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4: É, agora já 9:09, 9:09, primeira hora do Love Hits para ouvir a mãe. Abração para Janete Segatti, está lá no caldo Segatti. Oi, Janetinha, tudo bem? Tranquilo? A Janete todo sábado faz aqui de 9 a meio-dia. O Araguaia Sertanejo, né? Aquele programão que é onde ela convida os amigos, cantores e amigos da viola para cantar ali ao vivo no programa, né, Janete? Ela e o Francisco. O Francisco está lá na Serra dos Pretos, está lá cuidando da boiada, né? Abração para você, Francisco, aí um abração. Janetinho, um beijão para você, felicidade, tá? É, todo mundo ligado comigo, a Deusinei, o Rony Crei, o Alastair Divino, a Anailda, a Lívia, tá lá no Sena Marques, Gotinho da Vale. O Carlos Vaine tá sumido, né? Carlos Vaine lá em Aragaça tá sumidão, muito tempo não liga pra cá, né, Carlos Vaine? Acho que ele mudou de número de telefone, né, Carlos Vaine? Vai estar sempre de bem com a vida, curtindo o Love Hits para o William Mar. Olha, daqui a pouquinho tem tradução da noite, tá bom? Daqui a pouquinho na tradução da Vale. ESD and New Edition.

Que legal, né, Martinha? Eu te amo mesmo assim, né? Também is this day of the new edition. E aqui tem Goodbye and Surprise. Daqui a pouquinho a tradução da noite para ouvir e amar.

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7: É, que uma maravilha, né? Agora já 9 horas mais 27 minutinhos. 9 horas mais 27. É o Love Hits para ouvir amar do jeitinho que você gosta. Aquele tempo você dançava de rosto colado, né? Era tão bonito. Carlinho Coyote dançou muito, né, Carlinho? Ah, Carlinho era. Não saía lá da grafite, né, dançando. Abraço você, felicidade toda a galera por aí, tá bom? 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É a dica de saúde aqui do Love Hits para ouvir e amar.

Ah, que maravilha, né? Matar a saudade por aqui na Vale é interessante, né? Aqueles anos que você dançava muito, né? Ah, curtia muito nos bailes. Essa aqui, por exemplo, Dom Ana Luz, eu dancei muito. Gloria Estefan.

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que legal, né? Agora já 9 horas mais 45 minutinhos, 15 faltando para as 10. Olha, mandar um abração para toda a galera que tá curtindo a gente pelos rádios Net, rádios Garden, todos os aplicativos, qualquer parte do mundo, né? O Toninho, tá tudo bem? Toninho lá em Barra do Corda, tá no Maranhão, tá curtindo a Vale. A Maria lá na Cidade Ocidental também tá comigo, no entorno de Brasília. Ananias na Queniquê, na Ceilândia. O Josimar de Lima também lá no Espetinho do Josimar, lá na Ceilândia. O Giovanni e a Sônia lá na Samambaia. Giovanni e a Sônia estão completando hoje 38 anos de casado, né, Giovanni? Parabéns aí, parabéns pra vocês. 38 anos de casado, é, esses meninos, é, muito bom, né? Abraço pra vocês aí, Brasília, na Samambaia. Também tá comigo lá em Ibiá, Minas Gerais, o Gilson, o Tião. Ô, Tião, tá tudo bom, tranquilo? É, a perda do Alex foi muito grande, né? Hoje a galera sente muito, e sente aí a falta do Alex, nos deixou, né? Era o ouvinte assíduo da Vale, né, Tião? Lá em Ibiá, Minas Gerais. Olha, também um abração para toda a galera que tá lá em Araxá, né? O Fernando, a Ellen. É um verdadeiro show de rádio Vale do Araguaia FM. Eu nunca mais vou te esquecer. É o Márcio Franco, no destino dessas meninas que, apesar da idade, não perderam a vitalidade.

É, que legal, né? Que você liga pedras e te toca. Elton John, Keita. Também teve uma Franco, Eu Nunca Mais Vou Te Esquecer. Olha, um abração, meu amigo Sozão. O Sozão tá em casa, né? Ah, já passou lá no Carlinho, já passou lá na Savana, agora tá em casa descansando, né, Sozão? Abração, felicidade.

Que legal, né? César Mendes, Never Gonna Let You Go. A Dorinha tá lá no Jardim dos Ipinhas, também tá comigo, né, Dorinha? Pediu pra cá o Oswaldo Montenegro, a Lua em Flor, mandando pra toda a galera que curte a Vale. Dorinha, um beijão pra você, felicidade. Aqui na Vale você liga, pede, a gente toca.

0: 22:02.
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9: Que legal, né? Agora já 10 horas, mais 8 minutinhos aqui na Vale. Segunda hora do Love Hits já se foi, né? Segunda hora do Love Hits, vou traduzir daqui a pouquinho o Phil Collins, Do You Remember? Você se lembra? Atendendo o pedido da Vandinha, né? A Vandinha tá curtindo o Love Hits, me pediu a tradução Do You Remember, Phil Collins. Daqui a pouquinho vou traduzir pra você, tá bom? Abração para a Daila Márcia, tá lá no São José, tá curtindo a Vale. A Maria Tavares também tá lá no Abel Lira, né? Olha, amanhã é quinta-feira já, viu? 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E vai ter meia hora de flashback só para matar a saudade, né? Aqui tem o Gessé.

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Mas ouvi dizer que a culpa foi minha. Eu ligaria e pediria desculpas a você. Mas não quero desperdiçar o seu tempo. Porque eu te amo. E não aguento mais. Há um olhar que eu não consigo descrever. Se pudéssemos tentar como tentamos antes. Só que você continua me contando aquelas mentiras. Você se lembra? Você se lembra? Parecia que não havia como fazer as pazes. Porque parecia que a sua mente estava decidida. E o seu olhar me contou. Eu sei que é um olhar que eu nunca vou esquecer. Você poderia ter vindo para o meu lado. Você poderia ter me dito. Você poderia ter tentado diminuir a distância entre nós, mas pareceu longe demais para você chegar até lá. Você se lembra? É, você se lembra?

por toda a minha vida. Apesar de toda a dor, as pessoas são engraçadas às vezes, porque elas mal podem esperar para se machucar de novo. Você se lembra? Há coisas das quais não nos lembramos e sentimentos que nunca encontramos. Demoramos tanto tempo para perceber, porque parece que nunca tivemos tempo. Sempre havia algo mais importante a fazer, mais importante para dizer, mas eu te amo. Essa é uma das coisas. E agora é tarde demais. Ah, você se lembra? Você se lembra? Do you remember? Você se lembra? Phil Collins na tradução de hoje aqui na Vale. É para ouvir e amar.

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4: E agora já está chegando a reta final, né? Agora dá 10 horas mais 26 minutinhos. Mas tem mais meia hora ainda pra você curtir o Love Hits para ouvir amanhã, né? É muito bom, você tá no carro, tá na Uber, tá no táxi, né? Obrigadão, obrigadão pela carona. A gente vai até às 11, né? Falando de amor através da música Viajando no Tempo, Matando Saudades. Só flashback nacional e internacional. De segunda a sexta-feira aqui na minha companhia, Vicente Kersu. Aquele cara que gosta muito de você. Essa aqui do Centro, e você vai lembrar, né? Os anos 70 aqui na Vale.

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11: É, que maravilha, né? Agora já está chegando a reta final do Love Hits, né? 10 horas mais 44, 16 faltando para as 11. Ainda é bom, né? É bom você viajar, o tempo passa rápido, né? Passa rápido. É o Love Hits para o Viramã. É aquele jeitinho, né, Janete? A Janete dançou muito, né, Janete? Dançou muito aquela música, Rosto Colado, né? Aqueles bailes. Aí você ia para um baile, chamar a menina para dançar, ia com aquele medo danado de levar um fora. Aí chegava lá, balbuciava no ouvido dela e ela aceitava dançar. Aí você voltava cantarolando, né? Ela é tão bonita.
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É, que peninha, né? Até acabando por aqui, mais um Love Hits para ouvir amanhã. Foi bom, né? Foi bom, a gente bateu aquele papo legal, né? Quarta-feira, dia 29. Amanhã eu tô de volta, se Deus quiser, tá bom? De 8 às 11, né? Falando de amor através do Love Hits. De manhã também eu tô por aqui, de 9 às 11h30 da manhã, no Bom Dia Comunidade. Olha, eu vou deixar uma programação legal para você curtir a noite toda aqui na Vale. De manhã cedinho, às 5 da manhã, o Milton Araújo vai estar por aqui, a Mel Farias, o Eurides Filho, de 7 às 9. Eu estou de 9 às 11h30 e volto à noite, Love Hits. Eu sou apenas uma nuvem passageira que com o tempo se vai. Eu sou Vicente Kersu, aquele cara que gosta muito de você. Valeu, hein? Tchau, tchau.

0: 23:01.
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0: 23 horas e 28 minutos.
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5: Meia-noite e 45 minutos.

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2: 98.7. 2 horas e 26 minutos.

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Ok, estamos mais uma vez aqui para trazer o melhor da música para você nesta quinta-feira. Hoje é 30 de julho de 2026, programa Paisagem Sertaneja, abertura total com esse amigo de vocês, Milton Araújo. Até às 7 horas eu te faço companhia com maior prazer, trazendo as melhores músicas raízes sertaneja classe A. Para você que está nos ouvindo, desejo de uma ótima quinta-feira. Que o seu dia seja abençoado. 5 horas e 11 minutinhos. Vamos chegar na primeirinha com ele. É que abre nosso programa, Amado Batista. Folha Seca. Depois Mato Grosso e Matias, de igual para igual. Bom dia.

0: 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Mato Grosso e Matias, de igual para igual. Ouvimos também Amado Batista, Folha Seca. Agora são 5 horas e 20 minutos. 5 e 20, programa Paisagem Sertaneja. Vai para um rápido intervalo comercial. Já já eu volto trazendo muito mais música. Não saia daí.
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abraços. Tá aí, linda canção, né, do Edibrito Samuel. Gravou a Mel Monte gravou essa música com a chamadinha minha. Ficou bom, né? Vamos ouvir ela aí? Vamos ouvir ela? Cadê ela aqui? Chamada com Milton. Vamos lá. Alô, amigos ouvintes da Vale do Araguaia FM 98,7. Eu sou Milton Araújo, do programa Paisagem Sertaneja, juntos com vocês todas as manhãs, de segunda a sexta-feira, das 5 às 7 horas da manhã. Ficou legal, né? Ficou legal. Beleza, então. Quer dar bom dia aí para minha amiga que já ligou aqui bem cedinho, a Gerlane Vidal, a primeira ouvinte a ligar, né? A participar do nosso programa. Ela pediu a música Faz de Conta Que Sou Ele. Aí pediu para oferecer para todos os locutores aqui da rádio, funcionários da rádio, com muito amor e carinho, e para todos os ouvintes que tiver ligadinho. Beleza? Vamos lá ouvir então o pedido da Gerlane Vidal, lá da Vila Maria, ligadinho na nossa programação. Olha, forrozinho para animar. 5h27, bom dia, mais bom dia mesmo.

0: Ok, depois da linda canção em Alma Transparência com Chico Rei Paraná, 5 horas e 38 minutos. 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Quero dar um abraço para eles lá, toda a equipe da Pousada 070, ligadinhos na nossa programação. 5h38, quero dar um bom dia aí para Dona Alzira. Hoje tem feira, né, Dona Alzira? Vamos lá? Alô, Dona Alzira, bom dia.
1: Dona Alzira, Nova Barra Nova da Rua Santana. Gostaria de ouvir a música com Carlos Santos, Quero Você.
0: Certo.
1: Feliz Palindinha, Gerlando Vidal, Dorinha, Marlido Baiano, Marlido Aragaço, Janete Chegado, Janete Cometa Moto, Selena Pistan, Tatu e sua esposa, Antônio Tamaladacá, Dona Maria Rita, Genesina, no bairro São Benedito, Tenente Gomes, certo. E Olina, Miralva. Ofereço também a Ida Cordeiro e seu esposo Luiz, minha amiga de infância de Nova Barra Sul, e sua mãe, Dona Valdinha, meu genro Cuiabano e minha filha Erika Paula, no Lava Jato do Cuiabano, na Rua Aurora, próximo antigo Ferro Velho do Rômulo, em Nova Barra Sul. E convidando todos hoje para a feira do Nova Barra Sul, Avenida Amazonas. Eu e minha filha Erika Paula estaremos lá a partir das 3 horas, bloco 65, de frente ao Sorvete Expresso. Não tem erro, viu, gente? Hoje tem muita novidade mesmo, viu? Glosses, brinco de aço inoxidável, correntes, muito. Vou levar planta também, manjericão, alecrim, hortelãzinho, poejo. Vou levando a castanha do Baru também, aça-peixe para fazer chá, para gripe. Vou levando um monte de coisa, gente. A nossa barraca tem de tudo, viu? E a Zenaide Caldos também. Vai estar lá com seus deliciosos caldos, galinhada, tá? Todo mundo convidado hoje. A partir das 3 horas, feira do Nova Barra Sul, Avenida Amazonas. Tá, gente? Vamos hoje. A melhor feira de Barra do Garças é essa, tá? Com Deus. Todos os feirantes do Nova Barra Sul, abraço de Dona Alzira, bloco 65.
0: Tá aí a Dona Alzira vendendo seu peixe, né? Ei, Dona Alzira. Dona Alzira que trabalha ali na feira. Hoje nós não vamos lá, hein, Dona Alzira? Hoje eu tô querendo ir lá. Marcar a presença. Tá? Vou comprar essa castanha do Baru aí. Porque de manhã eu quero meu jejum com castanha. Tô comendo a castanha do Pará, falar nisso. Acabei de comer castanha do Pará e castanha de caju. É muito bom, faz bem pra saúde. 5 horas e 40 minutinhos. Vamos atender então o pedido da Dona Alzira? Vamos lá? Depois eu vou para um rápido intervalo comercial. Olha, forrozinho. Hoje todo mundo pediu um forrozinho, hein? A Gerlane Vidal pediu um forrozinho, agora a Dona Alzira. Só arrastar o sofá e pegar o nego véi e dançar. 5h40, vou para um rápido intervalo comercial depois da música e já já eu volto. Beleza? Bom dia!

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8: 5:48.
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Paisagem Sertaneja com Milton Araújo, 5 horas e 49 minutinhos. Quer dar um bom dia ao pessoal que está ouvindo a nossa programação? Alô, Dorinha, aí na Jardim dos Ipês, agora eu atendo você, beleza? Bom dia para Ana Maria, lá na Nova Barra, ela, o esposo está ouvindo, a Dona Alzira, que acabou de participar aí pedindo a música. Também quero dar um bom dia para o Luiz Santos e a esposa Ieda, lá na Nova Barra. O Vanderlei, lá no DMR da Prefeitura, da Ligadinha. Alô, Vanderlei, o meloso, né? Ele que cuida dos maquinários da Prefeitura, da Prefeitura Municipal de Barra do Garça. Bom dia também pro Juraci e o Maurizan, palmeirense. O Juraci é flamenguista e o Maurizan é palmeirense, beleza? Bom dia também pro Gleitz, lá da Imperial Vidros, para ele, pro Diogo, né, os proprietários aí da empresa Imperial Vidros, que patrocina nosso programa. O gerente lá, o João também. A esposa do João, a Fabiana, o filho do João, o João Bruno, a Vanessa e o Pedro, ligadinho na nossa programação. Alô, Tenente Gomes, bom dia, ele e a esposa Eunice, ligadinhos. O Cabo Farias e a esposa, a doutora Rosária. Amanhã tem doutora Rosália aqui, né? Amanhã tem, no Bom Dia Barra. Alô, doutora Rosália. Hoje minha garganta tá daquele jeito, desde ontem, tomando inusilida, né? E também chazinho. Tem que comprar esse açapeste da Dona Alzira aí, porque tá feio. Essa friagem de manhã que a gente pega de moto, que meu carro tá estragado. Rapaz do céu, tá feio, tá difícil. Mas tá bom, a gente vem, gente no batente. Bom dia também pro meu amigo Sargento Rufino, ligadinhos, flamenguista roxo. Onde o Flamengo empatou com o Internacional, né? E meu Palmeiras ganhou de 4-0. Ave Maria do Vitória, né? Foi Vitória, né? Bom dia pro Sargento Ademar e a esposa Maristela lá no Nova Barra. Bom dia também pro Sargento Eurípides e o neto Pedro. Bom dia pro Sub Ézio e a esposa Luciana e o pequeno Ézio Gael, ligadinhos na nossa programação. Beleza? Vamos de música? Quem tá chegando aí? Amado Batista? É? Legal. Então vamos lá então. Carta sobre a mesa. Amado Batista. Olha a hora certa, 5h51. Já tem aqui no programa Paisagem Sertaneja, momento de reflexão. Não saia daí. A partir das 6h30, 6h20 a gente faz. Beleza? Bom dia, mais bom dia mesmo.

Tá aí, Renan e Raí, coração ferido, aqui no seu programa Paisagem Sertaneja, 5 horas e 58 minutinhos. Esse é seu programa Paisagem Sertaneja, que vai ao ar de segunda a sexta-feira, das 5 da manhã às 7 da manhã. 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

0: 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Beleza? Quero dar um abraço aí, Pedro Henrique, para sua noiva, que estão ligadinho na nossa programação. E agradecer aí o patrocínio. Vamos de música? Vamos trazer Bruno Marrone, Vivendo de Passado. Bom dia. E logo depois tem oração, às 6 horas da manhã. E um rápido intervalo comercial e a gente volta em seguida. Não sai daí.
1: Seis horas da manhã. É hora de agradecermos a Deus por mais uma noite abençoada. Pai nosso que estais no céu, santificado seja o vosso nome, venha a nós o vosso reino, seja feita a vossa vontade, assim na terra como no céu, o pão nosso de cada dia nos dai hoje, perdoai-nos as nossas ofensas, assim como nós perdoamos a quem nos tem ofendido, e não deixeis cair em tentação, mas livrai-nos do mal. Amém. Ave Maria, cheia de graça, o Senhor é convosco, bendita sois vós entre as mulheres, e bendito é o fruto do vosso ventre, Jesus. Santa Maria, Mãe de Deus, rogai por nós, pecadores, agora e na hora de nossa morte. Amém.

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4: 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Bom dia aí pro João, pro Diego e também pro nosso amigo Cleidson, ligadinhos aí na programação. Quero avisar para você que daqui a pouquinho tem Bom Dia Barra com a Mel Farias e o Eurides Filho aqui na programação da Araguaia FM, né? Vale do Araguaia FM, a rádio de Barra do Garças. Bom dia aí para Mel, pro Eurides. Também um bom dia pro nosso amigo Cabo Farias, ele e a esposa, né? Doutora Rosália. Amanhã tem Doutora Rosália aqui, hein? Né? Amanhã tem. Beleza, tirando a dúvida aí. Bom dia pro meu amigo Lindomar, lá no Sena Mar. No Sena Marques, ligadinho na nossa programação. Bom dia também pra Gerlane Vidal, ligadinha na nossa programação. Quero dar um bom dia também para minha amiga, que no sábado vai estar aqui, né? A Janete Segatti, ela e o Francesco, ligadinhos. E dia 2 eu quero marcar presença lá no Encontro de Violeiros, hein? Fiquei sabendo que o trem tá ficando bom lá. Bom dia aí pro José Couto e a esposa Marliene e também a filha Amanda. O José Couto que é mototáxi, amigo nosso. Sempre que eu preciso, ele busca o pequeno Heitor na escola. Beleza, vamos de música? Vamos de música? Vamos lá? Quem tá chegando aí? Bruno e Marrone? Aê, modão, aí ia rodar e entrou a oração, né? Vamos lá? Bruno e Marrone, vivendo de passado. Confira a hora certa, 6 horas e 12 minutinhos. Bom dia, mas bom dia mesmo pra você que tá aí ligadinho na nossa programação.

0: Tá aí Zezé de Camargo e Luciano ao vivo em Recife. Essa música foi gravada em 1998, Vivendo por Viver. 6 horas e 19 minutos. Vamos atender um ouvinte? Vamos lá. Quem tá aí? A Dorinha? Alô, Dorinha, bom dia.
1: Bom dia, Milton.
0: Bom dia.
1: Deus te abençoe, você tem um dia abençoado.
0: Amém.
1: Eu tô com Chico Rei Paraná, é Encanto e Magia. Eu ofereço para você, pro Vicente, Caetano, Antônio José,
0: certo.
1: Serginho Esteca, Anjo do Bem, Francisco, Giovanni da Vila Maria, André, Valdivino da Vila Rica, Helena Fistanja, Neto Segatti, Lindinha, Miralva Lacerda, Maria Rita, Gerlano Vidal, Zira de Nova Barra, Joana,
0: certo.
1: Amel, e quem estiver ouvindo e gostar da música, fica com Deus, Jesus te abençoe grandemente, tudo
0: amém,
1: de bom para você.
0: Amém, amém. Tá aí, Chico Rei Paraná, Encanto e Magia. 6 horas e 20 minutos. Depois da música, vou para um rápido intervalo comercial. Eu volto em instantes, beleza?

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Ok, a partir de agora, momento de reflexão aqui no programa Paisagem Sertaneja. O que você fez ou deixou de fazer? Ouvinte, pare um pouquinho e respira comigo. Lembra disso? Você não é pequeno. Você é a soma das lutas que já venceu e que ninguém viu. Você é a oração que sua mãe fez e a força que te levanta todo dia cedo para trabalhar, mesmo cansado. Autoestima não é achar que é melhor que ninguém, é entender o seu valor. E o olhar do espelho é dizer: eu sou capaz, eu mereço coisa boa, eu vou dar a volta por cima. Os tombos não te definem, te definem as vezes que você levantou. As críticas não te diminuem, e te diminui é você acreditar nelas. Você tem história, você tem nome, você tem propósito. Então, erga a cabeça, arruma a coroa, porque quem tem Deus na frente é fé no coração, né? Nunca anda sozinho. Você é importante, você se importa. E hoje é um novo dia para você recomeçar, com orgulho de quem você é. Amém? Tá aí, momento de reflexão aqui no programa Paisagem Sertaneja, nessa manhã de quinta-feira, hoje dia 30 de julho de 2026. Hoje o momento de reflexão é para você, ouvinte querido e amigo, que está no outro lado do rádio todas as manhãs ouvindo a gente, deixando eu adentrar na sua casa, no seu carro, no seu local de trabalho. E com muito amor e carinho, eu ofereço essa próxima música para todos vocês, tá bom? Eu considero vocês como amigo, porque eu tenho muita consideração a cada um de vocês. 6 horas e 33 minutos e nada melhor que a gente tocar a música Amigo, com o Padre Marcelo Rossi. Beleza? Bom dia, 6h34.

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1: Tá aí, momento de reflexão aqui no programa Paisagem Sertaneja. Padre Marcelo Rossi, amigo. Olha a hora certa, 6h37. Bom dia, mais bom dia mesmo.
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1: Ok, estamos de volta aqui com o seu programa Paisagem Sertaneja, avisando você, meu amigo, minha amiga, que está no outro lado do rádio, que daqui a pouquinho tem Bom Dia Barra com a Mel Farias e Euridice Filho, a partir das 7 horas da manhã. Muita informação hoje, hein? Muita informação daqui a pouquinho, a partir das 7 horas da manhã. Quero dar um bom dia aí também pro Lindomar, lá no Senamar, ligadinho na nossa programação, né? O José Couto, a esposa Marliene e a filha dele, Amanda, ligadinhos aí na nossa programação. Vamos atender pedido? Vamos lá? Quem que tá na linha aí? Ana Maria? Vamos lá então. Alô, Ana Maria, bom dia.
3: Bom dia, meu. Tudo bem? Estou pedindo uma música com Fátima Leão. Tudo. Pecado de Amor. Aí eu ofereço para todos vocês, para todos que gostaram da música. Falou, obrigado, Nico.
1: Tranquilo, vamos lá então. Fátima Leão. Pecado de Amor. Bom gosto, hein? 6h39. Depois eu vou para um rápido intervalo comercial e eu volto trazendo muito mais música para você.

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1: 6 horas e 47 minutos.
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0: 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Bom dia aí pro esposo dela. O esposo dela se chama Gugu e também o filho aí, o Sam Jones, e também as duas funcionárias, a Tamila e a Pablinha, ligadinha aqui na programação do Paisagem Sertaneja. Vamos de música? Isso? Vamos lá ou vamos atender? Não, já atendi, né, Ana Maria? Ana Maria de Nova Barra, que pediu aquela linda canção da Fátima Leão, né? Vamos de música então. Chegando Nando Moreno, a linda canção Submisso a Você. Depois Gustavo Lima, Que Pena Que Acabou. Não, Gustavo Lima, Que Mal Te Fiz Eu. Beleza? Bom dia, 6h50. Bom dia, mais bom dia mesmo.
1: Simbora, vamos curtir aí.

0: Valeu, gente!
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1: Tá aí, Gustavo Lima, Que Mal Te Fiz Eu. Também ouvimos a linda canção do Nando Moreno, Submissa a Você, aqui na nossa programação, né? Várias músicas bonitas, hein? 6:56, quero dar um bom dia pro pessoal que tá ligadinho na nossa programação, o Fábio Henrique lá de Aragaças, todos ligadinhos lá na Aragaça, no Pontal, né? Ligadinhos aqui no programa Paisagem Sertaneja. Quer dar um bom dia também para quem mais? Vamos dar um alô aqui. Ah, pro José Couto, né? Ele e a esposa Marliene e a filha Amanda, ligadinho na nossa programação. Bom dia também pro Edivan, ele e o Célio lá do Super Campeão. Mais tarde eu passo aí, hein? A gente vai fechar o contrato lá do Super Campeão. Também a gente vai fechar no Poço Dumes também. Bom dia pro Flávio, né? 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É combustível de qualidade e o melhor preço da praça, tá bom? 6:58, vamos tocar música? Vamos trazer uma música aí eu volto pra encerrar. Quem que chega aí pra cantar agora? Eduardo Costa? Vamos lá então. Eduardo Costa chegando. Sou seu fã número 1. Bom dia.

Sexta-feira. Amanhã é sexta-feira, hein? Quem gosta de tomar um, amanhã é o dia. Tem gente que já começa hoje, na verdade, né? É, tá certo. 7 horas pontualmente em Barra do Garças. Estamos chegando ao final de mais um programa Paisagem Sertaneja.

Tá aí, que pena que acabou, né? Antes de acabar e acabando, eu quero dar um bom dia pra Patrícia Elaine, ela e o esposo Nil, os filhos, o Nilzimar e o Brian, ouvindo aqui na Vila Santo Antônio a nossa programação. Fechando com chave de ouro o Paisagem Sertaneja. E chegou a hora de encerrar mais um Paisagem Sertaneja. Levar contigo essa mensagem. Cuida da tua família, honra teu trabalho e guarda a fidelidade no coração. Que Deus abençoe tua casa, tua estrada e teus sonhos. Muito obrigado pela companhia. Até o próximo programa amanhã, às 5 da manhã. Eu te trago muito mais música para você. Fique com Deus, fique com fé e fica com o coração em paz. Um abraço, até amanhã. Um beijo no coração de cada um de vocês. E eu vou deixar a minha última. Quem que vai chegar aí para cantar? Zezé de Camargo? Então vamos lá, então. Da boca para fora, é? Beleza, linda canção, hein? Isso aí eu ofereço pro Edivan, lá no Super Campeão, que gosta muito do Zezé de Camargo, né? Mirosmar. Você foi pescar, né? Tô sabendo, eu vi no seu status, malandro. Tchau, tchau. Fui.

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0: 7h15 na nossa sintonia. Bom dia pra você, que o seu coração dê boas-vindas a mais um dia, que o seu olhar reconheça os encantos e as alegrias enviadas por Deus. Bom dia, Barra. Obrigada, Dorinha, pela mensagem. São 7h15, o nosso Bom Dia Barra, começando agora o nosso Jornal da Manhã comigo, Mel Faria, sua apresentadora. Daqui a pouquinho, o nosso repórter Eurides Filho, trazendo informação. E amanhã, na nossa sexta-feira, a presença dela, doutora Rosália, esclarecendo as suas dúvidas no âmbito jurídico. 7h15, Bom Dia Barra.
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0: 7h17 na nossa Vale do Araguaia FM, hoje, 30 de julho de 2026, penúltimo dia do mês de julho, não é mesmo? E hoje comemora-se o Dia Internacional da Amizade, o Dia Mundial contra o Tráfico de Pessoas. Parabéns, felicidades a todos os meus amigos, que Deus abençoe a cada um de vocês e que a nossa amizade continue para sempre, né? Amigo é uma coisa maravilhosa. Tem pessoas que entram na nossa vida, você convive com elas ali durante um bom tempo da sua vida e sua vida muda, você muda de lugar, muda de cidade, muda de bairro, mas as amizades elas perduram, elas ficam ali para sempre, né? As lembranças dos bons momentos é o que fica, dos ruins também, né? Mas a gente dá preferência em lembrar só dos bons, né? Amigo é bom demais. Obrigada aí por fazerem parte da minha vida, né? Cada um deixa o seu ensinamento na vida de cada um pela caminhada da vida, né? Como diz a música, nessa longa estrada da vida. 7 horas, quantas pessoas passam pelas nossas vidas, né? Quantos amigos a gente faz aí ao longo da caminhada da vida, né? Da estrada da vida. São muitas pessoas. Se a gente for contar, não cabe, né? Perde a conta. 7h18 na Vale do Araguaia FM. Vamos trazendo então a previsão do tempo para hoje. Teremos sol com algumas nuvens, sem chuva. Agora pela manhã, 36 graus é a temperatura máxima, 21 a mínima. 7h18. Bom dia para você que já está participando aqui conosco. Um abraço para o Sandro na cidade de Aragaças, obrigada pelo carinho de sempre. O André da Band, bom dia para você, André. O que você fala hoje, menino? Fala aí com a gente.
1: Bom dia, Mel, bom dia, ouvinte do Vale do Araguaia, Melzinha. Eu, o Domingos Edinaldo, tá na escuta, manda um alô para nós. Um abraço.
0: Um abraço, que Deus abençoe a vida de vocês, obrigada pelo carinho. A Dorinha que mandou aqui outra mensagem para nós, obrigada Dorinha, um beijo para você. Ela mandou aqui, nem todo dia é fácil, mas todo dia é um presente de Deus, é verdade, né minha amiga? E a você, um bom dia, muito obrigada pelo seu carinho, pela sua audiência, é o que faz a diferença na nossa rádio. Edinaldo, bom dia para você, lindinha do Posto Fiscal, Mirava Lacerda, você que nos acompanha, aquele bom dia para você. Teremos audiência pública, né? Bom dia, convidamos a imprensa local para uma coletiva com o juiz da 9ª Zona Eleitoral, Dr. Michel Loft Rocha, a ser realizada hoje, no dia 30, quinta-feira, às 8 horas, no cartório eleitoral, no qual iremos tratar dos seguintes assuntos. Audiência pública, que será realizada no dia 31 de julho, das 9 às 11 horas, no plenário do Tribunal do Júri, Fórum da Comarca de Barra do Garças, aberta a toda a sociedade para tratar de temas relacionados às eleições 2026. Reunião preparatória que será realizada no dia 31, das 8 às 12, no Ibis Hotel, com a presença de juízes eleitorais e chefes de cartório das cidades do Vale do Araguaia. Contamos com a sua presença. Barra do Garças supera 129 milhões em obras em andamento. Em infraestrutura, educação, espaços públicos, recursos aplicados em diferentes regiões do município contemplam pavimentação, recuperação viária, construção de prédios públicos e revitalização de áreas de lazer. Ao longo de 2026, a Prefeitura de Barra do Garças mantém um dos maiores volumes de investimentos em obras públicas dos últimos anos. Somados, os recursos ultrapassam 129 milhões e contemplam intervenções com infraestrutura, educação, saúde, esporte, assistência social, mobilidade urbana e revitalização de espaços públicos, alcançando diferentes bairros da cidade. Na infraestrutura viária, a administração municipal executa um investimento de 17 milhões em microinvestimento asfáltico, voltado à recuperação das vias urbanas e à melhoria das condições de tráfego. Paralelamente, o programa Poeira Zero recebe 19 milhões para ampliar a pavimentação de ruas que ainda não possuíam asfalto, levando mais conforto, segurança e qualidade de vida às famílias beneficiadas. Na área da educação, a construção da nova Escola Municipal do Jardim dos IPs representa um investimento de 21 milhões. A unidade será a maior da rede municipal de ensino e integra um novo complexo de investimentos no bairro. Ao lado da escola, também estão em andamento as obras do mini-estádio do Jardim dos IPs, orçado em 1,5 milhão, e da nova unidade do Centro de Referência de Assistência Social, CRAS, que ampliará o atendimento às famílias da região. A expansão da rede de educação infantil também avança, com a construção da creche do Nova Barra, obra que recebe investimento de 1,8 milhão e irá ampliar o número de vagas para crianças no município. Na região do Porto do Baé, as obras de revitalização da beira-rio nos trechos 1 e 2 somam 14 milhões e prevêem melhorias na infraestrutura urbana, acessibilidade e espaços de convivência. Às margens do Rio Araguai e Rio Garças, no mesmo complexo turístico, a Arena do Porto do Baé passa por uma ampla reforma estrutural, com investimento de aproximadamente 1 milhão, reforçando a estrutura destinada à realização de eventos culturais. Os investimentos também contemplam espaços já consolidados da cidade. A reforma do estádio Zeca Costa recebe 1,7 milhão para modernização de sua estrutura, enquanto o Centro Social, o CSU, passa por revitalização com recursos de 1,2 milhão. No Parque Municipal das Águas Quentes, a implantação de novas calçadas representa um investimento de 1,1 milhão, ampliando a acessibilidade proporcionando, né, mais segurança aos visitantes. Na saúde, a unidade básica de saúde do Residencial Carvalho encontra-se em fase final de construção, após receber investimento de R$ 436 mil, fortalecendo a atenção primária e ampliando a capacidade de atendimento aos moradores daquela região. Parabéns, né, à Prefeitura de Barra do Garças, ao prefeito Dr. Aldis. Obrigada, Serginho, um abraço para você. Bom dia para o Everton, bom dia também aqui para a Rose do Nova Barra do Garças. Todo sol nasce apenas para iluminar o céu. Às vezes ele nasce para lembrar que sempre existe um novo começo. Bom dia, hoje floresça aquilo que ontem parecia impossível. Amém, né? Que seja. Adalto da Mercearia Tem Sim. Obrigada, Rose, pela mensagem. Para hoje eu peço a Deus que ele multiplique em nossas

Nem que seja Adalto da mercearia tem sim. Obrigada, Rose, pela mensagem. Para hoje eu peço a Deus que ele multiplique em nossas vidas, bênçãos, paz, saúde, amor e tudo que faça bem ao nosso coração, enchendo o nosso dia de esperança, luz e motivos para sentir o cuidado de Deus em cada detalhe. Lindinha aí no posto fiscal, bom dia, minha querida Lindomar Cavalcante. Bom dia, que Deus abençoe o nosso dia e nos conceda saúde, paz, proteção, muitas bênçãos para nós e para quem amamos. Bom dia, Giovanni, Sérgio. Bom dia, Dona Alzira, que sempre participa aqui conosco. Tenente Gomes, um abraço. Dauro Lio também está aqui. Bom dia, Neuraci, Peba. Um abraço. Mutuquinha também, bom dia. Bom dia para você na nossa Vale do Araguaia FM. Estamos aqui mais uma vez para você. 7 horas 26 minutos. Vamos chamar ele, Eurides Filho.

0: Eurides Filho, bom dia!
1: Muito bom dia você, meu Farias, bom dia você de casa, que é a nossa razão especial, você de Aragaça, Barra e Pontal, Sítio Chagres Fazenda e toda a região do Araguaia. Goiás, Mato Grosso e o mundo através da NET, né? Belzinha,
0: Anza,
1: imagine você num terminal rodoviário de qualquer cidade deste país, de repente está aguardando o ônibus ali, está toda linda, maravilhosa, cheirosa, gostosa, aguardando o ônibus para você
0: sempre, né?
1: Retornar para a cidade de origem, para a sua cidade, que é Barra, Aragaça e Pontal, para você vir para cá. E de repente é isso que passa um cidadão, só de camiseta, pelado, com a mão no bolso. E descalço ainda. Qual era o seu comportamento? Você olharia para conferir se realmente é tudo aquilo que poderia ser? Ou viraria o rosto? Ou chamaria
0: a polícia?
1: Eu ligaria
0: para a polícia.
1: Ah, muito bem. E assim foi feito.
0: Ligaria para a polícia na mesma hora.
1: E assim foi feito. A polícia militar de Canarana foi acionada, esteve no local, não constatou a veracidade do fato, porque o indivíduo já tinha ido embora. Aí eu me pergunto, né? Eu, quando eu vejo uma situação dessa, natureza, prova que o cidadão não está bem das faculdades mentais. Porque para ele andar pelado com a mão no bolso aí, para mim, ele, né, ele não está certo.
0: Está desorientado.
1: Está desorientado, né? Deve ser algum flamenguista, porque ontem empatou com o Internacional, um jogo horrível ontem. E o Palmeiras venceu de 4-0 ontem, né?
0: Vai que ele fez uma aposta, se o Flamengo perder, eu vou andar pelado, nunca mão
1: então
0: no bolso.
1: Pode ser isso, então. Ou se o Palmeiras ganhar, eu ia ficar pelado e ficou. Eu vou falar pra você, hein? Cada doido com a sua mania, né?
0: Vai que ele fez.
1: Mas as amigas que estavam na rodoviária chamaram a polícia. Outras preferiram
0: com
1: calma.
0: Com certeza, tem que chamar a polícia.
1: Mas eu acho que esse chamamento da polícia demorou muito, meu. É porque a polícia...
0: Meninos, vamos agilizar o negócio.
1: Eu acho que eles deram uma conferida, se era tudo aquilo ou não era, etc e tal. Aí, e vai que vai, né? Melzinho, nós tivemos uma situação, ameaça. Ontem, uma jovem senhora foi ameaçada pelo companheiro,

0: a polícia militar foi acionada, esteve no local, não constatou a veracidade dos fatos porque o camarada já havia evadido do local. Aí eu me pergunto, o cara ameaçar a esposa, agredir a esposa, matar a esposa, é fácil demais, cara. É fácil demais. São chamados covardes. Cara, você está insatisfeito, você está chateado, está aborrecido, está chateado com o seu patrão, está chateado com a sua esposa, está corneado, vai numa academia que luta livre, karatê, né, jiu-jitsu, fala assim, ô professor, gente boa, eu quero aqui tirar um treino com o senhor, né, chama o mestre Catitu da capoeira, fala, ô Catitu, vem cá, rapaz, você é baixinho mesmo aqui, eu acho que eu dou conta de encarar você, vamos fazer uma luta de capoeira aqui. Aí você vai fazer a coisa certa. Aí eu vou, ó, bater palma pra você. Coloca ele no grupo da família, que ele é gente boa. Agora, bater na mulher, cara, é fácil. Agredir a mulher é fácil. Ameaçar a mulher é fácil. Ah, para com isso, cara. Ah, mas ela foi mal comigo. Ela me destratou, ela me humilhou. Ela me traiu. Cara, a separação foi feita pra isso. Do jeito que junta, separa. Agora você vai bater numa mulher que tem pai, que tem mãe, que tem irmão. Para aí, cara. Ué. Se todo homem que traísse a mulher desse um couro nesse homem, rapaz, não ia ficar um homem nessa fase da terra sem apanhar. Olha que a gente tem que escolher a dedo qual o homem que não ia apanhar. Tá? Um desses era eu que não ia apanhar, né? Porque nem mulher eu tenho. Nem pra isso eu tô servindo, pra ter uma mulher pra me perturbar, pra me encher o saco. Eu não tenho. Então, gente, ah, mas a minha mulher fala demais. Qual mulher que não fala demais? Qual mulher que não barulha o ouvido do marido? Qual mulher que não fala e desfala? Todas. Só muda de endereço, de nome. Mas todas. Se você até hoje não aprendeu, não aprende mais. Ora, cara, pra que agredir a companheira? Rapaz... E bom que essas mulheres falam no ouvido da gente, é a gente decorar. Eu já decorei muita coisa quando era casado, calado. Jamais, cara, eu vou dar um tapa, vou agredir, dar um pontapé numa mulher que cuida da casa, cuida dos filhos, cuida do marido. Ah, para, cara. Você chega em casa, tem roupa lavada, roupa passada, almoço pronto, casa arrumada, filho arrumado. Para, cara. Olha que elas fazem 5, 6 atividades no dia e tudo a mesma coisa. E você trabalha apenas um emprego e não consegue. Cara, chegou em casa. Oi, meu amor. Bom dia, boa tarde. Olha que almoço dele. Elogia sua companheira, cara. Mas não, você prefere elogiar a mulher da rua. Porque a mulher da rua tá cheirosinha, tá gostosinha, tá bem arrumada. Mas também ela não tem filho, não tem nada, não tem preocupação. Agora de casa tem preocupação. Ah, mas eu chego em casa, minha mulher tá com aquela camisona grande, política, tá com a minha cueca. Cara, seja carinhoso, sua mulher fala, meu bem, você tá linda, mas eu vou te deixar mais linda. Olha, sábado nós vamos comprar ali um conjuntinho pra você ficar em casa, nós vamos comprar aí uma camisola bacana, né? Eu sou da época da camisola, eu tô velho mesmo, hein? Vamos comprar um babydollzinho ali, um vestimento pra você ficar mais gostoso, compra um perfume, um creme pra mulher. Cara, a mulher gosta disso. Ela gosta de ser reconhecida, cara. Aí você não, já chega brava. Ah, mulher, você não fez isso. Não, cara, para. Aí quando a mulher larga, aí o cara fica doido. Fica doido, aí ele quer voltar, aí a mulher não quer mais, aí ele quer fazer, ameaçar e matar e tudo mais. Mas quando tava junto, não deu valor. Oi, eu tô mentindo! Oi, eu tô mentindo! Rapaz, mexeu com criança, mexeu com mulher, mexeu com idoso, mexeu comigo. Eu fico deveras revoltado mesmo. Agora são 7:34. Opa, xiii, rapaz, mas vocês também gostam também de uma confusão, hein, né, o André me mandou uma matéria ontem aí, eu já havia separado, obrigado André, tá, e deixa eu aproveitar e trazer as informações aqui, nós tivemos também aí, aquele caso lá de Aragás que nós trouxemos ontem, lá da Rua 1, né? E o secretário chegou a falar num canal de TV aí quais seriam o projeto, né? Um projeto, um dinheiro oriundo do governo federal, com parceria com o governo do município. É o que eu falei e torno a repetir. Todo progresso, ele tem as suas desvantagens. Toda globalização, todo crescimento, ele vai machucar alguém. Até porque nós somos acostumados de uma forma, e você mudar o costume de um povo, do dia para a noite, não é fácil. Não é fácil. Só que ali dá uma pista de caminhada top de linha. Pista de caminhada ali. Ah, Yuri, mas tem que arrancar as árvores? Não tira a sua razão, não. Mas tem muitas árvores ali que ela está quebrando a calçada. Aí tem dificuldade de fazer. Então, para não arrancar aquela raiz e a árvore morrer, já arranca a árvore logo agora. Houve uma reunião? Houve. Houve um descontentamento? Houve. Que é um direito do cidadão morador da Rua 1. Não tira o seu direito. Jamais. Mas se quer um embelezamento, quer algo diferente, né? Aí, Urismar, aquela sombra ali, depois do almoço, a gente coloca ali as cadeiras ali, 3, 4 pessoas vão bater papo, até cochila ali, um lugarzinho bom, agradável. Concordo, não tira sua razão. Mas nós temos que pensar grande. Nós temos que pensar grande. Ali pode ser uma pista de caminhada ali, top de linha. Ao invés de você ir para Beira Rio, ir lá pro Trevo, ir lá para a região do quartel, você pode fazer uma caminhada ali, quem mora no setor Santa Luzia e Bela Vista, né? Setor Prajá, quem mora naquela região ali, fica bom, né? Isso é fala minha. Eu não tenho procuração para defender a prefeitura e sou todo ouvidos a população de Aragás. Se quiser participar comigo e falar, está à disposição. Se a prefeitura quiser se manifestar também, está à disposição, tá? Eu só acho o seguinte, pra gente ter, porque eu vou dar um exemplo para vocês. Vocês olham ali a pista de caminhada ali da rua Milhome Albuquerque, né? Ali na rua do ML, ali da Agrodefesa ali, ó. Olha ali como aquele canteiro central ficou bacana. Dá para fazer uma caminhada de boa, o pessoal sai lá do ginásio de esportes, vai até na antiga São Judas Tadeu, a creche. Até mais embaixo, até ali na igreja, Bom Jesus, igreja São Judas Tadeu. Então, eu não sei. E aí, na Rua 1, o espaço é maior. Vai ficar mais bonito do que ali na Rua do ML ali. Vai ficar até mais bonito. Eu acredito que vai dar mais gente caminhando ali. Eu entendo, morador. Ah, nós que plantamos, concordo. Jamais eu vou contra vocês. Eu só estou mostrando o parâmetro de melhoria. De melhoria, tá? Mas o microfone tá aberto aqui para quem quiser se pronunciar. Agora são 7:38. Eu quero aproveitar aqui e falar desse assunto. Esse assunto tem repercutido de uma forma tremenda, cara, lá em Goiatuba. Que loucura, cara. Eu acho que tem doido para tudo quanto é coisa, cara. Como que o cara age de uma forma dessa? Eu, pra mim, o cara é louco. Louco de jogar pedra. Como que ele consegue? Rapaz. Olha aqui, hein? Sargento da Polícia Militar executado a tiros por um homem encapuzado. Xiii, rapaz, hein? É. Uma veículo van que leva pacientes pra Barretos, lá de Doverlândia, se envolveu num acidente e pegou fogo na van. Daqui a pouco vamos trazer esse detalhe também. Rapaz, nem chegou o mês de agosto e começa as tragédias. O mês de agosto que é bom pra acontecer isso, né? Mês de agosto é bom. Tristeza, vereador do PT morre após sofrer ataque de abelhas. Mais de 2.000 abelhas atacou aí o vereador do PT. Daqui a pouco eu trazer essa informação também. Rapaz. Ah, e daqui a pouco eu vou falar sobre a política mato-grossense, hein? Já começo a definir as vagas de vice-governador. É, daqui a pouco eu vou trazer quem pode ser o ou a vice do Piveta. Já tem nome no radar aí, hein? Daqui a pouco eu vou trazer para vocês a pincelada aí. E a informação, acredito que seja dia 4 agora, a convenção é dia 5 de agosto, sairá o nome, será surpresa, hein? Eu, particularmente, não acredito. Mas, na política, tudo se pode, né? Então, daqui a pouco vou trazer também essa informação. E eu estava observando, rapaz, esse fato aqui também, ó, vou trazer daqui a pouco, Sofia, ela é jogadora de basquete lá dos Estados Unidos, e ela entrou na quadra e questionou uma jogadora adversária, falou, você não é mulher, você é homem. Ah, mas eu sou trans, eu tirei lá o Bilal, eu não sei o que, mas você é homem. Rapaz, deu uma polêmica, daqui a pouco eu vou trazer essa informação também. Vamos ouvir aqui o delegado que fala sobre aquela questão de Goiatuba, onde o cara matou a namorada, um casal de amigos e depois tentou o suicídio. Rapaz, que é isso, cara, hein? Tem louco pra tudo, hein? Por que ele não matou só ele, né? E o vagabundo não morreu ainda, o safado, o bandido. Ele não morreu. É, ué, se o cara tá nervoso, tá corneado, tá com ciúme, mata só ele, pronto, resolve o problema dele e de todo mundo. É, rapaz. Vamos ouvir aqui o delegado, que ele fala sobre, traz detalhes, né, sobre essa situação de momento aí.
1: Local. Diante depois desses fatos, ele colocou a Jaine dentro do carro, começaram a andar na região ali rural de Goiatuba. Ela conseguiu efetuar e mandar uma mensagem para a irmã, falando do ocorrido. E aí, após isso, ele efetuou mais 4 disparos contra a Jaine ali, levando ela a óbito dentro do veículo. Após isso, ele fez um contato com sua ex-esposa. Isso a gente está tentando ainda averiguar com a extração dos celulares, de todas as informações que nós temos aí, de algumas mídias que nós apreendemos. E aí, ele efetuou um disparo contra si mesmo no próprio peito.
0: Rapaz, eu vou falar pra você, hein? O camarada aí, ele tava muito doido, muito louco, quando ele agiu dessa forma aí. É, não é fácil não, cara. É, rapaz, tem umas coisas que só acontecem nesse Goiás, o meu Deus aí. Aonde o cara aí, Muito bem. A Polícia Civil revelou novos detalhes sobre o triplo homicídio ocorrido em uma fazenda de Goiatuba, no sul do estado. Em entrevista à Record, o delegado-geral André Ganga afirmou que as investigações apontam que o crime foi motivado por ciúmes e detalhou pela primeira vez a sequência dos assassinatos, como o suspeito descobriu onde a vítima estava e os momentos que antecederam as mortes. Segundo as investigações, o autor do crime, o agrônomo Leonardo Senna, de 44 anos, mantinha um relacionamento com Jaine Barbosa Chaves, que havia cerca de 2 anos. A Polícia Civil apura que se ela já sofria... deixa eu ver aqui... É pra você aqui, meu, ó. Segundo as investigações, o autor do crime é... Vamos ver aqui. A Polícia Civil apura que ela já sofria violência física ou psicológica durante a relação e se havia tentado romper o relacionamento antes do crime. De acordo com o delegado, a polícia apurou que pessoas conhecidas do suspeito o informaram que Jane havia sido vista com Nathan Moraes Dutra Campos, de 35 anos, em um bar de Goiatuba. A partir dessas informações, ele foi até a chácara, local também conhecido, onde encontrou Jane, Natan e Beatriz de Souza, 27 anos, reunidos. Não havia festa no momento, apenas os 3 confraternizando. O cara é louco, cara. Mas aí é que eu falo pra você, cara. Aí quando eu culpo algumas mães, Aí vocês falam que eu sou chato, que eu sou nojento. Quando algumas mães não parar para analisar que casamento não é negócio, é negócio pro pai e pra mãe. Nem pro pai não é, porque o pai não concorda com isso, é pra mãe. Aí minha filha casou com um cara, situação boa. Minha filha casou com um fazendeiro. Minha filha casou com um médico, com um advogado. Não fala radialista, não, porque radialista não presta, não. Minha filha casou com um juiz, com um promotor. Olha, com um plantador de soja. Grandes bosta ter casado aí. Ela é feliz? Não, na maioria não é feliz. Casou por interesse. Então a mãe tem que parar de ensinar isso para a filha. Desde pequenininha, olha, filha, você tem que casar com gente que tem condição. Gente que vai te sustentar você. Essa fala é horrível. Você tem que ensinar a sua filha a ser mulher de verdade. A ser mulher guerreira. Mulher mãe, mulher irmã, mulher filha. Você tem que ensinar ela a ser isso. Colocar ela para estudar, para ela ser alguém na vida. Não ficar atrás de casamento arranjado. Era um namoro aí. Vicioso, um namoro maldoso, ela já está sendo agredida há muito tempo por esse vagabundo aí que nem para morrer não presta, um safado desse. O cara deu um tiro no peito e depois e não morreu. E não morreu o vagabundo, o safado. Ah, cara, eu fico assim chateado com a situação dessa, cara. Como que acontece uma coisa dessa? E aí, três pessoas aí foram vítimas da ação desse covarde e esse covarde não morreu. Ah, vai pro quinto dos infernos com um cara desse, rapaz. Ah, rapaz, não é fácil, não. Não é fácil mesmo uma situação dessa. Até quando nós vamos ver uma situação dessa? É o que eu falo pra você, cara. Você fica arrumando casamento pra sua filha aí, uns namoros arranjados, dá isso. Se você não teve como pai, como mãe, competência de estudar, de arrumar um casamento que presta um cara bom, aí você quer jogar a responsabilidade de sua filha. O seu sonho não foi realizado, aí você quer o seu sonho que sua filha realiza ele pra você. Não. Que é isso, cara? Ah, para com isso. Tragédia, rapaz. Tragédia mesmo. Sofia... jogadora de basquete dos Estados Unidos, saiu ela estava no banco, saiu do banco e questionou uma atitude da jogadora de basquete. Disse, você não é mulher, você é homem. Sai fora do esporte feminino. Rapaz, uma jogadora de basquete disse 7 palavras, até a Casa Blanca se pronunciou. Tudo isso por falar que milhões de mulheres pensam, mas têm medo de dizer. Isso aí ela falou, é verdade mesmo. É inadmissível, cara. É um travesti ou uma trans ir para uns jogos aí, ou para um campeonato feminino, é claro que ela vai ter mais vantagem, porque o físico dela é de homem, a força dela é de homem. Ah, Euris, mas você é contra a mulher ser trans, ser travesti? Não, é um direito dela, é uma escolha dela. Eu não sou contra, não. Eu tenho amigos travesti, tenho amigo trans, comigo de boa. Só que cada um no seu quadrado. É a mesma coisa eu chegar lá agora no cartório eleitoral e falar, gente boa, chefe do cartório eleitoral, eu quero que você mude meu registro de nascimento. O que foi? Não, eu quero ser branco. Mas Euris, mas você é preto, você é negão. Não, mas eu não quero, eu quero ser branco. Não tem jeito, nem se eu pintar eu de branco, eu vou ficar branco. Para. Tem que respeitar o travesti, o trans? Temos que respeitar. Temos que conviver em harmonia? Temos que conviver. Isso aí eu concordo. Agora, a partir do momento que entra no esporte, a desproporção é grande. Não tem nem como, cara. Não tem nem como. E muita gente não fala, ah, não vou falar porque eu vou ficar maus lençóis, eu vou me sentir mal, ou então e papapá, e principalmente os políticos que não falam, né? É lamentável, cara. Eu fico triste pela pessoa que está sendo acusada, no caso a trans, que eu acho que ela não merecia essa ofensa, e fico triste porque a mulher não se sente bem. É igual nós temos a comissão da mulher na Câmara Federal, né, um homem. Eu nunca vi isso. Se é a Comissão Especial das Mulheres, Por que que tem um homem? Aí eu disse, mas é travesti, vestido de mulher. Não. Então vamos montar lá na Câmara. É Comissão dos Trans Brasileiros. Aí sim. Ué. Aí olha o cara mandando pra mim. Eurício, então por que que quem dirige o carro da Associação dos Cegos é um que enxerga? Também você quer demais, né, meu amigo, também, né? Ah, você quer demais, aí. Ah, vai te catar, rapaz. Olha a fala do cara, rapaz. Eu vou falar seu nome aqui, vai. Vai mexer com o meu ceguinho, não, rapaz. Vereador Odeilton Neno da Costa, de 47 anos, morreu na noite de domingo após sofrer cerca de picadas de abelhas, mais de 2 mil picadas de abelha durante um ataque de enxame em uma área rural de regeneração. Ah, rapaz, o vereador do PT. Quando foi surpreendido pelo enxame, ele recebeu atendimento inicial e foi transferido para o Hospital de Doenças Tropicais Natan Portela, em Teresina, no Piauí. No sábado, o quadro clínico apresentou um leve melhora, mas voltou a se agravar no domingo. Odeildo sofreu parada cardíaca e não resistiu. Cara. Ele lá da cidade de Regeneração, lá no Piauí. Triste, né, cara? Chato. Não é porque é petista, não vamos desejar a morte pra ninguém, não. Sargento da Polícia Militar, identificado como Alves, foi executado a tiros na tarde de ontem no município de Mãe do Rio, nordeste do Pará. Segundo informações iniciais, o policial chegava a um supermercado quando quatro homens teriam descido de um veículo e efetuado diversos disparos. O militar não resistiu aos ferimentos e morreu ainda no local. Após o crime, os suspeitos fugiram. A equipe da Polícia Militar realizaram buscas na região, enquanto a Polícia Civil iniciou as investigações para identificar os autores e esclarecer a motivação do homicídio. O caso gerou forte comoção entre os moradores integrantes das forças de segurança. As investigações continuam e novas informações poderão ser divulgadas a qualquer momento. Rapaz, que tristeza, né, cara? Rapaz. Aqui a foto do sargento aqui, cara. Triste, hein, cara? Triste mesmo, hein? Agora lá em Doverlândia, cara, um veículo da van, uma van da Prefeitura de Doverlândia utilizada para transporte de pacientes portadores de câncer com destino à cidade de Barretos, se envolveu em um acidente na madrugada de ontem, para hoje, né? Não, de terça para quarta, melhor dizendo. Na madrugada de quarta. De acordo com as informações preliminares, o acidente teria sido provocado após o veículo colidir com um animal silvestre que estava na pista. Após o impacto, a van foi tomada pelas chamas e ficou completamente destruída pelo incêndio. Apesar das gravidades da ocorrência e danos materiais, nenhum dos ocupantes ficou ferido, segundo as informações apuradas até o momento. As equipes de atendimento foram acionadas para prestar auxílio aos passageiros e controlar a situação. As circunstâncias exatas do acidente ainda deverão ser esclarecidas pelas autoridades competentes. As informações ainda preliminares são do próprio prefeito Amílcar Júnior, postadas em suas redes sociais. Rapaz, não é fácil não. Eu vou falar uma coisa aqui, aí a gente é chato quando fala, a gente perturba. Pra mim, veículos públicos, tanto de município, como do estado, como da federação, não deveria viajar à noite. Só em caso de extrema urgência.

Tudo bem, cara. Vamos pernoitar em Goiânia. E quando for 6 horas da manhã ou 5 horas da manhã, sai de viagem. Porque à noite, gente, nas nossas rodovias, como nós invadimos os espaços dos animais silvestres, à noite ele sai para caçar. Você não vê animal silvestre durante o dia, nas fazendas, nos matos. Raramente você vê um animal. À noite é o que ele sai para caçar. E geralmente eles atravessam de rodovia por rodovia. E é onde acontece o acidente. Então eu acredito que o poder público municipal, estadual e federal, tinha que ter essa observância para que à noite não se viaje, só em caso de extrema emergência. Porque está acontecendo muito acidente envolvendo animal. Nós temos essa saída aqui de Aragarças a Montes Claros, sempre tem animais mortos na pista. Ainda bem que os animais são de pequenos portes. É chato falar uma palavra dessa, é chato, é desumano até da minha parte falar isso. Mas os animais, eles saem, então, eu acredito, esses caminhões também. Ah, caminhão de novo eixo não pode viajar à noite. Não podia ser caminhão nenhum viajar à noite, dessas Scania. Para mim, nenhum. Deu 6 horas da tarde, tinha que parar num posto de gasolina e parar. E quando fosse 5 horas da manhã, saía. Para mim, essas Scanias, né? É caminhão baú, da mesma forma. Ônibus não tem como, porque não tem como. Ambulância não tem como. Mas outros veículos teriam que parar. Se você vê à noite como é ruim dirigir à noite desse país, uma boa parte de alguns carreteiros aí, ó, não respeita o carro pequeno e coloca a luz alta no 12, no 12. Mas o cara deve estar arrebitado até a tampa. Então a noite foi feita para descansar. O motorista de Scania, de caminhões de baú, não é guarda noturno para ficar acordado. Então eu acredito que as empresas têm que se adequar para que haja isso. E a mesma coisa os municípios, e também o Estado e a Federação. Eu penso dessa forma. Se a gente não começar a melhorar, porque a gente quer ganhar tempo, quer ganhar dinheiro, e a coisa fica cara. Como vocês viram aí. É, rapaz, não é fácil não. Agora são 7 horas e 57 minutos. 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

0: 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Ô Zezinho Vajão, eu conheci seu menino. É, genro do gaúcho lá do... da churrascaria lá, rapaz. Como é que é o nome da churrascaria lá, rapaz? Encontro das Águas? Não, é Três Rios, como é que é? Rapaz, eu tô ficando velho mesmo, hein? Lá do gaúcho, lá da churrascaria. Até anunciante nosso aqui, rapaz. Rapaz, eu tô ficando velho mesmo, hein? Entre rios, né? Eu tô meio velho mesmo, hein? Eu conheci seu garoto lá. Ai, pareceu ser desse tanto, hein? O advogado já parece você demais. O menino lá também, outros filhos seus, rapaz. Esse menino nasceu, foi da sua barriga, não foi da companheira sua, não, rapaz. Né? Parabéns pelos filhos, hein, o Zezinho Vajão. Menino bom, bem criado. Ah, rapaz, muito bem. 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Nós vamos para o intervalo comercial. Após o intervalo, tem mais informação para você. Ouvinte amigo.
1: 8:04.
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0: Rapaz, agora são 8 horas e 14 minutos. Eu não entrei antes, que era 8 e 13. Esse 13 não, na minha agenda não entra 13. Melzinho, faz favor aqui, Melzinho. Que saudade de você. Mas a sua aragaça, Melzinho, tá pegando fogo, hein? Xiii, rapaz, hein? É porque a gente tá aqui, mas os outros informam a gente. Melzinho, eu falei no começo do programa que eu sou contra a agressão às mulheres. Eu, pra mim, o cara que bate mulher, agride mulher ou mata mulher é covarde. Você concorda comigo ou não?
1: Com certeza, né? Com certeza, concordo plenamente com você.
0: Agora lá em Aragarças, andou levando aí umas mordidas, umas unhadas aí, eu não sei se levou tapa ou não, uma mulher. Mas não é qualquer mulher. É mulher de raça, mulher de fibra, mulher autoridade, mulher mãe. Aí, Euris, mas a mulher que é lavadeira fazendo uma mulher é ótima, é excelente mulher. Todas as mulheres são mulheres de bem. E essa mulher que foi agredida pelo companheiro, ela faz parte da segurança pública de Aragarças. É lamentável. É lamentável. E o camarada deu sorte, que se ele não pega a arma dela e não guarda, não esconde a arma dela, ele tinha levado um tiro dela, e com razão.
1: Sabe o que tem que ser feito?
0: É.
1: Homem que bate mulher, ele tem que apanhar também pra ele sentir o gostinho do que é apanhar, do que é levar um tapa na cara.
0: Mas sabe o que acontece, meu? Eu também concordo, não tiro sua razão, não. Mas no Brasil, se você bate no vagabundo, no ator, no ladrão, no bandido, aí você responde o processo. Aí você é mais rápido a sua condenação do que do elemento que praticou o ilícito. É lamentável. Então, eu sou solidário a esta mulher, a todas as mulheres que são agredidas, que são violentadas, que são ameaçadas aí. E esse caso em específico é alguém da segurança pública de Aragarças.
1: É uma
0: lamentável.
1: Tristeza, né?
0: Eu fico triste. Até porque o casal, quando eles estão namorando, é aquela enjoeira, amor, aquela nojeira.
1: Aquela
0: e eu te amo, é pra cá e pau, pau, pau. E quando tá num relacionamento, aí começa. É o que eu falo. Esse negócio de tapinha na bunda não dá certo, puxão de cabelo
1: puxão
0: não dá
1: de
0: certo.
1: Cabelo.
0: Isso aí é em quatro paredes. Mas eu vejo aí casais aí, dá um beliscão. Isso aí começa assim. É um beliscão, um tapinha na bunda, um puxão de cabelo. E depois vem pra agressão. Você já aceitou alguma vez?
1: Não, nunca aceitei. Fui casada, né?
0: Nem 6 anos. Nem um tapinha na orelha, assim, na esquerda.
1: Nunca
0: não?
1: Não. Nunca aceitei esse tipo de brincadeira. Primeiro porque...
0: É brincadeira de mau gosto.
1: Porque eu sou filha de um homem que sempre nos respeitou muito, a mim, as minhas irmãs e a esposa dele, que é o meu pai. Eu quero parabenizar meu pai, o Cabo Farias, que foi um excelente pai. É um excelente pai, é um excelente marido. Nunca, pra falar a verdade, assim, você apanhou do seu pai te bateu, acho que foram poucas vezes que eu apanhei do meu pai.
0: Acho que apanhou pouco ainda.
1: Quem batia muito era a doutora Rosária.
0: Xiii!
1: Meu pai mesmo falava, eu não vou bater porque eu sou homem, eu tenho a mão pesada e se eu pegar pra bater eu vou machucar. Ainda mais, né, trabalhando na segurança pública, a gente sabe, né, que eles são treinados pra isso. E aí, meu pai mesmo nunca bateu. Então, eu admiro muito meu pai. Sou fã do meu pai, é meu herói.
0: Não, isso eu tenho certeza.
1: E ele sempre falou pra mim e pra minhas irmãs, não aceita esse tipo de brincadeira. Porque as agressões físicas, elas começam nessas brincadeiras. Claro que a gente, mulher, além das agressões físicas, né, algumas sofrem muitas agressões físicas. Mas nós sofremos muitas agressões verbais. Às vezes, uma palavra, ela fere mais do que um tapa na cara, viu, Eurides Filho? Às vezes, o que um homem fala para uma mulher, ele machuca muito mais ela do que um tapa na cara dado, né? Apesar de que dói mais. Eu acho que a dor é a mesma, mas eu sempre falo e sempre digo, homem que bate em mulher... Ele deveria apanhar também para ele sentir um pouquinho a dor do que é apanhar, né? Do que é você levar um tapa na cara, levar um murro, levar uns beliscõezinhos.
0: Ah, porque,
1: Mel?
0: Não tem como a força do homem com a mulher.
1: Uns empurrões.
0: Isso não existe. Ah, Yuris, mas a mulher fala, mas qual mulher que não é faladeira? Me acha uma mulher dessa. Só se ela for muda. E se for muda, ela fica.
1: Faladeiro, já
0: não, não, homem. Não, homem não. Não. Não, não. Isso é intriga da oposição. Não, meu, você é intriga. Não.
1: Fofoqueiro,
0: não.
1: Já conheci.
0: Não, não, não, não, não, não, não, não.
1: Isso assim, não é envolvimento afetivo.
0: Não, meu, não, meu. Meu, você tá magoada, meu. Não existe. Homem fofoqueiro. Oh, é homem fofoqueiro. Oh, não, não, não, não, meu, para.
1: Nossa,
0: não.
1: Eu conheci um que quando ele
0: não.
1: Sabia de uma coisa
0: que não. Ele falou, não, não, não. Vamos mudar de assunto aqui, porque não, não tem isso, não, não.
1: Fala que é só mulher, não, não. Que é fofoqueira, só mulher que é faladeira.
0: E vou te
1: não.
0: falar uma coisa, e nós homens gostamos da mulher faladeira, nós gostamos, nós achamos é bom. Nós brigamos com vocês, discute, pede pra ficar quieta, pra não falar, mas nós gostamos. Nós apaixonamos mais ainda. A chatura de vocês é boa demais, nós não vivemos sem a chatura de vocês, não vive. Eu ainda tô conseguindo ainda, que eu não tô pegando nem papel na ventania, né, mas...
1: Você tá igual a
0: Mel Farias? Eu tô largado. Jogado pra trás. Gente, eu emagreci mais de 60 quilos. Tô bonitão, peitoral.
1: Tá doido pra pegar um corpo novo?
0: Au, au, au! Melzinha, aí, ó, o povo gosta do fuxico.
1: O povo adora. O Maragaça tá pegando fogo, hein?
0: E quem me trouxe esse fuxico não foi homem, não. Foi mulher. E outra coisa. Nós tivemos... Eu não sei se é verdade. Tá aqui os microfones abertos, que se quiser pronunciar ou não. Que teve um servidor... da Prefeitura de Aragarças, que foi exonerado a bem do serviço público. Eu não sei se é verdade. Né?
1: Conta o motivo.
0: Não, não sei o motivo também não. Né?
1: Você não vai contar o motivo.
0: Não, eu não sei se é verdade, e aí? Mas eu soube que foi exonerado. E coisa boa, o povo fala que não é. E agora, Mel Farias... Prefeito de Aragarças recebe aí, prefeito de Aragarças, Ricardo Galvão, recebeu na última terça-feira uma importante conquista em sua carreira na segurança pública. Conforme a publicação no Diário Oficial do Estado de Goiás, ele foi promovido a delegado de Polícia Civil de segunda classe para delegado de primeira classe.
1: É, eu trouxe essa informação ontem, eu recebi essa informação ontem na hora do jornal.
0: São três classes de delegado, a terceira, segunda e primeira. Quando ele chega na primeira, ele é o top dos top. Aí, Yuris, a terceira e segunda classe não é bom? Não, é ótimo. Só de você passar no concurso para delegado já é ótimo, só de você passar. Só de você passar já é ótimo, né? Ainda mais ser promovido primeira classe, melhor ainda. Então, tá aí.
1: É uma felicidade, né?
0: Parabéns ao prefeito Ricardo Galvão.
1: É sinônimo de determinação, de busca, de escolha, de muito estudo também. Parabéns, né? Se ele recebeu isso aí é porque ele merece, é um mérito dele. Parabéns, doutor Ricardo Galvão.
0: Muito bem. Agora vai ter uma reunião agora com a imprensa sobre a questão eleitoral, né? E nós vamos para lá agora, lá pro cartão eleitoral. Mel vai assumir o comando aqui.
1: Você vai.
0: Eu tô indo pra lá agora, a Mel vai assumir o comando aqui. E eu tô indo pra lá agora. Agradeço a você. Ô, meu amigo Cláudio Vieira, bom dia, meu querido. Do Mais Araguaia. Ah, muito bem. Xiii, rapaz. Vocês não. Rapaz. Xiii, rapaz, hein? Olha o que mandaram pra mim aqui. Xiii, vou mostrar, mas não fala não. Xiii, rapaz, eu acho que esse povo da Barra, da Aragada, do Pontal, eles não podem ver duas, três vezes e sair falando. Não pode ver duas, três vezes e sair falando.
1: Tá errado de falar? Não, tá certo.
0: E as mulheres que falam, mulher que gosta de fazer uma fofoqueira. Homem não gosta, eu nunca vi homem fofoqueiro.
1: Ah, tá,
0: não, para de gracinha, meu.
1: Eu conheço alguns.
0: Não, depois dessa eu vou embora. Não, meu, não existe. Deixa eu aproveitar aqui e mandar um bom dia aqui para a doutora Ana Beatriz Martins Leão, consultório de odontologia. Ela é médica
1: Ela é dentista.
0: É pediatra. Que bacana, hein? Show de bola, hein? E ela tem um consultório dela ali, a doutora Ana Beatriz Leão, ali na Avenida Ministro João Alberto, número 1038. No primeiro andar. Fica ali ao lado do açougue de Tizil. Em frente ali, é novo lá? Não, como que é ali? Tem um, um... Tem ali o antigo J. Laíris ali, hoje é uma farmácia, aí depois tem aquela loja de móveis ali, né? Que eu esqueço o nome daquela... Como é o nome daquela loja ali? É ao lado do açougue do Tizil ali, tá lá o consultório odontológico aí, da dentista, doutora Ana Beatriz Martins Leão, tá? E o telefone para contato, vou falar agora, é o 66...
1: Móveis Avenida?
0: Não, é outro nome. Não é novo lá, né? É antigo, lá um dos primeiros de Aragarça ali, ó. Era um casal que morava em Montes Claros de Goiás, eles têm uma marcenaria lá e eles mesmo fabricavam os móveis aí e vendiam lá na loja antiga ali na Aragarça. Eu esqueci o nome, é ao lado do açougue do Tizil ali na Miss João Berto. E o telefone de contato é o 66-99928-3223. Ah, Euris, espera aí, você falou rápido demais, eu vou falar. 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Realmente é uma dentista preparada. 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Doutora Ana Beatriz Leão. Ela é filha do meu amigo Antônio Augusto Leão, sobrinha do vereador Zé Carlos Leão, sobrinha do ex-vice-prefeito Léo Leão. Ela tá bem de tio e de pai, só gente boa. Vamos embora? A Melzinha assume agora aí, a gente volta aí. Qualquer informação, se houver necessidade, a gente liga lá para Mel.

0: Vamos embora. A Melzinha assume agora aí, a gente volta aí. É, qualquer informação, houver necessidade, a gente liga lá pra Mel lá e bate um papo aí, ao vivo, se for necessidade. Tá certo? Um abraço. Daqui a pouco a Mel já assume agora, Melzinha. É com você, Mel. Colocar. Ah, peraí, deixa eu aprender aqui então. Colocar o quê, Melzinha?
1: No azulzinho. Clica no azulzinho.
0: Azulzinho? Cliquei.
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1: Estamos de volta com você no nosso Bom Dia Barra, o nosso Jornal da Manhã. Obrigada pelo seu carinho, pela sua audiência. Participando aqui conosco, Dauro Lio. Você ligou para nós, Dauro Lio. Perdão aí por não ter te atendido. Eu estava fazendo o nosso cafezinho matinal, né? Preparando o nosso cafezinho. O Marcelo Cabeleireiro está aqui falando com a gente. Fala aí, meu querido.
5: Bom dia, Eurídio. Você quer dizer a Movarte ou não? Rapaz, tá ficando com a cabeça ruim.
1: Deixa eu ver o que, que ele falou.
5: Bom dia, Euridice. Bom dia, Mel. Você quer dizer a Movarte ou não? Rapaz, tá ficando com a cabeça ruim.
1: Não deu pra entender, não, meu amigo. Se você puder mandar outro áudio aí, que ficou meio confuso. Manda outro áudio aí pra nós. A Tatiane do Bela Vista. Ah, ela falou Movartes. É verdade. Eu lembrei da Movartes, mas eu não lembrei o nome, Tati. É Movartes. Obrigada, Tatiane do Bela Vista aí. É o consultório que o Euridice Filho trouxe, odontológico pediátrico. Da Ana Leão, é ali próximo a Movartes. A Luzia do Sena Marques participando aqui conosco.
6: Bom dia, Léo, bom dia, Luiz. Bom dia a todos vocês aí. Tenham um abençoado dia. Concordo com a Mel Vioris. E homem, quando é fofoqueiro, é muito mais do que a mulher.
1: Ah, tá. Agora eu entendi por quê. Que é porque tá acelerado lá.
6: Concordo com a Mel Vioris. E homem, quando é fofoqueiro, é muito mais do que mulher.
1: Ah, é verdade, né? Homem fofoqueiro é pior que mulher. A Neraci Cordeiro, bom dia para você. Maria Ângela Quintou, para os dias bons sorrisos, para os dias ruins, paciência, para todos os dias, fé. Ah, Leozinha Alves, bom dia lá no Jardim das Palmeiras, que o seu dia seja iluminado com todas as bênçãos do nosso Deus. Marley Luiz e Urânia, São Paulo, bom dia Vanessinha do bairro Santo Antônio, Luiz Moreira em Boston, um abraço para você, meu querido. Deixa eu ver aqui. Ah, o Luiz Moreira também ligou, né? Ô, meu querido, eu tava ali fazendo nosso café da manhã. Fala, minha querida.
7: Bom dia.
1: Vanessinha.
7: Manda o link pra me entrar no aplicativo.
1: Ô, minha amiga, manda pra Melzinha, você agora.
7: Fazendo favor. Saiu do meu telefone.
1: Ô, Jesus.
7: Meu celular tá dando piripaque esses dias.
1: Ô, meu Deus, mando agora
7: pra saiu. Você pode mandar pra mim?
1: Sim, minha querida. O Adelmo, bom dia, que os nossos planos se realizem, mas que acima...

0: dele se realize os planos de Deus, porque os planos dele são maiores e melhores. Maria Dantas, que a paz de Jesus se faça presente na sua vida. Obrigada aí a você que sempre participa, ao Marcelo Cabeleireiro falando aqui conosco.
1: Outro áudio aí para
2: Bom
1: nós.
2: dia, Eurides. Bom dia, Mel. A loja que ele estava querendo lembrar, talvez será a Movarte.
0: É verdade, a Tatiana falou aqui conosco. Obrigada, obrigada, Marcelo. É a Movartis. Obrigada, viu, Marcelo Cabeleireiro? Também a Tatiana do Bela Vista que nos informou aqui, né? São 8 horas 30 minutos na nossa sintonia 98,7. Nós vamos trazendo informações para você na nossa Vale do Araguaia FM. Eurides foi ali, já volta a participar conosco. Ah, gente, que isso, hein? Vamos falar agora sobre o governo que descarta retaliação. Vamos lá, né? Trazendo aqui agora. Antes de falar do governo, vamos ouvir aqui a Marlizinha.
3: Bom dia, Melcinha. Bom dia, Euridice Filho. Tudo bem com vocês? Que bom estar de volta à nossa casa. Estou em casa, graças a Deus, minha linda. Que Deus dê um dia abençoado, maravilhoso. Com muita saúde e uma ótima quinta-feira. Que Jesus nos proteja. Melcinha, eu concordo com você plenamente. Eurides, nós somos mulheres, mas eu não sou fofoqueira. Mas o homem fofoqueiro, Deus me livre, tem homem mais fofoqueiro do que mulher. Tem um homem que, quando ele é fofoqueiro, ele é pior do que mulher mesmo. Viu, Eurides, filho? E um ótimo dia para você também, abençoado, viu, Eurides, filho? E você não fala da mulher não, muito não, que vocês amam nós, mulher, nós fala demais. É porque nós somos bravos mesmo. Mesmo assim, os homens da apronta, né? Fica com Deus. Tô aqui, Mel, tô de volta em casa, graças a Deus. Com um mês, graças a Deus, aqui em casa. Descansar um pouco. Que Deus abençoar, né? Com muita saúde. Que Deus dê muita saúde pra nós. Beijo, beijo. Fica com Deus.
0: Obrigada, minha querida Marli. A nossa amiga Tatiane do Bela Vista, ó, tá aqui falando para nós. 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Governo descarta retaliação às novas sanções dos Estados Unidos e adota reação fria e calculada. O governo brasileiro não trabalha neste momento com a perspectiva de uma ofensiva em resposta a um novo tarifaço imposto pelos Estados Unidos. Integrantes do governo acreditam que, do ponto de vista tarifário, a muralha já está construída e que não há expectativa de novas medidas relevantes. A leitura interna é que o anúncio mais recente de prorrogar por mais um ano a declaração de emergência nacional referente ao Brasil, feito pelo governo de Donald Trump, teve efeito mais simbólico do que prático. A nova tarifa de 25% sobre produtos brasileiros entrou em vigor em 22 de julho. Já uma tarifa referente a trabalho forçado de 12,5% foi aplicada na última sexta-feira, dia 24. Vale relembrar que nesta terça, dia 28, o Brasil acionou a OMC, Organização Mundial do Comércio, contra os Estados Unidos, após as tarifas entrarem em vigor. 8 horas 35 minutos. Com esse cenário, o governo defende uma estratégia de reação free calculada, buscando preservar margem de negociação e maximizar ganhos para o Brasil. Integrantes do governo avaliam que as novas sanções norte-americanas fazem parte de uma estratégia político-eleitoral. A percepção é de que os movimentos recentes acompanham o calendário eleitoral brasileiro e podem favorecer o campo político alinhado ao de Trump. Além disso, aliados do presidente Lula acreditam que, em uma eventual reeleição, será necessário reorganizar a relação bilateral com os Estados Unidos e construir um novo canal de diálogo entre os dois países. 8 horas 36 minutos na nossa sintonia. Dona Alzira participando aqui conosco. Dona Alzira, bom dia. Fala aí, menina.
1: Nova Barra Nossa, Rua Santana. Melzinha, hoje tem feira, hein?
4: Amanhã.
1: Nova Barra Sul, Avenida Amazonas. A partir das 3 horas, estarei lá com minha filha Erika Paula. Bloco 65. 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Com Deus, minha amiga. 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E lá na nossa barraca, Mel, quem manda é o cliente, a gente negocia, viu? Com Deus, minha amiga, Deus abençoe.
0: Obrigada, Dona Alzira, que Deus abençoe você também, né? A feira do Nova Barra. Eu ainda não fui, Dona Alzira, peço perdão, mas eu ensaio e acabo não indo, né? Dona Alzira, um beijo pra você, viu? Pra sua filha, Erika Paula, boa feira pra vocês aí, né? Nova Barra, diz que é muito boa essa feira, né? Meus colegas ali da faculdade, meus amigos, sempre vão lá, assim, e nos falam que é muito boa a feira mesmo. Tem um pastelzinho lá que é da hora, né? Fiquei sabendo dos pastéis da feira do Nova Barra. Bom dia, que a paz do Senhor invada a sua manhã e o seu dia. Marlizinha, na cidade de Aragaças, um abraço para você, minha querida. É que Deus invada a nossa manhã, o nosso dia, a nossa tarde, a nossa noite, a nossa vida, né? Que tudo seja em volta desse Deus maravilhoso que cuida de nós e nos protege. 8 horas 38 minutos, trazendo mais informações. Café com mate. Eixo Rio-São Paulo domina condução da política econômica do Brasil há décadas. Vamos saber que agora, né? O período eleitoral traz novas discussões sobre como resolver velhos problemas. Desenvolvimento social, educação, saúde, segurança pública, entre outros. Todas essas questões passam pelo Ministério da Fazenda, a pasta responsável hoje por executar a política econômica que impacta a vida de 213 milhões de brasileiros. Após o resultado das eleições presidenciais, setores como mercado financeiro já ficam de olho nos nomes cotados para ocupar a cadeira. Ao longo das décadas, muitas foram as discordâncias sobre a condição econômica do país, mas os governos parecem convergir em um ponto: a origem dos ministros escolhidos, que são em sua grande maioria fluminenses ou paulistas. A gestão Lula 3 é um exemplo disso. Em 2022, o presidente anunciou Fernando Haddad para o posto. Neste ano, o paulistano deixou a cadeira para voltar à terra natal e concorrer ao Palácio do Bandeirantes. Agora, a fazenda é gerida pelo ex-chefe executivo e conterrâneo de Haddad, Dário Duringa. Antes de Duringa, o secretário executivo da pasta era Gabriel Galipolo, também de São Paulo. Ele não chegou a comandar o ministério, mas foi alçado à presidência da maior autoridade monetária do país, o Banco Central. A gestão de Jair Bolsonaro não foi tão diferente. Em vez de um paulista, o então presidente da República escolheu o fluminense da Faria Lima, Paulo Guedes, para comandar o Ministério da Economia. Guedes ficou na cadeira até o final do mandato presidencial. De acordo com o levantamento feito pela Record, desde os governos militares até os dias atuais, 17 paulistas e fluminenses sentaram na cadeira, 9 de São Paulo, 8 do Rio de Janeiro. Seguindo o ranking, aparecem 2 ministros de Minas Gerais. Ceará, Espírito Santo, Goiás, Paraíba, Pernambuco e Paraná tiveram o controle da pasta uma vez cada. Até a Itália esteve presente na lista com Guido Mantega, ítalo-brasileiro nascido em Gênova. Nenhum representante da região norte ocupou o posto. 8 horas e 41 minutos, vamos a um breve intervalo e voltamos daqui a pouquinho com você.
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6: 8:46.
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8: Estamos de volta com você, nosso Bom Dia Barra, nosso Jornal da Manhã. Eu, Mel Farias, Eurides Filho, aqui com você todas as manhãs a partir das 7 horas da manhã, não é mesmo? Depois do Milton Araújo, nosso Paisagem Sertaneja, que começa às 5 da manhã, né? Tá bombando aí, parabéns aí ao Mito Araújo, tá indo muito bem. São 8:46 na nossa sintonia, amanhã teremos a presença dela, a doutora Rosália, e vamos falar aqui agora de um túnel gigante que pretende unir a Europa e a África, isso mesmo, hein? Espanha e Marrocos seguem avançando nos estudos para viabilizar um túnel submarino sobre o Estreito de Gibraltar, projeto que poderá criar uma ligação ferroviária direta entre a Europa e a África. A proposta prevê reduzir o tempo de deslocamento entre os dois continentes para aproximadamente 30 minutos. A iniciativa é coordenada pela Sociedade Espanhola de Estudos para a Comunicação Fixa através do Estreito de Gibraltar, vinculada ao Ministério dos Transportes e Mobilidade Sustentável da Espanha. O plano prevê um sistema ferroviário capaz de transportar tanto passageiros quanto cargas. Além dos trens convencionais, estão previstas composições adaptadas para embarcar automóveis, caminhões e motocicletas. Hein? Pelas estimativas mais recentes, infraestrutura deve ter cerca de 60 quilômetros de extensão. Desse total, aproximadamente 28 quilômetros serão escavados sobre o leito marinho, enquanto outros 10,5 quilômetros ficarão em terra. O restante será composto por acessos ferroviários e rodoviários, além das estações terminais que integrarão o túnel às malhas de transportes dos dois países. Em seu ponto mais profundo, a estrutura poderá alcançar 475 metros abaixo do nível do mar. O trajeto deverá conectar Tarifa, no sul da Espanha, a Tânger, no norte do Marrocos. Os estudos apontam que a rota mais viável passa pelo umbral de Camarinal, uma formação submarina localizada no Estreito de Gibraltar, considerada a alternativa tecnicamente mais adequada por apresentar menor profundidade em comparação com outras áreas da região. 8 horas 49 minutos. O projeto também prevê um sistema de segurança composto por 3 galerias paralelas. 2 delas serão destinadas à circulação dos trens de alta velocidade, enquanto uma terceira funcionará como corredor de emergência. Essa galeria central será interligada a demais passagens distribuídas a cada 340 metros, permitindo evacuação e acesso rápido em caso de necessidade. Ah, e também aqui no estado de Mato Grosso, tem a construção prevista aí de um túnel em Sinfra a prova anteprojeto de 72 mil para construção de túnel na MT-251. A Secretaria de Estado de Infraestrutura e Logística de Mato Grosso, SINFRA-MT, aceitou o anteprojeto que prevê um investimento de cerca de 75 milhões para a construção de um túnel na MT-251, região conhecida como Portão do Inferno, que liga Cuiabá à Chapada dos Guimarães. Ai, Jesus, hein? A decisão foi divulgada no Diário Oficial do Estado da última segunda-feira, dia 20. Em nota, a SINFRA esclareceu que a primeira licitação realizada em maio deste ano não teve vencedores. Diante disso, houve a revisão do anteprojeto apresentado. À época, a secretaria divulgou que o consórcio TBETEL, única empresa participante, foi inabilitado pela comissão de licitação, pois não cumpriu os requisitos de qualificação econômico-financeira que estavam previstos no edital, especialmente o índice de liquidez geral, que ficou abaixo do exigido. Ainda, segundo a SINFRA, o trâmite agora segue para a realização de uma nova licitação para a escolha da empresa que irá executar a obra. Não foi divulgado no momento uma data para tal etapa. O túnel tem 170 metros de extensão e 513 metros é a extensão total da obra. Uma nova licitação ainda será publicada, diz o trecho do pronunciamento. Quero mandar um bom dia para o Marcos Lima e para o Márcio Lima, na cidade de Aragaças. Bom dia para vocês, mandou aqui para nós. Vamos manter nossa fé naquele que está olhando por nós. Deus pode e vai realizar milagres em nossas vidas. Excelente quinta-feira. A última quinta do mês. Que tudo que está por vir hoje seja guiado, protegido e guardado por Deus. Amém, né, Márcio Lima? Que seja mesmo, porque Deus é maravilhoso, né? Regina Célia, um bom dia para você. Tô com saudade da Madalena Berlindo, um abraço para ela. Obrigada pela sua participação sempre aqui conosco na Vale do Araguaia. Pedro, Paula, Ana, bom dia para vocês na Vale do Araguaia FM. Vamos falando agora. Mato Grosso entra no radar do mundo. Quem está aqui participando? Deixa eu ver aqui. Helena Fistão, bom dia para você, menina. Está aí participando conosco. Deixa eu ver aqui o que ela mandou para a gente, né? Helena Fistão mandou aqui para nós, deixa eu ver. Ah, seu Nilo Barros está sempre aí conosco, né? Na Brasil Central. Um abraço para ele. Vibremos energias de paz para o nosso planeta, para nós, todo o amor do mundo. Ainda bem que a gente tem a gente. E tudo dá graças. Amém, né, minha querida? Bom dia para você. Um abraço. Mato Grosso entra no radar do mundo, afirma Piveta ao celebrar a etapa da NASCAR Brasil em Cuiabá. O governador Otaviano Piveta, do Republicanos, valorizou nesta quarta-feira, dia 29, os investimentos do Estado no Parque Novo Mato Grosso durante coletiva sobre a NASCAR Brasil 2026, que terá etapa inédita no Autódromo Internacional de Cuiabá nesta semana. Segundo o chefe do Palácio Paiaguás, Mato Grosso abre as portas para o mundo e se credencia para os grandes eventos. O Parque Novo Mato Grosso tem múltiplas funções. É um novo tempo para Cuiabá, para a Baixada Cuiabana, para Mato Grosso também. O automobilismo é uma das atividades que esse parque oferece. E já ouvi de muitos especialistas que a pista que está feita aí, a infraestrutura que está sendo construída, é padrão internacional e pode receber qualquer competição. Isso muda o Mato Grosso, que passa a fazer parte de um calendário de esportes que até hoje nós só vimos pela televisão. Então, o Parque Novo Mato Grosso reserva muitas boas surpresas ainda para o nosso povo, comentou ele. A abertura oficial da programação acontece quarta-feira, dia 29, com a tradição Truck Walk, quando pilotos e equipes percorrem o circuito a pé para analisar os principais pontos do traçado e definir estratégias para o fim de semana. Os treinos livres serão realizados na quinta-feira, hoje, né, dia 30, incluindo pilotos da NASCAR e das demais modalidades, Copa Truck, Copa Hyundai HB20.

que ainda estão em andamento, com espaços para shows e outros. O que nós ganhamos é que Cuiabá passa a ser o palco desse espetáculo e vem muita gente para os hotéis, para os restaurantes, e nós vamos promovendo a nossa capital de Mato Grosso, emendou. O secretário de Cultura, Esporte e Lazer, David Moura, reiterou que os ingressos não serão distribuídos de forma gratuita, por se tratar de um evento privado, que conta com estrutura do Estado. Os ingressos custam a partir de R$ 30,00. Além disso, citou precaução com eventuais vedações eleitorais, já que Piveta é candidato à reeleição neste ano. As atividades da NASCAR Brasil terão transmissão ao vivo pela NN Sports, ESPN, Disney+, e pelo canal oficial da NASCAR Brasil no YouTube. 8 horas 56 minutos na Vale do Araguai FM. Vamos trazendo informações aqui para você. Agora, 8h56. Quem mais está participando aqui conosco? Deixa eu dar uma olhadinha aqui. Obrigada. E a Joaninha, do bairro Santo Antônio. Joaninha, ela mandou aqui a oração da manhã para nós, né? Obrigada, Joaninha. Bom dia para você. Ela que ganhou os refrigerantes do Adalto. Janetinha Segates, minha querida, informa aqui do encontro de violeiros, né, minha querida? Encontro de violeiros com Janete e Francesco na chácara do Celso Souza, dia 2 de agosto, domingo, a partir das 9 horas. Lá na saída para Araguaiana, quilômetro 3, depois do Recanto, na rua do Olympus, galinhada e salada por R$ 15,00. Adquire a sua. Tem bar montado, né? Música ao vivo com vários cantores. Então você pode adquirir aí a sua galinhada com salada com a Janete Segates, né? E também lá na distribuidora do Celso. Um abraço aí, Janetinha. Obrigada pelo carinho de sempre. Quero mandar um bom dia para a Wanda. Ah, músicos confirmados para o encontro de violeiros. Ó, tem uma galera aqui, hein? É isso, né? O telefone da Janetinha para você adquirir aí o seu ingresso, eu vou passar aqui, ó. 99234-1797. Valeu, minha querida. 8 horas 52 minutos. Real Time Big Data apresenta cenário para disputa à presidência da República em Minas Gerais. O Instituto Real Time Big Data divulgou nesta quinta-feira uma pesquisa de intenção de voto para a presidência da República entre os eleitores de Minas Gerais. O levantamento ouviu 2 mil pessoas entre os dias de 25 e 29 de julho. A margem de erro é de 2 pontos percentuais para mais ou para menos, com índice de confiança de 95%. A pesquisa está registrada na Justiça Eleitoral sobre o número BR00968/2026. Na pesquisa espontânea, quando os nomes dos candidatos não são apresentados aos entrevistados, o resultado foi o seguinte: Luiz Inácio Lula da Silva liderou a pesquisa com 30% dos votos em Minas Gerais. Flávio Bolsonaro com 22%. Romeu Zema, 6%. Renan Santos, do Missão, 2%. Ronaldo Caiado, do PSD, 1%. Outros candidatos, 2%. Brancos e nulos, 8%. Não sabe ou não responderam, 2%. Na pesquisa estimulada, em que os nomes dos candidatos são apresentados aos eleitores, o cenário foi o seguinte, isso em Minas Gerais, tá, meu povo? Luiz Inácio Lula da Silva com 39% do PT, Flávio Bolsonaro do PL com 33%, Romeu Zema do Novo, 12%, Renan Santos Missão, 6%, Ronaldo Caiado do PSD, 2%, Cabo Daciolo Mobiliza, 1%, Augusto Cury Avante, 1%, Outros Candidatos, 1%, Brancos e Nulos, 3%. Não sabe ou não responderam, 2%. O levantamento também avaliou a aprovação do governo do presidente Luiz Inácio Lula da Silva entre os eleitores mineiros. Os resultados foram:

0: 46% aprova, 52% desaprova, não sabem ou não responderam, 2%. A pesquisa está registrada, como eu já falei, sobre o número BR00968/2026. São 9 horas pontualmente. Muito obrigada ao seu carinho, à sua audiência. Amanhã, na nossa sexta-feira, estaremos aqui mais uma vez com você no nosso Bom Dia Barro, nosso Jornal da Manhã. Um abraço, Eurídice Filho, que foi lá na coletiva de imprensa, né? Sobre aí as eleições 2026. Tchau, tchau. Fui, fiquem na boa companhia do Vicente Quessoa agora, trazendo o nosso Bom Dia Comunidade para você, nosso ouvinte. Amanhã teremos a presença da doutora Rosália, esclarecendo as suas dúvidas no âmbito jurídico na nossa sexta-feira. Tchau, tchau. Até daqui a pouquinho, às 13 horas, após o nosso Jornal da Tarde, o nosso jornal de 11h30, né? Sidmar Bernardo, Charles Silva, todo o pessoal do SB News Notícias e Esportes. Até às 13 horas. Tchau, tchau. Fui, fui.
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Ah, que maravilha, né? Tá começando por aqui mais um Bom Dia Comunidade, aqui na minha companhia, Vicente Kersu, aquele cara que gosta muito de você. Olha, depois da boa comunicação da Mel Farias, Eurides Filho, eu tô chegando pra ficar contigo até as 11h30, tá bom? Até as 11h30 a gente vai bater um papo legal. Liga pra mim, 669-9244-7878 e 663-401-6788. São os telefones aqui da Vale pra gente bater aquele papo legal, falar do horóscopo, as dicas de economia, onde comprar barato, né, meu amigo, minha amiga, a dica de saúde também, a dica de lazer, tudo isso e muito mais a partir de agora aqui na minha companhia. Olha, hoje é quinta-feira, né, quinta-feira 20, hoje já é 30, né, 30 de julho de 2026. O penúltimo dia do mês de julho, acabando, né? Amanhã já é o último dia, né? E o final do mês acabando, a temporada de praia já se foi, né? Ah, mas muito bom, a gente vai ter aquele papo legal. Olha, 66, já falei pra você, 66992447878 é o WhatsApp, viu? Você pode ligar pra mim, participar comigo, mandar o seu áudio, seu texto. E a gente começa com muita alegria, solta no ar com a missão de te encantar. Até as 11h30, tá bom? Bom dia!

que legal, né? Começando muito bem com Titã, Sonífera Ilha. Alegria, né? Alegria solta no ar. Ah, eu queria ser uma metamorfose ambulante, sabia? Eu queria ser uma metamorfose ambulante pra ficar mais tranquilo. Afinal de contas, a gente se preocupa com tanta coisa, né? Mas não acontece nada.

eu queria ser metamorfose ambulante, né? Bom, vamos dançar todo mundo aí. Tira os móveis da sala, afasta a geladeira, afasta tudo aí, vamos lá. Doutora Rosália, Cabo Farias, vai lá pra fora dançar. Ô Nando, Solange, vai lá pra fora também, vocês dois aí, ó. Ô Diogo, Carlão, da Nantelagem de Pintura, larga a lata de tinta de lado, Tanaga, Juninho, pega a vassoura. Todo mundo assim, ó, com alegria, viu?

0: que legal, né? Peguei você dançando aí, né? Ah, muito bom. Lá na Panificadora São Paulo também, as meninas não perdem uma dança, né? Tá todo mundo dançando. É muito bom, né? Muito bom ser feliz. Vamos lá, nossa viagem zodiacal. Pra você, diários, touros, gêmeos e câncer. Ariane, Ariana, bom dia, tá tudo bem contigo? Olha, o seu astral vai mudar um pouquinho agora à tarde, viu? Você pode se ligar mais, se ligar um pouquinho mais naquilo que você faz e desligar das preocupações para encarar algumas soluções dos seus problemas, tá bom? Ô, Arias, olha, você vai ter uma diversão muito boa hoje à tarde, ao lado de quem você ama. Tá bom, né? Então tá legal. A cor é azul, viu? Ô, touro, taurino e taurina, cuide mais de você. Muito mais daquilo que se liga ao trabalho e também a responsabilidade decorrente do dia a dia, tá? Você tá meio estressado, não tá não, taurino? Vamos tirar esse estresse aí, vamos cuidar mais de você, tá bom? Hoje a cor pra você, hoje a cor é azul claro. Você de gêmeos, geminiano, geminiana, olha, muito trabalho tá esperando você hoje. Você vai ter que se esforçar dobrado para dar o melhor de si e poder agradar o cliente, freguês e a família também. Afinal, os outros estão muito exigentes com você. Mas não é por menos, né? Você tem um potencial muito grande, tá? Então o trabalho vai esperar. Hoje vai ter muito trabalho. Olha, não alimente mágoa nem tristeza de ninguém não, viu, geminiano? Porque às vezes você tem mania de guardar mágoa, para com isso. Isso faz um mal danado, viu? A cor é rosa. Ô, câncer, canceriano e canceriana, olha, as pessoas mais velhas e a família vão estar muito ligados em tudo que você fizer hoje. Alguns vão pedir alguma coisa, outros vão querer reclamar, né? E a troca de favores e de carinho só pode trazer coisa boa, viu? Tá? Então os mais velhos e a família vão estar muito ligados a você. Alguns vão pedir alguma coisa, outros vão reclamar. Mas saiba administrar, administrando aí, viu, câncer? Hoje a cor é violeta pra você, tá? Leão, Libra, Virgem, Escorpião. Daqui a pouquinho a gente bate um papo legal aqui no Bom Dia Comunidade, apenas começando aqui na minha companhia, tá bom? Até as 11h30 da manhã eu tô por aqui. Bom dia.
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que legal, né? Agora já 9 horas mais 32 minutinhos, 9 horas mais 32, quinta-feira, né? Olha, a temperatura tá legal, hein? Tá legal, 28 graus. Hoje a máxima deve chegar a 36 graus. Calor, hein? Muito calor agora à tarde. Prepara aí, prepara bastante água, bastante líquido, né? Olha, tomar pelo menos 2 litros de água durante o dia tá bom, tá? 2 litros já tá bom. Mas se puder tomar, quanto mais água tomar, melhor, né? Hidratar, meu amigo. Calor vai estar muito forte agora à tarde, tá? Deve chegar até 36 graus a máxima hoje da temperatura. No momento, aqui no estúdio da Vale do Araguaia FM, na rua Amazonas, tá na faixa de 28 graus. E a umidade relativa do ar 52%. Abaixa, tá bem abaixa a umidade relativa. Mas tá bom, agora na parte da manhã fazer um exercício físico, fazer uma caminhada, andar de bicicleta, tá legal. Vamos lá fazer o nosso alongamento aí? Já pegou sua vassoura de lado aí? Doutora Rosália, Cabo Farias, Tanaka, Juninho, pega a dona vassoura. Ô Carlão aí também na lanternagem de pintura, vamos fazer um alongamento aí. Pega o Diogo também aí, todo mundo aí. Pega a vassoura de lado, segura assim com as duas mãos, os braços abertos, né? Aí segura, espicha bastante, vai 10 vezes para a esquerda, 10 vezes para a direita, 10 vezes para cima, 10 vezes para baixo, né? Aí dá aquela respirada tranquila, fazer aquela esticada, né? Mas vai até esticar, até o final do movimento, né? É para fazer um alongamento. Viu, Lidinha, aí no posto fiscal também, sentada na cadeira, dá pra fazer. Viu, Helena, Helena está em casa também, você faz um alongamento. Você é sentada na cadeira, pode ficar em pé, fica na posição boa, tá bom? É o nosso alongamento diário. Toda manhã a gente faz aqui na Vale, né? Isso é muito bom pra você começar bem o dia, com o corpo bem aguçado, bem legal, né? Vamos lá, nossa viagem zodiacal? Vamos falar para você de Leão, Libra, Virgem, Escorpião, né? Leonina e Leonina. A minha amiga Helena Stan é Leonina, né? O Serginho lá da... O Serginho, né? Serginho Esterra também é Leonino. Euridice é Leonino. É um pessoalzinho difícil, né? Pessoal do elemento fogo. Mas isso é tá difícil, né? Mas a gente dá um jeitinho. Olha, no final do dia, você de Leão, no final do dia você vai receber um convite para casamento, aniversário ou um tipo de

0: dar um jeitinho. Olha, no final do dia, você de Leão, no final do dia você vai receber um convite para casamento, aniversário ou um tipo de evento festivo, tá? A sua popularidade positiva vai melhorar até a sua autoestima também, tá? Olha, pode prosseguir com o seu caminho, valorizar cada coisa, né? Cada coisa boa que acontece, né? E o amor começa a se renovar na sua casa astral, viu, Leão? Hoje a cor pra você, a cor é violeta. Ô, Virgem, Virginiana e Virginiana, olha, o dia tá de muita sorte, bons presságios, a sua intuição vai favorecer bastante. E você pode fazer apostas, né, em loteria, participar de concurso, sorteio. E a sua lucidez e a sua sorte vai estar caminhando lado a lado, tá bom, né? Aproveite, viu, Virginiano? A cor pra você hoje, a cor é preta. Você de Libra, Libriana e Libriana, a sua sensualidade, espírito conciliador, vai constituir uma boa companhia para muita gente. Muitos vão elogiar a sua presença, elogiar o seu charme, mas não leve isso ao pé da letra, não. Encare tudo com naturalidade, tá? Olha, dê mais atenção à pessoa amada, Libriano. Tá muito distante da pessoa amada. Vou dar mais atenção, tá bom? Hoje a cor pra você, a cor é verde. Ô, Escorpião, bom dia. Escorpião, procure as pessoas mais velhas, os colegas da sua juventude, né? Talvez tenha algo pra dizer, alguma coisa pra você, alguma coisa pra te passar. Às vezes você está assim meio preocupado, querendo descobrir novas fórmulas, né, de ser feliz. Procura as pessoas mais velhas, converse com eles. Aí também aqueles colegas de trabalho que você confia bastante, pode trocar ideia, tá bom? O Escorpião, a cor hoje, a cor é rosa, viu? O Sagitário, Capricórnio, Aquário e Peixe, daqui a pouquinho a gente bate um papo legal. Aqui no Bom Dia Comunidade, apenas começando, né, aqui na minha companhia. Até às 11h30 a gente vai estar por aqui, tá bom? Dorinha, minha amiga, tá tudo bem contigo? Bom dia.
1: Bom dia, Vicente.
0: Como é que você tá?
1: Tudo bem com você? Eu tô
0: tranquilo,
1: bem.
0: Tranquilo, vamos lá.
1: Deus te abençoe, que você tenha um dia abençoado.
0: Uhum.
1: Vicente, toque com o Roberto Carlos, é amada amante. Eu ofereço pra você, pro Caetano, Antônio José, pra o Milton, Serginho Esteca, Anjo do Bem, Francisco, Giovanni da Vila Maria, André, Valdivino da Vila Rica, Helena Fistanja, Neto Segatti, Lindinha, Miralva Lacerda, Maria Rita, Gerlando Vidal, Alzira de Nova Barra, Joana.
0: Quem mais?
1: Framel. Quem tiver ouvindo e gostar da música, fica com Deus, Jesus abençoa grandemente você.
0: Tá bom, um abraço, valeu, tchau, tchau.

0: É, legal, né? O Rei Roberto Carlos, Amada Mansa, Dorinha, ligou, pediu socorro, né? André Luiz, bom dia!
1: Bom dia, Vicente, que é de
0: Como é que você tá?
1: mais antigo da comunicação. Vicente, hoje eu vou pedir uma música,
0: É.
1: quero oferecer pra Lindinha, pra Dorinha,
0: É.
1: Gerlande Vidal, oferecer o Sidmar, Charles, Edinaldo, Domingo, oferecer
0: É.
1: pra Rosângela, do bairro Santo Antônio, Botequeiro, Maritizio, seu botequeiro. Um abraço, estamos juntos.
0: Valeu, um abração, felicidade.

Essa aí é o botequeiro Mário Tizio na sua manhã. Olha, também tá comigo lá na Vila Maria, Zelândia Vidal. Ô Zelândia, tá tudo bem? Tranquila? Mandando pra toda a galera que curte a Vale, né? É o prato do dia, Fernando Del Mundo e Zé Humberto. Zelândia, bom dia!

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8: 9:53.
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É, que maravilha, né? Agora já 9h54. 9h54, faltando 6 minutos para as 10, né? 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E que tal você botar 86 milhões no bolso, hein, meu amigo? Botar 86 milhões no bolso. 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Dá para comprar uma bicicleta, não dá? 86 milhões é o prêmio da Mega Sena de hoje, quinta-feira. 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

0: cai muito bem no seu bolso, né? É uma dica legal para você aqui do Bom Dia Comunidade, na minha companhia até às 11h30 da manhã. Elizabeth, como é que você tá, minha linda?
1: Elizabeth.
0: Tudo bem contigo?
1: Elizabeth Gomes aqui no Senamarca.
0: Tudo bom?
1: Gostaria
0: como é que você tá?
1: De escutar um hino com canarim de Cristo.
0: Ah.
1: Quando a trombeta tocar,
0: ser
1: pra minha família e pra quem gostar do hino. Amanhã vai ter sorteio?
0: Vai ter sorteio.
1: Sorteio, por favor.
0: Não, deixa comigo, tá bom? Valeu, Elizabeth, um beijão pra você. Vamos fazer um hino, né, pra acalmar os nervos aí.

0: É legal, né? Quando a trombeta tocar, isso é bom. Um hino é muito bom, né? Ô, minha amiga Gerlene, como é que você tá? Tá tudo bem? Tá tranquila? Tá lá em Aragaça, né, Gerlene? Bom dia.
1: Bom dia, Vicente.
0: Tudo bom?
1: Aqui é a Gislene do Jacaré Grilos.
0: Uhum.
1: Quero mandar um bom dia pra Dona Neuci,
0: pro
1: Evair de Alagoela.
0: Uhum.
1: Toca aí pra nós, irmão das estrelas, com José de Camargo Luciano.
0: Eu, irmão da lua, tá bom? Irmão da lua e amigo das estrelas, tá legal? Bom dia!

0: Zezé de Camargo e Luciano, o irmão da lua, amigo das estrelas. Vamos terminar nossa viagem zodiacal, né? Terminar para você de Sagitário, Capricórnio, Aquário e Peixes. Olha, o Sagitário, as bênçãos e proteções divinas vão estar concorrendo para que você tenha grandes ideias, como é a sua natureza, né? Hoje tá bom para beneficiar alguém com essas ideias, viu, Sagitário? Se for o caso, repasse um pouco da sua criatividade para alguém. Ajuda as pessoas serem criativas como você, tá bom, Sagitário? A cor hoje, a cor é rosa. Capricórnio, capricorniano e capricorniana, bom dia. Mantenha a sua confiança em você mesmo e continue apostando no seu trabalho, nas suas ideias que são muito boas. Tenha calma e paciência para enfrentar as questões da família que estão aborrecendo, né? Tem hora que o pessoal te aborrece, né, Capricórnio? Mas tenha calma, viu? A cor é violeta para você, tá bom? Ô, Aquário, aquariano e aquariana, olha, depois de alguns dias meio conturbados de compreensão dos outros, né? As coisas estão caminhando muito bem agora no rumo certo, tá? A realização dos seus planos, a conclusão dos negócios pendentes, tudo está começando a se encaixar. Tá bom, Aquário? Hoje a cor para você é a cor é bege. E você de peixes, pisciano e pisciana, olha, cultive mais o espírito seu através das artes, principalmente por meio da música, da poesia, das coisas que fortalecem o seu interior. Faça o bem sem olhar a quem, viu, pisciano? Tá? Alguém que te ama vai dar um maior crédito a você hoje. E a cor é preta. Essa aí é a nossa viagem zodiacal, né? Olha, se quiser saber alguma coisa mais, você liga pra mim. Até às 11h30 eu tô por aqui, tá bom? Bom dia.
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5: É, que maravilha, né? Agora já 10 horas mais 14 minutinhos. 10 horas mais 14 minutinhos aqui na Vale, quinta-feira, né? Quinta-feira, dia 29. 29, não, hoje é 30, meu amigo. O tempo passa tão rápido que você. Parece que começou ontem, mês de julho, né? E a temporada de praia já tá indo embora. A praia tá lá, né? A praia tá lá. Mas agora a temporada, os eventos festivos, tudo começa a passar em branco, né? 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Ô, minha amiga lindinha, como é que você tá, minha linda? Tá tudo bem? Bom dia.
6: Bom dia, meu amiguinho. Vicente.
5: Tudo bem?
6: Hoje,
5: tranquilo?
6: Deus te abençoe hoje e sempre.
5: Você também.
6: Eu vou pedir a música aí de Fábio Júnior, Sem Limites pra Sonhar. E eu ofereço pra você e seus ouvintes, toda a sua família, pra Melzinho, Orides Filho, pra família de todos eles, também pro Fernando e a Leira, a Janetinha Segatti, Francesco, pra Dorinha, Alzira, Gerlane Vidal, Mirava Lacerda, pra Deusa, pra minha família, pra todos no posto fiscal, também pro Adel Vaí, tá? Pro André, que todos oferecem música, né, pra nós. E pra quem gostar da música e estiver na sintonia, tá bom?
5: Valeu, tchau, tchau, um abraço, felicidade.

0: que legal, matando o saudade por aqui, Bonitânia, Fábio Júnior, sem limites pra sonhar. Ah, você liga perto, a gente toca, né? Ô, minha amiga Mira Valacena, como é que você tá? Bom dia.
1: Bom dia, Vicente. Bom dia a todos os ouvintes.
0: Tudo bom?
1: Vicente, hoje eu gostaria de ouvir a música com Leandro e Leonardo, com você que eu canto. E eu ofereço para todos da rádio, para Dolce, Aline, Neide, Dorinha, Janete, Segate, Alzira, Lindinha, Leni, Hilda, Gerlano, Vidal, Francisco, Cícero e todos que gostarem da música. Obrigado.
0: Tá bom, abraço, felicidade.
1: Tenha uma ótima quinta-feira.
0: Tá bom, um abração, felicidade. Olha, essa música aqui é uma versão do É o Condor Passar. É por você que eu canto.

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administre a justiça. Não é bom ser parcial com o perverso, para torcer o direito contra os justos. Alguma vez o veredicto de um processo lhe foi desfavorável? Você tinha certeza de que estava reclamando algo justo e, no entanto, prevaleceu a injustiça? Nos tempos bíblicos, havia juízes que vendiam a justiça. Havia também testemunhas falsas que, por uma quantia de dinheiro, afirmavam o que nunca tinham visto. Pessoas inocentes eram declaradas culpadas. E culpados...

0: Pessoas inocentes eram declaradas culpadas. E culpados eram inocentados. Aonde você vai buscar justiça quando os encarregados de administrá-la se compram e se vendem? Faz justiça com suas próprias mãos? Aceita passivamente os erros judiciais? Tem gente que reclama, esperneia e grita. A administração errada da justiça pode gerar o caos social. A advertência de Salomão hoje não é por causa de um possível conflito social. A expressão "não é bom", com a qual começa o texto, repete-se muitas vezes no livro de Provérbios. Tem que ver com chamadas de atenção para encontrar o caminho da felicidade. O propósito da Bíblia é ensinar. Todos nós administramos justiça, de um modo ou de outro, em menor ou maior grau. Todos os dias estamos emitindo opiniões, influenciando, dando ou recebendo ordens. O pai em casa, o gerente na empresa, o chefe na fábrica, etc. Cada dia precisamos ficar do lado do bem ou do mal. Não existe terreno neutro. Omitir-se é deixar de viver. O conselho bíblico de hoje tem como objetivo levar o ser humano a alcançar a paz interior. Não existe melhor comprimido para dormir do que a satisfação do dever cumprido e a voz da consciência aprovando as decisões. Seja um homem justo. Permita que Jesus e seus valores espirituais habitem no seu coração. Jesus abre os olhos para ver o que os outros não veem. Ele ilumina a mente e o coração, inspira e dá sabedoria. Ninguém foi a ele e voltou frustrado. Seja firme. Tome posições. A chave do fracasso é tentar agradar a todo mundo. Não é isso que Deus nem as pessoas esperam de você. Não é desse modo que você terá paz no coração. Hoje é um novo dia. Olhe para sua família à sua volta. Administre a justiça entre eles com sabedoria. E lembre-se, não é bom ser parcial com o perverso para torcer o direito contra os justos.
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3: É, que maravilha, né? Bela reflexão para começar muito bem, né? Essa palavra justiça é tão forte, né? Tão forte, tão bonita, tão dinâmica. Pena que tem pessoas aí que não acreditam em Deus, né? Acha que é o bambambam, ele que manda, né? Seu Alexandre de Moraes, cabeçudo, cabeça de ovo, né? É, olha, hoje tem a Time Mania. A Time Mania 5.700.000. 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É um dia para você levar 86 milhões para casa. Ah, que legal, né?

0: Que maravilha, que maravilha. Eu fico pensando o que eu faria com 86 milhões. E você, meu amigo, o Carlão, aí da Lanternagem de Pintura, você e o Diogo fariam o que com 86 milhões? Você ia comprar uma bicicleta, comprar uma lata de tinta, como é que é? É bom, né? 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Ô, Dinho, meu amigo, como é que você tá? Bom dia!
1: Bom dia, Vicente.
0: Tudo bom? Tranquilo?
1: Gostaria de participar da programação?
0: É.
1: Gostaria de ouvir um Gilberto Gilmar, capa de revista.
0: Capa de revista.
1: Apareceu pra minha mãezinha, pra Karina em São Paulo, para o Paulão no Palmares.
0: Certo.
1: E para todos os ouvintes da Vale, um bom dia.
0: Valeu, meu amigo, um abração, felicidade, tá aí. Um abração na dona Terezinha, tá bom?

0: É, que legal, né? É legal que você liga, pede, a gente toca, né? Capa de revista Gilberto e Gilmar. Ô, minha amiga Solange, tá tudo bem contigo? Bom dia.
1: Bom dia, Vicente.
0: Como
1: tudo
0: é que você tá? Tranquilo?
1: Obrigada. Eu e o Nando, nós dançamos aqui.
0: É, dançou?
1: Tem que te desejo a quinta-feira linda, maravilhosa, uhum, abençoada. Que Deus abençoe você, toda a sua família, e todos da rádio aí, família de cada um.
0: Uhum.
1: Que Deus cumpra com o manto sagrado, dê muita chuva de bênção, saúde, paz, alegria e muita felicidade. Vicente, eu queria ouvir a música Explosão de Amor. Eu ofereço para todas as minhas amigas e para as meninas do Palácio, o Pebinha, pro Tanaquinha.
0: Certo.
1: E pro Salgadinho. E eu ofereço também pro Nando.
0: Uhum.
1: E o Nando quer ouvir Propósito com Daniel. Que oferece para todo mundo, tá bom?
0: Okay.
1: Um abraço, meu amigo.
0: Abraço, felicidade. Deus. Tchau, tchau.

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13: 10 horas e 56 minutos.

0: É, agora já 10 horas mais 56 minutinhos, né? 10 horas mais 56 minutinhos. Quinta-feira, dia 30 de julho. Hoje tem feira lá no Nova Barra, né? Tem feira lá no Nova Barra. É, o pessoal vai pra lá. A feira tá muito bonita, a feira lá do Nova Barra, né? Muito bonita, muito bem organizadinha. Foi muito bom, né? Foi muito bom. Agora tem feira pra tudo quanto é lado. Tem a feira da Nova Barra. Amanhã tem a feira ali na Salomé José Rodrigues. Domingo tem na feira coberta, né? É muito bom, dá aquela força pro pequeno produtor. Pequeno produtor é muito bom, né? Barra do Garças aí, parabéns. Parabéns, meu amigo Bispo, que é organizador de tudo isso, né? O Bispo é um cara batalhador, cara que eu tiro o chapéu pra ele, né? O prefeito também tá feito muita coisa boa pela cidade, né? Ó, mandar um abração pra Sandra lá na Fazenda Bela Vista. O meu amigo Lucas. Ô Lucas, como é que você tá? Tudo bom? Tranquilo? Bom dia pra você, felicidade. O Lucas tá lá no Nova Barra, né? Nova Barra, Vila Maria. Tá curtindo a Vale. Bom dia pra você. Muita gente boa ligando, participando comigo minha manhã. Tenente Gomes tá lá na escola, também tá com a gente, né? Bom dia pra você. Dona Eunice, um bom dia, felicidade. 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Adeva aí, meu amigo, bom dia, como é que você tá? Tranquilo?
1: Bom dia, Vicente, que é sua.
0: Tá tudo bem contigo?
1: Eu aqui no Platão Gelaguela. Eu queria que você rodasse a próxima música pra mim, Chico Rei Paraná. Será seu outro amor? Aí eu ofereço pra Giza, a dona Nilci, a Lindinha, a Rosângela, a Janete Segatti, pra Dorinha. E para Mel Farias, para todos que gostaram da música. Falou, meu querido. Tchau, um abraço.
0: Falou, um abração, felicidade, Devaí, bom dia.

0: É, que legal, né? Legal que você ligando, participando comigo, seu Corriga, e muita gente pedindo música aí, né? Ô, Adelson, bom dia!
1: Aqui é o Adelson, que tá vindo
0: seu nome. Tudo bem, meu amigo?
1: Zé Vaqueiro, coladinho.
0: Zé Vaqueiro.
1: Manda pra Dani, que atenção. Pra Dona Cândida lá na Aragaça. Pra Dona Maria, pra filha dela lá na Aragaça. Pra Carlinhos no Horizonte. Pro seu Baiane, pra Lúcia e pro Davi.
0: Valeu, meu amigo. Um abraço. Felicidade. Valeu.

Tem muita gente legal fazendo aniversário hoje, né? Olha, que mandar um abraço especial, meu amigo, o Rômulo Ramos. É o da Lua, grande da Lua, tá aniversariando hoje, hein? O da Lua trabalha com tendas, né? O da Lua Drinks, né? Lembra do da Lua Drinks? Eu me lembro, eu fazia evento lá no Porto do Baé, quando o Porto do Baé era só areião. Eu colocava trio elétrico, zoeira, lá no Porto do Baé, fazendo evento finalzão de semana. E o Rômulo Ramos, o da Lua, colocava barraquinha de vender a batida, né? As batidas do Capita que ele fazia, que era uma mistura de vodka. Era um sucesso, né, da Lua? O Rômulo Ramos hoje trabalha com tendas e barracas, né? Parabéns, muitos anos de vida pra você. O Juari Moreira também tá aniversariando hoje, né? Quer ver quem mais? O Souza tá aniversariando hoje. O Marcos Gomes, também quem mais tá aqui na minha lista? O João Alves Martins, o Adriano Chechel tá aniversariando também. Ah, são pessoas maravilhosas. Olha, você não tá na minha lista, mas tá aniversariando hoje também. Muitos anos de vida para você, muita paz, muita energia positiva. Que Deus te ilumine, tá bom?

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10: É, que maravilha, agora já 11 horas mais 15 minutinhos, né? Já estamos chegando na reta final, né? Mas eu atendi o pedido do meu amigo Nando, né? O Nando ligou pra cá e pediu a proposta do Daniel. Tá tocando aí, tá bom, Nando? Um abraço pra você, felicidade. Ó, pra não deixar passar batido, né? Aqui você liga a pedra e a gente toca aqui na sua manhã no Bom Dia Comunidade.

0: Que legal, né? Legal. Olha, ontem teve rodada do Campeonato Brasileiro, né? Campeonato Brasileiro Série A. É, o Palmeiras ganhou, o Flamengo empatou, né? É, e distanciou o Palmeiras com o Flamengo. Aí o Palmeiras ficou bem lá na frente. Agora o Flamengo tem que rebolar para poder chegar lá, né? É, hoje também tem jogos. Hoje tem jogos também. Cruzeiro joga hoje. Você vai saber tudo isso e muito mais com o Sidmar Bernardo, Charles Silva, agora no Jornal do Meio-Dia, tá bom? Ah, já tem o Jornal do Meio-Dia. O Jornal do Meio-Dia que começa às 11h30 aqui na Vale. É o SB News, Esportes e Notícias, já com o Sidmar Bernardo. 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Bom dia!
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0: É, que peninha, né? Tá acabando por aqui mais um Bom Dia Comunidade aqui na minha companhia, Vicente Kersu. Aquele cara que gosta muito de você. À noite eu volto, hein? Eu volto à noite no Love Hits para ouvir na mais de 8 às 11, tocando só flashback nacional e internacional. Matando saudade daquela música que marcou época na sua vida, né? Olha, o Sidmar Bernardo já está chegando por aí, o Charles Silva com SB News Esportes e Notícias. A Mel Farias vem na sequência com flashback sertanejo. Vale do Araguaia FM é um verdadeiro show de rádio. E lembre-se, meu amigo e minha amiga, a felicidade está pertinho de você. Seja feliz e faça as pessoas felizes também, tá bom? Valeu, tchau, tchau!

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1: Estamos de volta com o seu Jornal do Meio-Dia.
2: 11 horas e 35 minutos, 11 horas e 35 minutos, estamos chegando! Meu muito obrigado a todos vocês que se ligam junto com a gente todos os dias, em especial de segunda a sexta-feira, né? 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Você que esteve na boa companhia do meu amigo Vicente Quessu e toda a galera da 98, né? Desde as 5 da matina, trazendo música para vocês aí. E depois chega com a Melzinha, a mulher do Vasco da Gama. É, Mel. Junto com o gordinho mais charmoso de Aragarças, o Eurides Filho, trazendo todas as informações aí no Bom Dia Barra, né? Mas aí depois vem de novo ele, o monstro Vicente Quessu, trazendo música para vocês e deixando a gente aqui do SB News na cara do gol para poder trazer as informações do esporte de Barra do Garças e toda a nossa região. Você que está no sítio, na chácara, na fazenda, no assentamento, aí no seu carro, no seu caminhão, na sua bicicleta, aí ninguém fala assim, o que bicicleta? O que bicicleta, ô cabeça? O cara tá com um fone de ouvido, tá acompanhando. Aí de repente ele escuta nós entrando, terminou as músicas e fala, ah, vou ficar aqui com esse mal acabado agora aqui para acompanhar ele. Pronto, tá na bicicleta. Por que não? Essas bicicletas elétricas agora aí, rapaz, daqui a pouco você não vai assustar, não. Passar uma bicicleta elétrica perto de você com a Starlink garrada na traseira dela também. É? E você que está passando aqui no anel viário de Barra do Garças, Aragarças e Pontal do Araguaia. Vamos com a gente. A hora que a antena do seu rádio não mais alcançar, aí você vai lá na plataforma e nos assiste, porque você está com a Starlink mesmo no seu caminhão, no seu carro, não está? Então põe lá com cuidado, viu? Com cuidado. Como é que chama aquele aparelhinho que tem aquela telinha lá no carro? Multimídia. Aí, ó. Vamos com o cara certo. Multimídia, lá. Aí dá para você assistir a gente também por lá. Viu? Porque aqui você é sempre bem informado. A Deus toda honra e toda glória, Ele que tem nos guardado, Ele que tem nos livrado e mantido nós de pé até aqui. E é por isso que nós estamos mais uma vez ao vivo. Bom, hoje é quinta-feira. Lembra que nós combinamos que era para ser sexta-feira a primeira e a segunda semifinal do interno da ABB? Só que sexta-feira amanhã é também a abertura da Copa Centro-Oeste. E é lógico que o Ulisses e o Neto Pancada Seca, que combinou mais uma vez e não veio, pode ser que venha até às 13. Ei, Neto, ah, se eu te pego, viu? Mas que poderia fazer na quinta-feira a semifinal. Então vai acontecer a semifinal a partir das 18h30, marcado. O Denner Mourão, cabeça de bombom mordido, vai estar lá para apitar, né? Porque amanhã é Centro-Oeste. Amanhã é Libertadores do Araguaia, né? Eu vou pegar o boa tarde dele, porque agora já tem que entrar em contato também com quem é tricampeão mato-grossense de basquete. É, você está pensando que nós está fraco? Não está fraco, não. Bom dia, Carecone, como é que você está?
3: Bom dia, Sidmar. Bem, graças a Deus. Mais uma vez agradecer a oportunidade e vamos resenhar mais uma vez aí.
2: É, o

0: O cara falou para mim assim: "Uai, Sidmar, você tá levando o Zidane do Araguaia lá no teu programa?" Moral, bicho. Zidane foi um jogador bom.
1: Só se for pela careca, porque pro futebol mesmo tá meio longe,
0: O Zidane do Araguaia dá para ser mais ou menos, né? Melhorzinho.
1: É, mais ou menos.
0: Se for fazer uma seleção aí, você acha que você não encaixa? Perde Avatar, perde Darley, perde Pio Júnior, perto de Jeová, esses caras, você não consegue ser pelo menos um Zidane do Araguaia?
1: Rapaz, desses que você falou aí, eu vou falar pra você, viu? O único diferente é só o professor Darley. Tá brabo, homem?
0: Mansou, mansou. Mansou porque quer paz na final, na semifinal.
1: É tranquilidade, né?
0: Ele disse que não quer nada de briga fora de campo. É, não quer nada de problema. É,
1: Muito bom.
0: só que você tem que fazer o seguinte: jogar na lateral, fazer o cruzamento. E se tiver a oportunidade, você só um pouquinho, mas volta no teu cantinho, viu? Seja obediente, professor Darley. Não é assim? Seja obediente. É. Vamos ver aqui se nós conseguimos falar aqui com o nosso tricampeão. Vamos ver se ele vai estar ali na fita, na bucha. Deixa eu colocar aqui. É tanto trem para apertar, você viu, Liz? Tá pensando que é igual colocar caixa de som, é? E multimídia? Fica aí. Ah, vamos ver se a gente consegue falar com o homem. O homem tá por cima, velho. Se não tá por cima, pelo menos tá voando. É, vamos ver se ele consegue um contato com a gente aqui. E a gente vai já falar com ele. É, me parece que ele tá lá, mas ele tá sem vídeo, né, cara? Agora sim. Você tá me ouvindo? Dá um sinalzinho de joia. Só sinalzinho de joia pra mim ver. Tá vindo. Então tá. Quem tá comigo é ele. É o atual campeão brasileiro de basquete. É, eu não vou falar mais nada que eu vou deixar ele falar. Atual campeão brasileiro de basquete feminino e agora também acabou de ganhar mais um, sendo tricampeão estadual também no basquete feminino. E eu estou falando de nada mais, nada menos do que professor Ivan Marcos. Cara, eu vou falar uma coisa para você. Se eu gosto de trazer notícia boa nesse programa, ainda de basquete, ainda é o que eu gosto mais ainda, porque você sabe da paixão que eu tenho por essa modalidade. Ivan, eu sei que você está corrido, sei que daqui a pouquinho você está saindo aí do ginásio para atender a gente, mas muito obrigado, viu, cara, por você ser esse cara que você é e de mais uma vez quebrar a banca. Agora você é tricampeão do basquete feminino. Boa tarde, meu garoto.
2: Boa tarde, Sidmar. Cara, obrigado aí por mais uma vez você dar oportunidade, espaço para a gente estar divulgando os nossos trabalhos, né? O resultado que a gente conseguiu conquistar aqui foi pela primeira vez um tricampeonato consecutivo aí da equipe. Muito feliz com as meninas, resultados muito bons, assim, né? Conseguimos ganhar bem de todo mundo, né? Afinal, foi com diferença de 31 pontos. Então, a gente conseguiu com autoridade realmente mostrar a melhor equipe. Os árbitros consideraram também a nossa equipe como a melhor equipe do estado de todas as modalidades. Estou muito feliz. Há 3 anos atrás eu comecei o trabalho com o feminino e conseguimos esse resultado aí muito, muito significativo para a Barra do Garças.
0: É, lembrando que você salientou 3 anos que está diante do basquete feminino, porque você deixou de cuidar do masculino para deixar o professor Hélio e foi para o feminino por conta da sua própria filha. Ou seja, você militou no basquete há tanto tempo, por você, pelo amor seu, pela sua esposa e agora pela filha. Ou seja, você pega agora o basquete feminino e nada mais, nada menos que se torna tricampeão em 3 anos de serviço prestado, Ivan.
2: É, graças a Deus. Deus é muito bom comigo, viu, Sidmar? Coloca as pessoas do meu lado que me ajudam muito, e a gente tem os pais, tem essas meninas maravilhosas aqui, que só tem um único objetivo quando viajam comigo, que é ser competitiva, tentar trazer o melhor resultado para nossa cidade e representar nosso estado tão bem como elas estão vindo representando. Então, eu fico muito honrado de estar comandando essa equipe, né? Uma equipe muito privilegiada, com atletas fenomenais. Só tenho a agradecer.
0: Eu sei que você tem várias pessoas para você oferecer esse tricampeonato, Ivan, mas quem que você desejaria agora, neste momento, com a cabeça quente ainda de sair do ginásio e ter essa notícia tão importante na sua carreira?
2: Ah, é difícil agradecer só uma pessoa, né? São tantas pessoas que fazem parte do grupo, assim, minha família, né? Minha mãe, minha esposa, meus filhos aí, que aguentam a bronca enquanto eu estou viajando. todos os pais aí que acreditam no meu trabalho e confiam também na minha pessoa em deixar os maiores bens preciosos assim, que eles têm, que são os filhos deles, as filhas deles. E aqueles que vêm aqui me acompanhar também, né? Osias, Gustavo, Maria Inês, né? As meninas, é muita gente para a gente poder agradecer. Gilmar, todo mundo da Coordenadoria de Esportes, Secretaria, Secretaria de Educação, no nome do Lissomar, o vice-prefeito Severino, fez um texto aqui muito bonito para mim. Todos os anos que a gente trabalha junto aqui, né, pelo esporte, doutor Adilson também, que sempre ajudou a gente no esporte, é muita gente, vocês aí da imprensa, que sempre abriram espaço e oportunidade para mostrar os nossos resultados. Então, fico feliz por tudo. Esse é um ano muito especial, porque eu ganhei com a minha filha e me tornei tricampeão. Já são 14 títulos aí no estado que a gente conseguiu trazer para Barra do Garças. Então, muito feliz por tudo que está acontecendo, irmã.
0: A tua filha está ficando como bi já nessa participação desse tri que você ganhou agora, ou ela está na primeira conquista dela?
2: É a primeira conquista dela. Ela foi campeã na categoria B, né?
0: Na categoria B.
2: Ano passado a gente bateu na trave, perdemos de um ponto no último segundo. Então foi um gosto amargo da derrota.
0: Certo.
2: A gente voltou e treinou mais duro para que isso não acontecesse. E aí, afinal, esse ano ficou 10 pontos de diferença.
0: Tá. Como é que tá o andamento das demais modalidades? O basquete masculino jogou agora de manhã?
2: Tava terminando Nova Mutum e Sinop. Sinop tava na frente também. E aí o futsal, handball e voleibol acontecendo nas outras quadras, né? Tudo as finais são agora. A gente está indo para a cerimônia de premiação, que vai ser lá no refeitório. E aí de lá vai sair também a melhor jogadora do estado, né? Creio eu que deve sair da nossa equipe, se Deus quiser.
0: Com certeza vai ser. E eu quero que você aproveite esse momento tão especial aí e que traga mais títulos até amanhã para a gente falar. Não esquece que amanhã também começa o Centro-Oeste de Futebol 7 Society, e você também, diante da pasta da Secretaria de Educação, Esporte e Lazer, também a gente está te aguardando aqui, viu?
2: Não, exatamente, Gilmar. Eu sou muito honrado também aí na Secretaria de Esportes, e quando eu me ausento daí, eu sei o quanto pessoas competentes estão no comando aí na minha ausência, né? Então você é um deles, agradeço por tudo aí que vocês fazem, a Romaira, a Nancy, o Bilego, o Giliardi, o Carlos Mauro, o Pio. Eles estão sempre acompanhando aí e ajudando a gente na Secretaria de Esportes nesses momentos que eu estou como treinador, viu? Vai ser um sucesso, não tenho dúvida disso. E eu estou louco para chegar aí e abraçar todos vocês aí e agarrar firme de novo para a gente fazer essa superintendência de esportes cada vez mais forte, trazendo modalidades novas, conseguindo trazer campeonatos, competições e eventos aí também para a gente, para o nosso município.
0: Antes de você viajar, eu estive lá no seu gabinete, eu falei que você voltaria com o tri. Eu posso falar que vai ser bi brasileiro ou não?
2: Ah, Sidmar, é difícil, né, cara? A gente tem que trabalhar um dia de cada vez, né? Agora tem que voltar para casa, tem que fazer as documentações, tem muita coisa aí para correr atrás. A gente tem um evento grande ainda esse ano, que é os Jogos Abertos, né? Então tem muita coisa a fazer, mas a gente vai trabalhar duro, sempre buscando o melhor aí pro nosso município. Se Deus quiser, a gente vai conquistar a medalhinha aí no brasileiro, que agora é da primeira divisão, né? Que a gente ganhou ano passado da segunda divisão. Então a gente está entre as 8 melhores equipes do Brasil agora.
0: E que venha. E que venha a medalha da primeira divisão. Se nós foi campeão na segunda divisão, por que a gente não vai ser na primeira também? Deus abençoe você e toda a delegação. Manda um abraço para as meninas. E a hora que chegar aqui, a gente faz uma resenha aqui no estúdio, beleza?
2: Mando sim, Gilmar. Obrigado mais uma vez pelo espaço, tá? Com certeza eu vou aí levar uma das meninas também para poder falar. Você sabe que elas são meio tímidas, mas que a gente tem que fazer essa divulgação com certeza aí do nosso trabalho, para que elas consigam apoio também para chegar cada vez mais longe, viu? Obrigado, meu irmão.
0: Um abraço, mano, fica com Deus. Deus abençoe vocês aí, tá bom? Então tá aí, meu amigo, é tricampeão. Eu sei que é difícil para algumas pessoas entender que a demanda do esporte Barra do Garças não se foca só no profissional, né? Mas quando a gente fala de demanda de esporte da base, o trabalho está sendo bem feito. Por que o professor Ivan hoje chegou a ser tricampeão do estado? Porque primeiro aconteceu os Jogos Escolares Municipal, ganhou. Jogos Regionais foi o mês passado, aí em Canarana, ganhou. E agora está lá no Nortão, também ganhou e consagrando aí. E agora com um charme um pouco melhor. Com a filha dele, ele deixou de ser treinador, do masculino para ser treinador do feminino, porque agora a filha dele chegou para competir e falou: pai, eu não quero que outro professor me treine, eu quero que você me treine. Ele abandonou aquilo que ele mais gostava, que também é o basquete masculino, e focou no feminino. Focou no feminino, Ulisses, em 3 anos. Em 3 anos o homem é tricampeão do estado. Para quem gosta do esporte, não é do futebol, para quem gosta do esporte, Ulisses, isso é de uma valia muito grande, não, você concorda comigo?
1: Você tá doido. Eu tenho uma filha, 11 anos, e eu sei que deve ser um prazer enorme, né, cara? Ela é igual eu, gosto de esporte, então pro professor aí deve ser coisa inimaginável de prazeroso, né? Então é fera demais, dar os parabéns pra ele, pra toda a equipe. Né?
0: Com certeza. Aqui na nossa bancada também está ele, o Wesley. Eu vou falar uma coisa pro Wesley, já convidei o Wesley pra vir na nossa bancada acho que umas 10 vezes. Ele não veio, mas hoje o Caracone, o Zidane do Araguaia, falou: se você não for, eu tô lascado. Você vai ter equipe pra me ajudar. Porque hoje nós vamos falar umas coisas aqui que eu acho que a antena da Vale do Araguaia vai cair. Mas se não cair, depois, se cair, né, puxa o cabo de aço de volta. Bom dia, ô Gordinho.
3: Bom dia, Sidmar, bom dia a todos. É prazer estar aqui. Né, peço até desculpa não ter comparecido outras vezes, né?
0: Muito corrido, né? Graças a Deus,
3: estava bastante corrido, né? Você sabe que mexer com política às vezes não é fácil, o tempo não sobra às vezes nem para dentro de casa. Mas verdade. Graças a Deus hoje consegui dar uma pausa, né? Estamos aqui para bater um papo e parabenizar o pessoal do basquete, né? Eu tenho uma vontade enorme de jogar com meu filho, né? Meus filhos, né? Eu ainda não tive essa oportunidade. Eu penso que se a gente já tem vontade de jogar ao lado, mesmo que seja na várzea, ou um amistoso que seja, né? Ter como o pai, como treinador ali, ainda ser campeão estadual, o coração tanto do pai quanto da filha, da família, né? Deve estar transbordando de alegria. Parabéns e sucesso a todos.
0: É, e o professor Ivan é um cara diferenciado, porque ele é técnico da mulher dele, que joga hoje já no Master, né? Porque já está com quarentinha, não vou falar o restante, viu, Liane? Pra não, você não ficar bravo comigo, é campeã brasileira. O cara é... Olhando pra dentro de casa, fala: pô, eu sou campeão. A minha mulher também é. A minha filha agora também é. Então imagina, o Leandro, né? Que eu não quero falar o apelido dele, porque não é, né, o Leandro, cara de gato. Cada um que esses caras inventam, velho. Ele olha pro lado, o filho dele tá jogando com ele. O nenenzinho vai jogar bola, ele olha, o filho dele tá jogando com ele. É isso que nós estamos falando. Ao invés de você se preocupar, pô, eu tô jogando bola e meu filho tá na cadeia. Eu tô na cadeia e meu filho tá jogando bola. É disso que nós estamos falando. É da importância do esporte na vida da criança e do adolescente, que tira do caminho errado. Você concorda comigo?
3: Grande verdade.
0: E isso daí, a gente tem que dar valia pro doutor Adilson e pro professor Severino, que esse trabalho de ser tricampeão, se você não tiver um aporte, se você não tiver um apoio, você não consegue. E olha que o basquete, aqui na nossa região principalmente, ele não é tão difundido como é o futebol, porque o basquete é assim. Como eu morei na cidade de Jales, nós somos vice-campeão brasileiro. Nós jogávamos com o Francano, jogávamos com o Flamengo, jogávamos com o Corinthians, jogávamos com o Palmeiras, jogávamos com o Pinheiros em São Paulo, ou seja, ali tem basquete, mas aqui não tem. Aqui nós temos hoje um menino que joga na Europa, nós temos menino que joga na Espanha, nós temos menino que joga no Francana, no profissional, tem menino que joga no Paulista, no time paulista, no Pinheiros, que era jogador que jogou na quadra ali no Arnaldo Martins, que estudava no Copema ou estudava na escola pública, e que a prefeitura acreditou no projeto que os professores deu e fez a coisa acontecer. Então isso é de muita valia. Então isso que nós estamos falando hoje, neste momento, é a importância do apoio. Ah, Sidmar, e o esporte profissional? Deixa para quem sabe, para quem tem dinheiro para fazer. Vamos investir nessa molecada, porque o menino que nós tira da rua é menos um que está na boca de fumo.
3: A prova no atletismo, né?
0: O atletismo está aí, o professor Severino.
3: Essa semana, né?
0: Ué, rodamos aqui, a alegria do Jânio. O Jânio de onde que era? Ali, da Aragarças. E hoje? Já está preparado para ir para o Mundial.
3: Nível mundial, né?
0: Mundial. Ele ganhou de quem? Do menino que treina no Pinheiros. Quem que é o Pinheiro? Um dos clubes mais caros do Brasil. Que treina em uma das pistas mais caras do Brasil. Onde ele mora? Barra do Garças. Treina onde? Naquela pista lá, lá no Ouro Fino, que quando a gente faz evento, né, fala, pelo amor de Deus, não passa um carro aqui em cima, não. Não pode. Ô pai, põe esse carro pra lá, pelo amor de Deus, nem põe. Ah, vocês é enjoado. Nós não temos nenhuma pista qualificada, mas nós temos gente.
3: Qualificado.
0: Qualificado, por quê? Porque tem um cara que é o professor Severino que acredita no moleque. Acredita que se colocar ele para treinar, ele vai ser alguém na vida. E também, e quantos outros que é da época de vocês, que foram atleta do Severino, que hoje é engenheiro, que é, delegado, que é advogado, que é médico, que é doutor, que está aí. É disso que nós estamos falando. Agora vamos lá para o interno. Lá que o problema acontece. Cadê o Magrão? Liga para ele.
1: Magrão? Sorvete.
0: Pelo menos sorvete.
1: Tinha que vir, não tinha?
0: O Max vai vir semana que vem e vai trazer umas coxinhas para nós. Será que ele vem mesmo?
1: Será? Igual o Wesley, difícil.
0: Ou só vai vir sabor coxinha.
3: Mas não pode trazer o jacaré, né? Que se o jacaré vir, uai, não sobra salgado para ninguém.
0: Ah, se o jacaré vir, ele pega tudo?
3: Não, não sobra não. O professor gosta de um salgado.
0: Né? Ô, jacaré, me ajuda, jacaré. Me ajuda. Né? Quando o Max trazer aquela bandejinha de salgadinho, você ajuda a gente aí, tá? Tem um menino aí também que gosta de um tanto, que eu vou falar pra você uma coisa. Quando você pega na bandeja, vai quatro daqui pra lá, viu, Carecone? Daqui pra lá. Mas ele vem de lá pra cá no mesmo eito, sabe? Ele encontra os quatro que vai daqui pra lá. Eu vou te falar pra você uma coisa. Pra derrubar o menino, não é fácil. Pensa no menino que gosta de um salgadinho. Vamos falar então do interno? O que nós tem aqui, ô Carecone? Do interno? Deixa eu ver aqui que nós... Olha, rapaz, quem chegou... Terminou as férias, gordinho? Acabou as férias? Ainda não? Meu Deus do céu, esse menino, vou falar pra você uma coisa, rapaz, as férias dele não acabam. Vou fazer igual que ele acaba, pelo amor de Deus.

0: aí.
1: Já cheguei reparando ali, bonito.
0: Esse aí, quem que é?
2: Essa aí é a equipe do Dom Bosco.
0: Dom Bosco. Vamos falar de novo quem que são os caras? Bora. Jacaré é o cara comedor de salgado.
2: Sim, do lado dele Zé Monteiro.
0: Não, Zé Monteiro não, você falou que era cabeção. Você falou agora há pouco. Você tá que nem o Charles.
3: Tá fugindo?
0: É, vai falando aí.
2: Aí do lado dele ali tem o Max, do Salgado. André Balar.
0: O Max, você tinha falado outro nome.
2: Não, falei não. Você
0: falou. Já... Ou foi o Charles que falou isso, que tem alguém falando.
2: Hã? Não, Max é gente boa. Camisa
0: o Max,
2: 10.
0: O Max time. É o cara da indústria de salgados, né?
2: Exatamente, diferenciado. Aí do lado dele o André Lopes ali, né?
0: André Lopes.
2: Balada. É porque ele não gosta, ele falou, moço, para com esse negócio de André Balada aí. Não...
0: Ué, eu achei que ele ia jogar no showball que vai ter lá agora em Sorriso, lá esse final de semana, não
2: é
0: ele não?
2: É, não.
0: Ah, nada?
2: É hoje. Vice-artilheiro da competição aí. Aí o Leandro, cara de rato.
0: Aí, ó. Você falou que não ia falar o cara.
2: Aí o Marcelo Kielsen, zagueiro.
0: Kielsen, é o nome do cara.
2: Aí o Canibal, né? Canibal. É, Cassian, que eu não sei se vai pro jogo, tá meio contundido.
0: Tá bichado?
2: Se, rapaz, pra nós era bom se ele não fosse, nós vamos jogar contra eles, né? Então.
1: Ah, ontem ele teve no clube ontem à noite pra ele mostrar a lesão lá, ele não teria coragem de entrar em campo, não. Até mesmo porque a gente tem daqui 22 dias, né? A Copa Centro-Oeste dos Jogos da ABB, né? O Gerard em Cuiabá e ele tá na seleção. Então ele tem que se tratar, creio que ele não vai não. A perna tá muito inchada, a lesão é grave. Até nem sei se ele ainda consegue ir pra competição em Cuiabá.
0: Tá certo. E do lado ali o 20?
2: Do lado, caçando em pé ainda o Lobo, né? O goleiro dele.
0: Ah, é, em pé
2: aí,
0: lá o Lobo.
2: Aí embaixo ali vem o Zé Carlos, né? Bom jogador. Marquinho do Som.
0: Marquinho, cara, daí é o Volks, cara, olha só.
2: Aí tem o Charles.
0: Charles?
2: Charles, lateral esquerdo.
0: Ah, o Charles.
2: É. Um dos poucos esquerdos na... Rapaz, já viu esquerdo bom de bola? Ruim de bola?
0: Ruim?
2: É.
0: Não, é bem difícil.
2: É difícil, né? Lá na BB tem alguns, mas esse Charles é bom de bola.
0: Ela é
2: bom?
1: Eu não entendi muito bem.
0: Essa coisa, não. Você entendeu, Charles? Ô, Charles, não, deixa eu colocar o microfone pro Charles aqui. Você entendeu o que ele falou, Charles?
4: Bom dia, Sidmar. Bom dia, primeiramente. Boa tarde, né?
0: Eu já entendi
4: pouco. O Ulisses, acho que ele quis dizer que é difícil o esquerdo ruim de bola, né?
0: É.
4: Mas lá na BB tem muitos esquerdos,
0: ruim.
4: Só um que é bom e é difícil. Ainda bem que eu não tô indo mais lá, por
0: eu
4: enquanto,
0: viu,
4: Ulisses? Tá
2: não,
4: louco.
2: Não, moço. Tem o Alexandre também que é bom de bola, mas é que tem uns lá que...
0: É ruim mesmo.
2: Mas, enfim, aí do lado tem o Tenente Edson ali, gente boa.
0: Gente boa.
2: É.
0: Cada alicate é uma,
2: aquele,
0: é uma unha.
2: Tá, e aquele 15 ali, você conhece o tal do cachorro?
0: Não é o cachorro doido, é?
2: É o cachorro doido, rapaz.
0: Ah, é o vizinho nosso aqui, pô.
2: Menino bom.
0: Menino bom dormindo.
2: Essa é a equipe aí do Dom Bosco.
0: Dom Bosco. E essa equipe aqui?
2: Essa
0: Vai. Primeira vez que eu vi um flamenguista com camisa do Vasco.
2: Que fase, rapaz.
0: Que fase, bicho. Dá uma olhada.
2: Olha lá, começa lá com o Cleudo, que é palmeirense, né? E tá com a camisa do Vasco também.
0: Aí.
2: Manguinha.
0: O Manguinho tá parecendo um Genilho, tá parecendo, Charles?
4: Genilho,
0: né? É, não parece?
4: Tá parecendo. Ali o Neto, pancada?
0: É nada.
2: Não.
1: Ali... Flamenguista também, o Manguinha, né?
2: Manguinha, flamenguista. Aí o Márcio Café, flamenguista também.
0: Uh-huh.
2: Aí tem o Cleverson.
0: Ah, o Papada.
2: Que é São Paulino, né? Walter Vane, que é flamenguista. Marcondes, que é o nosso técnico flamenguista.
0: Tá forte, hein? Marcondes, hein?
2: Tá forte.
0: Tá parecendo o Wesley, não tá?
2: Na enjoeira.
0: Na enjoeira também?
2: Aí o professor Darley.
0: Ah,
2: esse aí.
0: Cuidado,
2: você passa. Aí você vê ali do lado dele o Rui.
0: Rui.
2: Rapaz, olha o estilo dele na foto, rapaz. Eu tava reparando. E a foto dele é do cabelinho ali. Dá uma reparada pra você ver.
0: Tá cansado. Estilo. Tá cansado.
2: Aí tem o Ulisses ali. Do lado
0: do
2: Ulisses.
0: Ali é o Zidane do Araguaia, né?
2: Aí o Oliveira, o Eduardo Oliveira, que infelizmente vai estar suspenso nesse jogo, não vai poder jogar.
0: Não, infelizmente não, ele vai ficar no banco para poder aprender, vai ficar miudinho para depois vir para a final, ou vocês não vão vencer?
2: Se Deus quiser, se for o dia bom, hoje vai dar certo.
0: É o Mau Mau?
2: Mau Mau, nosso craque, e do lado o Cabelinho.
0: O Cabelinho é do Gás Vermelho, né?
4: O Cabelinho é o artilheiro lá, Ulisses?
2: Rapaz, esse campeonato, por enquanto, ele só tem um gol.
4: Sim.
2: Artilheiro lá, por enquanto, é o Dr. Vinícius.
0: Vinícius, salve Nelsius. Aí, ó. Aí agora o Nando aparece.
4: Esse é meu time, em homenagem ao Pelezinho.
0: É, esse é o time.
2: Esse do aí, Pelé. Vamos deixar o jogador deles aí falar aí, ó.
0: Fala aí, Wesley.
2: Conhece todo mundo aí.
1: Aí pra começar.
0: O Barbudo lá em cima.
1: Pra começar lá, o Maurício, goleiro, né? Lá da Araguaiana.
4: Tá parecendo aquele cara do plantão ali do Carioca ali.
0: Tá aparecendo mesmo.
4: Na esquina do estádio, Maurição.
0: É.
1: o R10+, né? O

0: agora você vai me explicar o que é isso aí. Porque ninguém conseguiu explicar essa patifaria de R10+. E o cara mandou fazer o uniforme e veio a camiseta 10. Ele falou, me dá a camiseta aqui que eu vou levar embora, que eu vou mandar fazer a minha. Pois ele fez R10 e colocou mais ainda.
1: Não, ele falou que o time que ele joga, ele não joga, ele é o 10, então...
0: Então
1: ele
0: tem dois 10 no jogo, Charles. Como é que pode o trem desse?
1: Ele é o mais, moço.
2: Se você for organizador da competição, você aceitaria?
0: Eu não.
2: Deixaram, né? O Ulisses deixou. Eu também não deixaria. Ué. Entendeu? Ele ficava já, sem jogar.
0: Já tem
2: primeiro porque lá na camisa dele ele não fez igual às outras, né?
0: Tirou, já ficou fora de padrão.
2: Tirou do padrão, né? Mas assim, aí o pessoal, o presidente chegou em mim e falou, Wesley, é melhor deixar do que eu ficar aguentando meu ouvido já tá doendo, já tá aparecendo pinico. Deixa, pelo amor de Deus. Falei, sei que mano, o presidente é o senhor, eu só assino embaixo.
0: Mas é verdade.
1: E quem é o 10 lá, Wesley? Quem que é o 10 do time?
2: Também não tá jogando como 10 ainda não, espero que hoje joga, né?
1: Quem é ele?
2: É o Júlio César, pé de pantufa.
0: Ele não tá Júlio César do lá de Aragaças?
2: Lá de Aragaças, pé de pantufa, isso.
0: Não, pé de pantufa por quê? Não fala isso.
1: É o contador?
0: É, não pode falar. Não pode falar que ele usa aquele sapatinho de lã, cara. Não pode. Tá, vamos lá, e aí?
2: Aí vem o Batista, né?
0: Aí é o PC, né? É o homem que manda na...
2: É o homem do sistema, né?
0: Esse é o sistema.
2: Todo lado do Batista ali.
0: Ali você tá pegando duas vagas também, né, Wesley?
1: Do lado do filho. Emagrecido, Wesley. O que foi? Você foi emagrecido, meio ligeiro aí.
2: Fininho, pô.
0: É Mojara.
2: 24 quilos a menos.
0: É o Mojara. Agora o Zezão tá bem.
2: O Zezão
0: tá forte, ó. O Zezão tá forte.
2: Zé Gordão, branquinho.
0: Rapaz, o branquinho é um milagre ver o branquinho ali, viu, cara? Ele tá jogando bola?
2: Tá, rapaz, até tá bebendo menos.
0: Tá bebendo menos?
2: Tá, só de manhã.
0: Ah, você vai me lembrar o nome dos caras aqui que você vai falar daqui dos amigos do seu site daquela época, você vai falar o nome dos caras que eu não lembro mais. Nandinho. E aí do lado é o Nandinho.
2: Nando, treinador, pé quente, tava em Goiânia, voltou levar a sogra pra fazer uma cirurgia.
0: Foi pra Goiânia fazer o quê? Pra fazer curso?
2: Foi levar a sogra pra fazer uma cirurgia.
0: Ah, achei que tinha que fazer o curso de treineiro.
2: Aproveitou já o embalo que tava lá já.
0: Meu pai.
2: Aí o Márcio Oliveira. Nosso capitão, né? Aí vem o Formiga.
0: Formiga
2: veio agora, chegou da Europa agora. É contratação nova. Tem 30 dias de ABB, lateral veloz. Entendeu? Tá
0: não
2: bem,
0: mochila,
2: tá
0: não?
2: Bem. Não. Juarez, nosso 8, né? Juju 8, o eterno 8 do Amigo Society.
0: Certo.
2: Né? O Márcio Flúvio da farmácia.
0: Esse é o patrão, tá? Esse é o que arruma o gelol.
2: Esse é o cara.
0: É.
2: E o problema.
0: Ali é o problema.
2: Marivaldo.
1: Ex-jogador do Barra.
2: China.
0: Por que que ele consegue brigar com o próprio jogador do time dele?
2: Ele só não briga com o espelho porque não olha. Se olhar
1: tá
2: no espelho.
1: Bem, dentro de campo, dentro de
2: não,
1: campo.
2: Não, não, tá dentro de campo, se ele tomar o Rivotril, joga muito.
0: O fala assim do Chico. Aí agora tem representatividade, agora sim, ó. O Charles chega e chora. Aí pode ver essa camisa do Barra aí, ó.
1: Só que dessa vez eu sou operário, Sidmar. Mas aí é só os fera, hein?
0: Então vamos lá. O Dezinho, Alexandre.
2: Alexandre é o treineiro, né?
0: É.
2: Não tá jogando.
0: Aquela boca feliz ali, o Colgal.
2: É o Marcelo.
0: Marcelo.
2: É, o Marcelo Risadinha.
0: Aham.
2: Uhum. Aí o Bahia. É. O Baiano, Rapadura.
0: O comedor de rapadura.
2: É ele.
0: É ele?
2: É, meteram. Meteram um IA na foto aí.
0: E o mais velho. E é o técnico do VM, viu? Fica aí, no Centro-Oeste. Fica aí.
2: Aí o Suail.
0: Aí o Cabecinha Branca.
2: Juninho Barracá.
0: Não, é aquele homem do Pontal. Aquele homem brabo, ele é brabo.
2: Ele é brabo.
0: Ele é brabo.
2: Doutor Vinícius.
0: Aí já vem o artilheiro, ó. Aí o artilheiro. Não tá parecendo o papagaio ali, Charles, aquele de boné?
1: Não é não.
0: Não
1: é o Braulio,
2: parece o Braulio. Rapaz.
1: Ele fez uma foto diferente aí, Wes. Você
2: é o IA, os caras montaram IA lá.
0: Os caras tá foda, velho. Os caras tá investindo. Aí, aí.
2: Aí, o Zinho.
0: Ah. O Zinho é aquele cara que faz o seguinte: ele vai lá, ele monta o time. E aí ele pega a bola, aí ele fala assim, ó, eu jogo no ataque e a bola é minha. Se você não passar pra mim, não tem bola. E se você não passar, eu também não te coloco no time, o Zinho.
2: Não, ele foi assim não, que ele montou o time, não. Ele falou bem assim, vou escolher só eu de atacante que eu quero ver eu ficar no banco.
0: Que ninguém... Ô Zinho, tô tentando ajudar, mas não tem jeito não.
2: Mas véio. O Zinho é uma figura, sem o Zinho na BB não tem graça,
0: não. Tem, não tem festa. Não tem
2: é igual o que vem depois do Demilson, né? Porque do lado do Zinho é o Demilson.
1: O Zinho tá reclamando muito, eu sou o mesmo tanto ainda.
2: Só quando joga.
0: Só quando entra em campo. Tá, aí do lado dele ali o
2: Bigodão? Denilson.
0: Denilson.
2: Isso. Aí, aqui aí. Você conhece, é ali, estrela. Ali.
0: Fez um gol pra poder quebrar.
2: Pegou?
0: Fez um gol pra não quebrar não, o jejum.
3: Se eu te falar,
2: Júnior Pio.
3: Eu não sabia. É. Ele veio falar pra mim, eu assisti o jogo, mas não lembro. Ele falou que os três gols que o doutor Vinícius fez.
2: Tudo passe dele.
3: Tudo passe dele. Ele falou que foi mas três. Você assistiu? Eu não lembro,
0: tá,
3: eu
0: assisti, mas... Se não tá gravado, então não vale ele nada, vale só que... o gol que ele fez.
3: Ele falou que foi...
0: Você viu, Wesley?
2: O Ulisses só lembra enquanto ele joga, depois que ele vai pra arquibancada...
1: Acabou.
0: Aí. Não, e ele só lembra do jogo, do gol que o Darley fez, porque disse que foi ele que bateu.
2: É, a bola na verdade bateu no Darley e entrou pro gol, né?
0: Ah, você não tá... Ô, Darley, aí você fica bravo que eu falo aqui, ó. Que eu falo aqui que você não faz gol. Aí diz que foi o Ulisses que veio, chutou... E você que concluiu. Você trombou na bola. Quem tá falando é o Wesley, porra.
2: Ela bateu na perna dele e entrou pro gol.
0: Aí. Tá de, só de não, sacanagem. Então você não
2: no campeonato gol. Passado ele fez um golaço de falta. Não, a gente tem que tirar o chapéu. Mas nessa a bola bateu nele. E se não bate nele...
0: Foi um acidente de percurso? Foi. Tá, e do lado do Pio Júnior é quem? Nada mais, nada menos
2: que a lenda, né?
0: Ai,
2: minha a amiga. Lenda do Galo da Serra, Tatal.
0: E Tigre tá com quem? Com o Alexandre, né?
2: Ah, eu acho que sei não, na escolha aí já tiveram...
0: Maracutaia.
2: Aí o Ovidio?
0: Aí o patrão.
2: É, o jogador de criação.
0: Sub popular.
2: Né?
0: Ali tá ele, o Priscila.
2: Ali é o...
1: Não é o Priscila.
2: É o Priscila. É o Netinho.
0: Sim, doutor. Ô, Netinho, pô, achei que era o Priscila, pô, olha lá, ó. Não
2: é
0: não?
2: É não.
0: Aí vem ele, o homem do mototáxi.
2: É, o divininho, homem veloz.
0: E bate bem.
2: Bate.
0: Só não pode bater na canela, pênalti. Né? Na canela, né?
2: Só não pode bater não,
0: pênalti. No aerobar, se bater...
2: No aerobar, pelo amor de Deus.
0: Se colocar, é problema, né?
2: Então mas tá aí. Bom. É pro jogo de hoje, é o favorito.
0: Wesley, eu sei que você é um dos corneteiros, e um dos que mais critica e dos que mais cobram também. Então vamos pular por parte da parte mais chata. Esse formato do estadual, do interno da ABB, você achou justo ou injusto das outras demais que teve lá para trás? Porque agora me parece que pode ser praguento, mas se tem praguento, está todo mundo organizado. Eu, no meu ponto de vista, não quero saber do seu, porque você é o cara que cobra muito lá dentro do clube e, obviamente, até mesmo dos colegas.
2: Eu estou na ABB desde 2017. Né? Eu mesmo indo embora, participei da ABB em Nova Chavantina. E eu acho que das competições, principalmente agora a do Master, né? O Bola Murcha 38+, né? Eu acho que ficou a que ficou mais equilibrada. Você pode ter aí por base as duas equipes que foram eliminadas já da competição, que é o Cuiabá e o União, mas duas equipes boas, entendeu? Tecnicamente... nivelada com as outras quatro que passaram de fase.
0: Ou seja, esse formato favoreceu todas as equipes, então?
2: Todas que ficou assim, escolheu do bom, médio, veloz e ruim e o chato, né? A última lista foi dos atletas que ninguém queria, né?
0: Do se sobrar, né?
2: É, mas assim, ficou bom. Não tem essa relia lá de que fulano tá jogando mais do que eu, fulano, ciclano, não. O nível ficou muito bom mesmo, né? Tanto é que a competição teve apenas 3 vitórias durante as 3 rodadas.
0: Eu, no meu ponto de vista, tá? Eu também entendo que, de fato, é dessa forma mesmo. Agora, o Charles, eu não sei porque... tá sem bateria. O Charles, eu não sei, você que acompanha também ali, né? Mas você também pode
1: hoje dizer... Hoje eu vou lá, eu vou conectar. Não,
0: hoje?
1: Hoje? É hoje ou amanhã, né?
0: Ah, hoje você vai lá? É hoje. Hoje nós vamos lá depois, senão vou voltar do Pontal, né? Ou não?
1: Ele querendo me pôr na saia justa já, você tá vendo? É ao vivo, né?
0: Hã?
1: Ué, você que manda, hein?
0: Uai, não tem que ir pro Pontal daqui a pouco?
1: Vamos lá no Pontal da Araguaia, que é o palco desse final de semana, né?
0: Você acha que não vai?
1: Com certeza,
0: vamos lá. Vai ficar ruim de você? Ali, você tá naquela ali, ó.
1: Ah, rapaz, agora eu fiquei mais fino, meu cavanhaque, o que foi?
0: É porque eu peguei você de lado.
1: É, não, saque de mim lá, ele.
0: Dá lá. Voltou espertinho, hein, gordinho?
1: Hein,
0: Gordinho, você acha que você já acompanhou a ABB algum cadiquinho de tempo? Você acha que ficou equilibrado? No meu ponto de vista, não estou zoando não, agora estou falando sério.
1: Não, ficou bom, o Márcio ficou legal. As equipes aí não teve aquele descontrole, né? Que muitas vezes ali a reclamação é porque tem um time lá que é o baba, né? Vai levar pé de todo mundo. E esse ano a gente pode ver que até a última rodada aí tinha chance de classificação, todo mundo brigando por uma vaga, né? E acredito que essas quatro equipes que chegou aí vão ser dois jogos difíceis hoje, né, ali na BB. Haja visto que a BB é um clube muito bom, Sidmar, de participar, mas também ali tem uma cobrança interna muito grande por questão dentro de campo, viu? Se o cara for fraco, psicológico fraco, ele não brinca lá na BB. Porque a conectação é grande, os caras chia, enche o saco, mas é normal, né? A maioria ali dos que frequentam ali, a grande maioria já jogou uma bolinha, mesmo que seja amador, né? Mas é muito bom e isso eleva o nível, né, da competição. E acho que hoje, com certeza, esses dois jogos aí vão ser bons jogos, né? A galera que vai lá prestigiar, que não vai estar jogando, mas vai estar lá cornetando. E pra quem gosta de assistir também, um bom lugar pra poder estar lá prestigiando esse grande evento aí da ABB.
0: Bom, o Wesley, o que tá acontecendo com o Ulisses que não tá fazendo gol? Porque ele faz gol. Ele é fazedor de gol.
2: Rapaz, eu ainda brinquei com ele ainda semana passada. Ainda falei, para de ficar fazendo gol na recreação, que a hora que chega na competição, os gols faltam.
1: Gastoso.
2: Fica fazendo 3, 4 gols na recreação, aí na hora do vamos ver mesmo.
0: Na hora de valer?
2: Valer, a bola não chega. E aí o pessoal pega no pé dele lá na arquibancada, né? Diz que o Ulisses ainda lá na ABB ainda é o pé de geladeira ainda. É. Diz que não chega. É o pé. Mas ele falou que tá tranquilo, né? Ontem nós estávamos resenhando, ele falou que tá tranquilo, que os gols vêm na partida de hoje. Que ele tava até pensando em se poupar dessa partida de hoje, né?
0: Não, hoje depois não vai pra final, ele tá lascado.
1: Não nada hoje.
0: Aí ele não vai pra final, ele tá de sacanagem, você tá de zoeira, rapaz. Vamos ver se a gente consegue colocar um vídeo aqui.
1: Super produção.
0: Os caras gastam, hein, velho, ó.

0: Vamos pra outra. Oh, olha aí quem tá aí, pai. Patrone.
1: Você é novo, hein?
0: É o Patrone.
1: É, chegou. Você conseguiu?
0: Será que vai dar?
1: Não, é possível.
0: Não, não vai dar, não. Vai, Patrone.
1: Conseguiu tirar ali?
0: Manda um abraço pro patrão. Um
1: abraço aí pro meu querido Vale do Sonhense. Tá lá na capital uma hora dessa.
0: Por isso que eu não te vejo. Você some. O homem do gás azul.
1: Rapaz, ah, vira agora, hein?
0: Valeu, meu futuro presidente. E aqui, quem que é esse aqui, Carecone?
2: Ah, esse é o segundo
0: é
2: jogo,
0: né? É os times, né?
2: Esse já é o segundo jogo.
1: Esse é o segundo jogo.
3: E você sabe que na história do Mato Grossense, no geral, né? O Barra só venceu o Operário 3 vezes.
0: Só.
1: Não, e nesse confronto aí nós perdemos o título aqui dentro, isso. O cara fez a festa bem naquele cantinho ali, ó. Em frente quase o plantão do Carioca ali.
0: Lugarzinho bom tomar uma pia.
1: Hoje é dia da revanche então, hein, Wesley? Será?
0: Ah, será que vai ser, Wesley?
3: Prefiro que não.
0: Hã?
3: Prefiro que não. Não menosprezando a equipe adversária, mas nós vamos entrar no campo para chegar na final.
0: É, né?
3: Independente de quem tiver do outro lado.
0: Ou seja, se lasque quem tiver do outro lado.
3: Independente de quem tiver do outro lado, né, com todo respeito, mas a partir da hora que a bola rolar, né, sem menosprezar, mas vai passar o Operário.
0: É, então já tá dado o recado aí. Quem mais vai arriscar? Quem mais vai arriscar o olho? Fala aí, Charles.
1: Eu tô torcendo pro Operário, pelo nosso amigo Pelezinho lá na Baixada Cuiabana, mas por jogar dentro de casa, né? O Barra hoje tem que entrar com, não o favoritismo, mas tem que usar o fator campo, viu, Sidmar? A torcida tem que ir lá, empurrar a equipe, porque é um clássico, né? É um clássico estadual. Eu acredito que com esse retrospecto que o Barra no profissional perdeu um título pro Operário aqui dentro, acredito que os jogadores hoje. Tatal, que é mais desses aí, né, que já teve ali dentro, que sabe muito bem o que eu tô falando. Acredito que lá no vestiário a equipe do Barra vai ter que ter uma motivação a mais, mesmo se tratando aqui, né, do interno da BB, para tentar aí superar a equipe do Operário, que eu acredito que o Operário, dentro de campo, tem mais time, viu, Sidmar?
0: Quando o Ulisses mandou pra mim esse banner aí, Wesley, eu achei que era festa junina.
3: Eu também tava olhando ali, falei, rapaz, eu não tinha visto esse futebol banner aí, não.
1: É Agostina, pode ser também, né? Tem a festa Agostina.
0: Então tá aí, galera, a resenha tá montada. Hoje lá na AABB, às 18h45, Dom Bosco e Misto e Dom Bosco. E depois o de fundo, Barra do Garças e Operaram a revanche aí. De 3 tacas pra ver se
1: que
0: quebra.
1: Por que o Barra ficou no último jogo, Luiz? Por que ficou de fundo? Vocês vão fazer a preliminar então, é Dom Bosco e Misto? Eu não entendi. O que aconteceu?
2: É porque na realidade já tava na tabela.
1: É o dono da casa? É o mandante? É o.
2: É, na realidade é porque a tabela já tinha
0: feito. Depois é eu que gosto de contenda, né?
1: Não é contenda, mas eu tô querendo saber o porquê.
2: Não, é porque na tabela já tava lá. O primeiro jogo seria o segundo contra o terceiro e o primeiro geral contra o quarto. Na realidade.
1: Dirigida já.
2: Na realidade.
1: Pra não ter reclamação.
2: E dá moralzinha pra quem foi primeiro colocado, porque eu acho que o segundo jogo é sempre melhor, né? Primeiro jogo você chega ali naquela correria.
0: Não, mas não o que você quer dizer com isso? Não, se você fosse pela tabela, era o primeiro jogo, Barra do Garças. Primeiro contra o quarto seria o primeiro jogo.
2: E eu, assim, no meu pensamento.
0: Agora você quer deixar o melhor jogo pro fim? É isso?
2: É, ué, pra chamar o público.
0: Você tá de brincadeira, os outros dois times então não é bom então?
2: Não, moço, não é isso. É porque já foi designado lá no início, lá, que o primeiro geral ia jogar o segundo jogo.
0: Sei.
2: E
0: é
2: melhor, tô te falando.
0: Tá, eu tô te entendendo, Charles. Você entendeu ele agora?
1: Entendi.
0: Entendeu, né?
1: Eu também, se fosse a cidade é que manda, então tem que fazer o jogo de fundo, que é o mais.
0: Ah, então quer dizer que é
1: importante.
0: É porque é anfitriã, é isso?
1: É anfitriã, isso aí não tem. Ô, Ulisses, eu ia perguntar pra polícia, você já perguntou, Sidmar? Eu cheguei um pouquinho aí adiantado.
0: Adiantado.
1: É a questão do horário, como é que tá sendo o horário lá, Ulisses? Tá sendo no horário certinho? Vai ter alguma outra coisa? E quem que é o árbitro dessa decisão hoje aí? Eu quero saber quem que é o homem do apito. Quem é que vai apitar os jogos? Que hora que começa? Tá 18h45 ali, né, Sidmar?
0: Sim, até 19 horas começa tudo.
2: É, exatamente.
1: Como é que é essa questão de horário? Porque os caras chiam muito, porque PPP, mesmo sendo um clube, todo mundo é amigo, mas na hora que é ali, Sidmar, na hora que a bola rola... Aí começa o baco-baco, viu?
2: Não, mas lá na BB a gente já coloca esse horário às 18h30 ou 18h45 para no máximo 19 horas começar. 15
1: minutinhos
2: de
1: tolerância. 15
2: minutinhos, exatamente. E não falha não, viu, o Charles? Realmente não passa das 7. Quando faltam uns 10 minutos para 7, o Deno ou o Neto, quem seja que estiver apitando, o cara já está lá no centro do campo chamando as equipes. Se tiver com o jogador, beleza. Se não tiver, a gente tem que começar.
0: É, eu acho engraçado que só no torneio ou campeonato que a gente faz pela federação, que nem que fica reclamando por conta de seriedade no horário. Você vê, todo mundo está trabalhando nesse horário. E quando tem jogo aqui 18h30 da Série B aqui, eu sento o cacete, que nem que também nem, não está nem ouvindo a gente, mas a gente também tem que falar. Porque quem que vai pro jogo 18h30? Na ABB, vai pro jogo pelo menos a 18h50. Você vê? E é uma coisa importante. Agora, o dono do apito, fala pro homem, é o cabeça de bombom mordido.
2: É, infelizmente, o Neto Vila Maria, ele arrumou um serviço na fazenda e não vai poder mais apitar por enquanto, né?
0: É nada, que ele não tava aguentando mais ver a cara do Ed.
2: Será?
0: Ele não aguentava ver a cara do Ed mais.
2: Aí
0: não
2: o...
0: deu conta não, Deus me livre.
2: Aí o Neto Pancada foi lá e fechou com cabeça de bombom.
1: Mas o Dene é bom árbitro, Dene Mourão,
0: você acha um bom árbitro?
1: É o cara pra apitar no Aerobá, Sidmar, tem que ser bom. E lá no Aerobá o Dene é o melhor.
0: Então eu acredito
1: que na BB também ele vai fazer um bom jogo hoje.
3: Eu acho que o Dene realmente tá capacitado pro jogo de hoje. Não pode cair na pilha, na pressão do Tatá e do Alexandre, né? Que são vizinhos lá de Aragás.
1: A pilha aí do Wesley, viu, Dene Carecone?
0: Eu vou endossar o que você tá falando aí. E vou colocar, Carecone, você não entra nessa pilha, porque essa pilha pra você não vai funcionar, não.
1: Conterrâneo, né? São vizinhos ali, né?
0: Esse trem pra você não vai ficar legal. Então você vai nessa, não, porque é fria, viu, Carecone? Se tiver que colocar o cartãozinho amarelo, já logo amarela, pra poder colocar a moral, porque senão. Porque se você fizer igual lá na Aerobar, deixando o sapinho, colocar a mão na bola de quem tá cobrando pênalti, entrando na mente do divininho. Tá de sacanagem, né, bicho? Você viu aquela bola? O sapinho vai lá e põe a mão na bola. Aí o jogador vai bater e tá desconcentrado.
1: Sapinho é torcedor, né? Sapinho era
0: torcedor.
1: Agora é
0: torcedor,
1: né?
0: Torcedor. Não pode, não dá.
3: Pois aí, pra quem foi árbitro, né? Pra quem foi árbitro, vai lá como torcedor e bagunça o trabalho do outro, né? Complicado, viu, sapinho? Tá difícil você, meu parceiro. Um abraço.
1: Voltou o sapinho pra bandeira, viu? Não fala a bandeira, que senão o outro lá fica com raiva, né, Sidmar?
0: Mas o sapinho.
1: Assistente.
0: O sapinho tem moral ali na Aragarcinha, cara. Você tá fora, o sapinho chega colocando pressão. Na hora que ele tá apitando, ele já deixa no jeito lá no cantinho dele, lá, falou: ó, se precisar, a gente usa. Se não precisar, a gente só vai fazer só o que tem que fazer. Pum, pum. E pronto. E depois da resenha, a gente vê. A Cristal tá com a gente aqui. O Bruno também tá. O Marcelo Robinho. Valeu, Robinho. O Paulo, o Thiago, a Paraguaia, o Vitor Dias, o Pereira, o Wesley, o Wesley está aqui. O Fagner, o William, você conhece o Fagner, Charles? O
1: Faguinho, você vai com o Fresa levar minha encomenda não, Faguinho? Está de brincadeira.
0: O Jeffer de Almeida está aqui. Boa tarde, galera, abençoado. Agora sobrou tempo a senhora digitar, pelo menos, né? Desocupou o barraco da senhora, né? Então tá bom. O Caio também está aqui, o Cesiomar também está aqui, o Guilherme, a Cristal de novo, o Eduardo Bruno, valeu homem, campeão brasileiro do kickboxer. Boa tarde galera, o Cristal está falando, o Gleibson, o Gleibson não é o café não, né? Amorim não é o café não. O Torinho Chorel Esporte Clube está aqui com a gente também, o Tec está aqui com a gente, deve ser o Valtinho, o secretário, o Gleibson, Rafael... Quem mais? O Vander também está aqui. Boa, entrou.
1: Neguinho do esporte, da área.
0: Vander, boa tarde, companheiro.
3: Valeu, companheiro. O Serginho não mandou nada aí para você, não?
0: O Serginho?
3: Uai, Serginho, você lembra do Serginho?
0: Lá do mercado?
3: Isso.
0: Calma, só
3: ele
0: tá resenha.
3: Falando que derrubaram ele aí da lista do misto aí. O Ulisses não quis nem falar o nome dele para ele não jogar. Tá falando aqui para mim. Falou, pô, sacanagem, o cara do meu time me derrubou.
2: Deixa eu falar.
1: Não foi pro jogo, não?
0: Deixa eu acabar. Daqui por aí.
1: Não entrou na lista.
0: Olha aqui, a resenha tá boa e o Vila vai subir pra Série A. Vai te lascar, Ney. Vai te lascar. O Vila tá em quinto,
1: quem
0: rapaz.
1: É
0: tá
1: ele?
0: Quem quer? Quem que você acha que é? O Neguinho do esporte.
1: Do
0: companheiro Neguinho, lá de
1: dois anos seguidos, nós batemos na porta e não subiu. Esse ano nós tá fora. Sai dessa.
0: Não vai, pô. Não vai. Não tem jeito, Neguinho. Vai em quinto colocado. Só peia. Você não vai. Só olha lá se ganha do Cuiabá, rapaz. Deixa eu ver aqui se o Serginho mandou aqui. Mandou pra você só no privado, Wesley. Pô, Serginho. Me quebra, não. Fala comigo aqui, pô. Amiri Silva, bom dia. Deixa eu dar um salve pra galera, senão o povo fica bravo com a gente. Peraí. Uma quinta-feira abençoada assistindo os melhores. O Márcio Evangelista, nosso fotógrafo, também está aqui. Bom dia, Sidmar Charles. Estamos juntos.
1: E ele respondeu? Você vai estar lá amanhã?
0: Respondeu. Boa tarde, meninos. A dona Eudora também está aqui. Quem mais? O Roberto Rodrigues. Olha, rapaz, tinha
1: sumido.
0: Boa tarde, só os melhores. Junto com os melhores jornalistas esportivos do Vale do Araguaia e região, e vocês são top. Diz que vocês dois estão junto com os melhores. Ah, para, não fala assim não. Gildemar, boa tarde, meus amigos. Estamos por cá. Abraços, estou aqui na Fazenda.
1: Fazenda Capim, lá no Monte Vidil.
0: Lá no Monte Vidil. Muito bem. Não, você não falou isso do Sérgio.
3: Uai. Ficou contrariado, né? Ele ficou chateado. Mas
1: o que foi, Wesley? Ele nem entrou na lista para ser escolhido ou ele foi sacado e foi do time? O que aconteceu?
3: Não, o Ulisses derrubou ele aqui na escalação.
1: É porque o Ulisses já trouxe em primeira mão.
0: Mas por que, Ulisses, você fez isso?
1: Mas você já escalou o time,
2: Ulisses? Não, eu não escalo o time agora, nada, não, moço.
1: Quem que é o treinador?
2: O treineiro lá é o Marcondes, mas deixa
3: eu só... É o Marcondes ou o Manguinha?
2: Deixa eu aproveitar aqui, porque...
0: Quem que manda? É o técnico que assina ou o Manguinha que fica falando?
2: É o Manguinha. Ah, o Manguinha é o presidente, né? O Manguinha. Mas deixa eu só fazer aqui um negócio só pra ele fazer um corte depois, Serginho.
1: Faz uma adenda aí.
2: Serginho. Assim,
1: ainda em tempo.
2: É só pra ele quer fazer um corte depois lá, sabe?
0: Então peraí que eu vou colocar só você. Peraí. Vou colocar só você. Vai lá. Tá aí.
2: Sidmar, nosso jogo passado, nós tivemos uma peça muito importante no nosso jogo, foi uma arma secreta. Que foi o nosso amigo Serginho. Serginho lá do supermercado entrou, desequilibrou o jogo. Cara diferenciado. Infelizmente no primeiro jogo ele não tava, por isso que ele não apareceu na foto. Mas é a nossa arma aí. Tá, ô Serginho, um abraço, meu querido. Tá?
0: Arma secreta.
2: A arma secreta nossa.
0: É aquela invisível.
2: Exato.
0: É igual aqueles drones da Ucrânia que tá caindo na rua. Ninguém vê.
3: Não entendi. Sei não, eu acho que aí foi a pedida de um peixe aí, hein?
2: Foi
3: não,
2: hein? Com aquela, a cabeça.
0: Aquela caranha. Aquela cara aí é fera.
1: É, eu entendi agora, rapaz. É você porque entendeu? Na foto ele não apareceu. Não é porque ele... Achei que o Ulisses já tinha cantado a escalação. Eu ia perguntar se
0: ele mas
1: é
0: você treinador, deu a camisa pra ele, pelo menos?
2: Moço, ele é o camisa tá 7 time, lá pô. Do time, moço.
0: Ele mas
2: é
0: ele tá fera. Usando melancia que nem eu, não?
2: Rapaz, esses caras, não sei o que tá acontecendo. Esses caras tudo emagrecendo, rapaz.
0: É Monjaro.
2: É Monjaro, né?
1: Aí,
2: Monjaro.
1: A receita chegando aí.
0: É Monjaro, cuidado.
2: Gente. Tá magrinho o Serginho. Serginho também é outro.
0: Isso é um perigo, viu? É Monjaro perigo. Tá dando revés trás de algumas pessoas aí. Principalmente os caras que jogam bola.
3: Teve um Arambebê lá mesmo, lá que tomou Monjaro lá.
0: Deu revés trás.
3: Entendeu? Não, ele disse que tomando Monjaro e comendo e bebendo. Falei um dia pra ele, moço, você tá quase bebendo até a garrafa, parceiro, porque comer você tá comendo demais. Não, é a Monjaro tá fazendo esse efeito. Eu falei, não, pelo amor de Deus.
0: Opa,
3: fala qual que é a marca explodir. Dela que você tá tomando aí, porque a câmara de ar tá fora aí, tá complicado.
0: Daqui a não pouco fala, não vai caber
2: não,
0: nem
2: não,
0: na.
2: Não, vou falar.
0: Não vai caber nem na perua come daqui a pouquinho.
2: Ele gosta de usar 10?
0: É nada.
2: Você aí, não vai falar isso não. Falando,
0: fala isso não, amigo. Depois vocês me esculacham. Aí os caras cortam isso aqui. Vai fazer igual foi lá aquele dia que eu tava falando aqui do negócio do salgado. Os caras ficou bravos com nós.
3: Mas aconteceu?
1: Passou não. A raiva já, né? Que ele tá de boa agora, né? Já passou.
0: Não, ele ficou bonzinho. Eu tava falando que o Jeová, o Magrão, né? Lá na Vila Maria, no torneio lá, ele saiu lá. Ai, campeão, isso aqui. Você tá trabalhando bastante, né? Você joga mesmo, joga. É bom de bola e tal. Mas você foi lá pra jogar bola ou pra vender? Tá vendendo e tal? E eu usei o tal de vender salgado. Meu amigo. Virou um PT que estranho. Dizendo, mas tá desmerecendo a minha profissão aí. O Charles falou, não, moço, né? Não, é porque nós tá resenhando lá e... É a mesma coisa do Ulisses. O Ulisses também tá lá só escutando música. Mas não é, porque ele mexe com som, porra. É, não faz nada. Fica lá, a mulher dele fica trabalhando. Não, a condenada lá, coitado, ele fica aqui resenhando. E a mulher tá lá, ó, tuc, tuc, tuc. mas é assim mesmo. Bom, gente, muito obrigado pela presença de vocês aqui, 12 horas e 27 minutos. Hoje, tá bom, pessoal? A partir das 18h30, nós vamos estar lá, né? Vamos dar um jeito de sair lá do Eduardão. Por que do Eduardão? Porque nós estamos desde ontem montando a estrutura, hoje já saí cedo. A arquibancada já estava pronta, um lance, já a outra já estava iniciando, provavelmente pode ser que até a tarde já finaliza tudo, e também a gente tem que acabar de fazer a parte de montagem de tendas. Ontem foi feito a roçagem. Engraçado que eu mandei um vídeo para um jogador de fora, aí ele falou, não, professor, vai mais perto assim para mim ver a altura do ai,
1: da... lascar,
0: aí eu peguei para mais, você tá achando que você é jogador do Tele Santana, vai te lascar, rapaz.
1: Lá na aldeia que ele já jogou aí, vem.
0: O cara é acostumado a jogar, rapaz, em campo, que só tem cupim. Agora vai pegar um campo igual aquele do Pontal, você tá querendo saber a altura do fiapo da. Ah, eu quero saber a altura do fiapo. É da ponta de peito, rapaz. Vai te lascar. Aí não, jogador, você tá pedindo demais. Eu falei, não, você não quer ficar no Odara também, não? No hotel, não? É alojamento, né? Aí não, professor, só para me falar, porque eu quero já ir preparado, já, porque. É, a preparação aqui, tá em Goiânia, que é diferente. Falei, Tá bom. Então a gente tá lá trabalhando, onde foi feita a roçagem, hoje já vai fazer a pintura, então é, provavelmente a gente sai de lá e vai dar uma volta lá no, no ABB. Então você é o nosso convidado. Marquinho Fera, né? Né, presidente? Fera. Espera por vocês lá, viu? É, Wesley, muito obrigado pela sua presença. É sempre bom. É, eu sei da tua correria. E eu acho que agora posso falar, né? Você trabalhou aí incansavelmente para um companheiro seu aí de General Carneiro. E de repente a gente viu. É, não sei se eu tenho a oportunidade de entrevistá-lo. Acho que você poderia até encaminhar essa fala para ele. Importante para ele falar um pouco, porque a gente vê nas camisas aí dos jogadores o nome dele praticamente aí, em vários uniformes. Então dá um recado para ele vir aqui para a gente bater um papo. Eu não quero nem saber se ele vai ou não vai. Eu quero saber só porque ele falou que não vai mais e porque que ele não vai, pronto. Mas assim, para falar um pouco também dos projetos novos que vão vir por aí, com certeza do Marcelo, né, que você estava trabalhando e agora ele falou que não vai ser mais, não vai concorrer à candidatura, não é isso, Wesley?
3: É, primeiramente agradecer ao convite. Levo sim um recado para o Marcelo. Realmente, de fato, o Marcelo não é mais pré-candidato a deputado estadual. Nós que tivemos com ele nos últimos 20 dias que antecedeu a sua desistência, sabemos o real motivo do que nós passamos na cidade de Bom Jesus e Canabrava quando ele passou mal. Né? E igual o médico falou, dinheiro compra vida, saúde não compra. Então você define se você quer viver mais ou se você quer insistir aí nessa jornada. Mas vou levar o convite para ele. Ele é a principal pessoa a poder falar mais um pouquinho a respeito dessa questão. O projeto só foi adiado, né? Hoje nós estamos com o Max, né? O nosso presidente da Assembleia Legislativa. Nossa equipe está lá com o Max Russo, né? E é jornada nova agora. Vamos focar no Max nessa campanha e depois aí a gente vem com novos projetos aí. Mas quero agradecer a participação aqui mais uma vez, né, e parabenizar toda a organização da ABB, desde o presidente Marquinhos, desde o pessoal do Bar, o Batista, né, o meu amigo Sistema, e o Ulisses, Sistema 2, e o Neto Pancada, né, que é o baluarte lá realmente da ABB, o Neto é diferenciado. Um abraço para todos os colegas e boa sorte para todos, né, que possa ter bons jogos e que nenhuma lesão possa vir a acontecer no dia de hoje.
0: Por favor, Zé Américo, por favor.
3: Professor Zé Américo, rapaz, desculpa ter esquecido do senhor. Abraço, muito respeito, carinho enorme. E ao Denner, bom jogo para você, né? Não esqueça que Barra e Aragaças é tudo, são co-irmãs. Então vamos levar o jogo sem deixar o Alexandre Pupilha aí, mas o Tatal.
0: O recado foi dado, viu, Dena? Carecone, muito obrigado, viu, Zidane do Araguaia.
2: Valeu,
0: Zidane. Nós estamos aqui na sexta-feira. Não, sexta-feira nós vamos fazer o programa direto lá do campo do Pontal. Se você quiser colar lá, a gente fala do resultado.
2: Da outra sexta?
0: Não, agora.
1: Amanhã.
2: Ah, tá.
0: O programa vai ser direto ao ar livre amanhã.
2: Beleza, vamos ver conforme.
0: Cola lá?
2: De repente só para dar uma resenha uns 10 minutos.
0: Você não vai jogar mesmo, né? Na Copa Centro-Oeste, né?
2: Não.
0: Aquele 10 mil ali não é para você, não?
2: Infelizmente não, hein?
1: Não, mas não. Rapaz, tá fazendo gol, como que ele vai jogar? O artilheiro tem que fazer gol, a não ser que ele deslancha hoje, mas já tá.
0: Mas você tá com o coração peludo, hein,
1: gente? A ficha de inscrição não pode mais entrar
0: jogando. Talvez ele não quer fazer gol lá na BB, rapaz, ele pode fazer em outro torneio.
1: Brincadeira, o Lice é fazedor de gol. O negócio rapaz, agora tá com um probleminha aí na BB, né?
2: Tem uns 10 mil, tudo, tá, mas igual eu falei pra você, Sidmar, o cara só de levar um troféu daqui dele embora, rapaz, você tá doido, hein? Isso é mesmo, top demais.
0: Já que você tá falando, então, vamos levar lá? Vamos levar lá? Vamos fazer um giro ali, vai ficar a labirintite, olha aí. Dá uma olhada aí pra você ver. Olha o tamanho daquela luva. Aquela ali, o PC falou que já ganhou a Copa Paraguai e ganhou o estadual masculino. Ele falou que essa daí é dele. Ele divide com o Rangel, lá do Pontal. Não sei se ele vai levar essa.
1: Tem que dividir é com o cara que for as bolas lá pra não deixar ele levar gol, com o zagueiro. Vai dividir com o Rangel, tudo bem, mas tem que dividir com o zagueiro também, não deixar chutar. Mas se você, chutar, leva gol.
0: Você gosta de uma confusão.
1: Para-se de marca.
0: Tá louco. Então, aquela...
1: Tá dando muito ibope pra esses jogadorzinhos pé de rato.
0: Aquela chuteirinha ali ficaria bom pra você então, Maurício?
2: Você tá doido, num troféuzinho daquele ali, menino. Ia ficar lá na...
0: E 10 mil na conta?
2: Aí melhor ainda, hein?
0: É?
2: Você tá doido,
1: hein? Não, não, hein?
2: Ô, você tá doido.
0: Aquele troféu do primeiro e segundo lugar ali, qual que você preferia ali?
2: Ué, o do primeiro, né? Top primeiro? Demais, né? Você tá doido.
3: Por que você perguntou pra ele do primeiro e segundo? Sabe porque ele tava usando a camisa do Vasco?
0: É, não, é porque eles conseguem... Vocês estão falando que o cara não faz gol, coitado. Eu não vou falar do terceiro, do quarto lugar, né? Então, acho que tirar muita onda. Quando você jogava na Vila Maria, você fazia gol, porra.
2: Nossa, mas é só uma fase, vai dar certo, agora ele vai passar.
0: É o Urucubaca, esses caras ficam fazendo...
2: Mas eu já comecei...
0: Esses caras ficam fazendo...
1: Agora a esquerdinha é muito
2: já... concurso, tipo. Mas eu já fica... comecei, mano. É. O esquerdinha já fez o trabalho lá, já...
0: Já fez
2: o... Vai dar certo.
0: O pai esquerdo já fez, já
2: então, você... É muito cubu,
0: né? Ali, preta, filho, ali é muito urubu em cima de você, eu tô falando pra você que
2: principalmente
0: é,
2: principalmente um tal de Jeová, rapaz, não aguenta ser o mar não, rapaz. Falou que vai torcer pra mim hoje,
0: ali. Você acredita? Aí então você tá fodido, aí que você vai perder mesmo, aí que você tá lascado.
3: Mas
0: você
3: não tem... é, eu acho que a questão é porque o Marcondes tá no grupo dele. Aí o Marcondes é muito urucubaquento, sabe? Pelo amor de Deus.
0: É pé frio mesmo, o trem. Não, o cara vem com muita coisa, né?
3: Pelo amor de Deus, oi de Tandera.
1: O Jeová não foi nem pra semi nesse campeonato,
2: hein? Olha, foi eliminar o time dele? A resenha é boa nessa hora aí, ó. O time dele, o time do União, que foi o time do Wilson, ele foi do eliminado.
0: Priscila, você fala.
2: Exatamente. Ele foi eliminado. Foi o segundo jogo lá, ele foi...

0: Ele foi eliminado.
1: Priscila, você fala.
0: Exatamente. Ele foi eliminado. Foi o segundo jogo lá, ele foi lá e foi eliminado. Jeová saiu fora.
1: Segundo jogo?
0: Isso. Aí no terceiro jogo era o jogo do Cuiabá, que é o time do Magrão. Aí ele foi lá auxiliar o Magrão. Adivinha o que aconteceu,
1: afundou,
0: né?
1: Afundou de novo.
0: Afundou os dois times.
1: Magrão caiu. Não, e quando eu falei aqui que o Cuiabá tá tão ruim que nem no interno da BB não ganha, os caras ficam bravos comigo. Falou, não vou falar assim não, velho. Mas é isso aí mesmo, a resenha
0: é
1: essa daí.
0: Não, bom demais, ali a BB é top demais. Mas mais uma vez, Cidmar, agradecer a presença, a oportunidade que você nos dá aí pra gente poder estar divulgando o nosso trabalho lá na BB. Mais uma vez, agradecer a todo mundo lá. É igual eu falei, o Marquinhos que dá todo o suporte pra gente poder... tá realizando o campeonato, o Neto que ele fala assim, vamos. Então o Neto é um cara muito bom. O Zé Américo, que é o nosso querido, Batista, que sempre ajuda nas outras decisões. O Elmo, que cuida do campo ali de um jeito impecável, né, cara? E agora eu sempre falei, dos meninos que deu a cara a tapa para poder tomar conta dos times. Um deles está aqui, o Wesley, Manguinha, o Zinho, o Arthur, o Magrão, o Max, não sei se eu esqueci alguém, mas esses caras aí também foi muito bom pra gente poder desenvolver esse novo trabalho, esse novo projeto, jeito diferente de fazer, e eles foram os caras que foram lá, deram a cara, cuidaram dos times, e agradecer a cada um dos associados, convidar vocês mais uma vez, vão lá, vão prestigiar bons jogos hoje lá na BB.
1: Tá certo, se você não é associado, não tem problema nenhum, tá? Você não vai ter dificuldade nenhuma pra estar lá acompanhando. O Anésio Rigonato, vou torcer lá hoje para arbitragem. Ah, vai te lascar, Anésio. Vai torcer pro Dena Mourão, vai. O Zé Lito, aí é moleque, Pelezinho. O Pelezinho, gente boa. A Clebson Davi, rapaz, essa bancada hoje tá pesada, hein? Só se for na balança. Um abraço aí para os companheiros, você também, da ABB. Hoje o bicho vai pegar lá na BB. E a Relia já começou com o R10 Black. Esse aqui é do Morro da Agonia.
2: É o homem do 10 aí, do 10 mais lá.
0: R10 Plus, tá? Né?
1: Ah, é? Plus? Quer te lascar, bicho. Vai te lascar. O Vander, de novo ele. Só resenha, Vila Nova. Ah, eu já falei. Escolinha do FI, Cristiano. Tonheta, velho. Olha aí, quem que é o Cristiano?
2: É o meu bracinho de jacaré.
1: É o bracinho?
2: Meu braço curto. Olha lá, Alisson da seleção brasileira.
1: É o bracinho de jacaré.
2: É ele mesmo. Tá sumido, Cris. Por
1: escreve, onde anda? Escreve aí, retribuindo.
2: Tá montando muito mercado.
1: Pra ele. Escreve aí, retribuindo pra ele.
2: Não, viu? Não fala isso.
1: Boa tarde, 12KM. Vai ser mentiroso assim, lá na Baixada, o FI. Neguinho Batista, rapaz. Olha, apareceu. Ah, Matheus Silva. Fedivaldo também está com a gente. Boa tarde, Edivaldo. Vou associar lá. Rapaz, nós tá ganhando.
2: Vander Carlos?
1: É. Você vai lá, ô?
2: Não, o Neguinho não joga bola mais, não. Você joga?
1: Não, mas ele vai associar para ficar lá na resenha, ué.
2: Ah, sim.
1: É. Aí o filho do Painho vai lá para poder ser sócio também. Então tá aí. Aí ele colocou aqui que disse que o Flamengo não conseguiu ganhar do São Paulo. E ontem, o Flamengo passou o zap no Inter. Você não achou?
0: Que passou o quê?
1: O zap. Aquele gol.
0: Ó, eu tenho pra mim que sim. Vou ser realista, hein?
1: Vamos.
0: Esse semi-automático que eles colocaram por enquanto aí, cara, até agora ninguém tem certeza de nada. Eu, assim, não é porque eu sou flamenguista, não, mas, cara, a hora que eles... O jogador tá tirando a bola do pé aqui, o jogador, na minha concepção, o cara tava na frente. E eles... Rapaz, eu nunca vi um gol ser aprovado tão rápido igual aquele do Inter ontem.
1: Pois é, mas o que você acha, Wesley? Você assistiu o jogo?
3: Assisti.
1: O que você viu? O que você viu também lá?
3: Rapaz, eu vou falar pra você, por incrível que pareça, eu tô desaprendendo a gostar de assistir futebol brasileiro, Campeonato Brasileiro Série A.
1: Mas depois da patifaria que fizeram na Copa do Mundo,
3: você
1: quer o quê?
3: Muita bagunça, entendeu? A paixão, aquela emoção do árbitro. O árbitro não decide mais nada.
1: Não.
3: Nada, jogo lá só pra fizeram,
2: Wesley, do Palmeiras e. O último jogo do Palmeiras ontem foi piada.
0: Vitória e Palmeiras. E lá sim, você tá doido.
2: Palmeiras, é.
0: Palmeiras,
2: acabaram com o jogo.
0: Acabaram com o jogo.
1: Foi o que nós falamos aqui esses dias, né? Até recentemente. Foi pouco tempo. Quando veio o VAR. Aí um pergunta pra um, outro pergunta pro outro. Eu falei, olha, se vir pra ajudar, vai ficar bom. Porque aí.

0: com essa sequência de erros dos árbitros, vai eliminar os problemas. Mas espera aí, o VAR virou o problema. Hoje o VAR é o problema e acabou. Você imagina o cara desce 90 metros, 100 metros para poder na lateral para fazer o gol. Aí chega lá por conta de uma coisinha, o VAR analisa, fica 5 minutos o jogo parado. Que dia que você viu o jogo parado, irmão? Nem lá no Bolinha, na terra, lá no, no Laragarças.
1: Eu vi no futebol de Várzea, do Paulista, entendeu? O VAR, entendeu? É campeonato top de linha dos amadores lá. Aí tem a televisão e tem os dois caras que trabalham, que são técnicos, sim, só técnicos. Aí o time é que pede a revisão do lance. E o árbitro vai lá, só tá lá pra ele as imagens. Entendeu? Ninguém fala nada. Ele olha a imagem, vê se deu certo.
0: Tirou a dúvida.
1: Se não deu, tirou a dúvida. Pronto, ele vai lá e sinaliza. Era o que tinha que acontecer como profissional. Aquele tanto de árbitro recebendo para fazer bagunça.
0: E é caro.
1: Caro para fazer bagunça. Ou seja, os técnicos estavam lá em cima e indica. Porque cada treinador tinha que ter um X de pedido ali, igual os que eram no voleibol.
0: Sim.
1: Para o lance, revisa o lance. Pronto, acabou. Porque está perdendo realmente a emoção de assistir futebol.
0: É, eu não discordo de você não, tá porcariado mesmo, o trem tá feio, tá esquisito, né? Mas tá aí, o Flamengo então, um pontinho.
1: Mais um.
0: Deixou escapar, porque na verdade o Palmeiras, com o tropeço que teve, né? O gol também, aquele goleiro também, vou te falar, hein? É, tá louco, velho. E deixou escapar, porque se faz o gol, aliás, se ganha a partida do Internacional... Ele tem um jogo atrasado com o Mirassol, se eu não me engano, né? Poderia já estar pareado com essa.
2: É, exatamente. Ia ficar 3 pontinhos do Palmeiras.
0: Vai, né? Ficar 4 agora, né?
2: Exatamente.
0: Vai ficar 4.
2: Mais, né? Porque o Palmeiras ganhou ontem.
0: Não, mas aí tem um jogo a menos. De todo jeito, volta de novo, volta com 4 pontos. Ou seja, né? Agora, voltando um pouco pro. Vamos falar um pouco da Série B, Charles. O Vila Nova, no primeiro turno, sempre na primeira colocação, e hoje. Amargando a quinta colocação, Charles Silva.
3: É verdade, o Vila, né, nós temos um torcedor do Vila aí, que é o neguinho ali de Aragaça, né, o neguinho do esporte, mas os dois anos que passou aí, o Vila chegou muito perto. Eu falo, nós que também lá em Goiânia eu torço pro Vila, viu? Lá quando eu tô lá, eu tenho camisa e tem tudo e vou até assistir já alguns jogos do Vila. Mas o que que acontece, Edmar? O Vila, ele na hora de secar o bagaço, igual você fala, eu falo na hora de separar os homens dos meninos. Ele gela, ele treme na base, entendeu? E aí não consegue o acesso. Esse ano, o Brasileiro Série B teve uma mudança, né? Classifica ali os dois, já vão subir direto. Depois tem mais um, tipo um quadrangular para definir as outras duas vagas. Ou seja, do terceiro até o sexto, ali ainda vão brigar ainda aí no final do campeonato. Hoje o Vila estaria dentro desse mata-mata, né? Mas muita coisa vai acontecer. O Vila, do jeito que vai aí, garotinho, acho que não chega não, viu, Sidmar?
0: Não, do jeito que tá, virando cavalo paraguaio. Primeiro turno, conquista tudo, e no segundo entrega e vira, porque é complicado, né? Agora, falando de Série B, o Cuiabá, ele também não consegue, né, Charles? Remar, mas não sai do lugar.
3: Com certeza, o Dourado aí, a gente começou muito mal, né, no início da competição. Ali na zona de rebaixamento, agora conseguiu sair um pouquinho, né, deu uma levantada. Mas tá liberando, né, Sidmar? Hoje é o 14º colocado, com 25 pontos aí na tabela de classificação. Ainda tem chance, né, se pensar no acesso lá na frente, mas tem que ser jogo a jogo, né? A equipe do Cuiabá não consegue vencer fora de casa. Todo jogo fora de casa, ou quando não perde, empata. E dentro de casa também tá difícil vencer, ou seja, fica ali, né, empata um jogo, aí perde dois, ganha um, ou então ali empata um, aí depois empata mais um, ganha outro, na sequência já perde uma partida. Cuiabá não consegue dar sequência, aí vai ficando difícil, né? Acredito também que dessa vez, só de não cair, viu, Sidmar, já tá no lucro.
0: É, aí uma pena foi o Luverdense, né, Charles? Remou, chegou nessa fase importante, e aí não conseguiu dar sequência e deu adeus o acesso para a Série C, infelizmente. Eu despedi do Wesley, cara, mas olha o que o cara manda pra mim aqui no WhatsApp, Charles, no meu privado. Sim.
3: Solta aí, ué.
0: Vai estar aqui, ué. O Wes tá aqui na bancada.
3: Tá aqui pra responder.
0: Ele tá aqui, ele vai se virar, ele se lasca. Se lasca, filha da mãe. Wesley, os caras estão perguntando aqui, diz que você tem uma informação. Palhaçada, bicho. Eu vou falar, depois eu falo o seu nome, viu? Você fica fazendo essas palhaçadas aqui, E aí o pai do Bojo fala assim, não, você vai ficar bravo. Você disse que tem uma informação. Sidmar, hoje eu fiquei feliz. Parei o carro perto do hotel do Banco do Brasil, vi o Neidson Camargo andando na rua. Ele está melhorando. Sim, Anésio. Sim, o Neidson. Aliás, ele estava ali no hotel do Elcio Mendes, do lado do bolo do sítio, é isso que fala aqui lá, aquela padaria, né? Ele ficou por uns dias ali e agora a família alugou uma casa para ele perto da Cogal. Ele está bem próximo aqui do centro. E sim, ele está conseguindo dar uma voltinha já está bem, bem legal. Né? E aí agora eu vou falar, não é o que eu vou perguntar para o Wesley, não. E você que falava que o Neite já estava velho e não prestava mais para fazer campeonato, ele teve que parar por conta da enfermidade e você não começou a fazer para tampar o buraco que você falava tanto mal dele. Será que vai ter que fazer ele melhorar, recuperar 100% para voltar a fazer campeonato, para você voltar a criticar que ele não fazia porque ele era tava velho, não sei o quê? Será? Mas eu estou torcendo para a recuperação dele, o Anésio, desde quando nós encontramos ele lá na calçada do Arnaldo Martins, quando ele saiu do serviço de guarda para ir para a casa dele lá no Zeca Costa. Desde o dia que ele teve o meu socorro, nós estamos torcendo. E com certeza eu sei também que você está torcendo. Wesley, o cara está falando que você sabe do cara que está vindo para a Barra do Garças assim que o Zeca Costa ficar pronto para colocar um time profissional. 12 horas e 46 minutos. Eu tenho pouco tempo para poder falar no programa, gente.
3: O que você falou aí?
0: Patifaria de uma conversa fiada, Matheus, dessa.
3: Matheus, você está ouvindo essa aí, Matheus?
0: Para fazer uma pergunta dessa, tá? Eu vou passar para o Wesley, ele se vira. E eu já dei o meu ponto de vista aqui. Tá? Agora, que história é essa, Wesley? Você está sabendo de empresário que está vindo para a Barra do Garças com o time porque o Zeca Costa vai ficar pronto até o final do ano?
1: Primeiramente, essa notícia aí até me pegou até a minha pessoa de surpresa.
0: Mas o cara falou que você está falando, não, você está sabendo do trem, não tô, aí, você está...
1: Não estou sabendo de nada e eu acho que mesmo com o estádio Zeca Costa preparado, quem não está preparado ainda para montar um time profissional é a própria cidade de Barra do Garças. Ainda não é o momento. Primeiro que eu sempre bati na tecla, desde quando eu tive programa esportivo lá na Aruanã, de que se cria um time profissional depois que você cria uma base. Se você não tiver uma formação, você não tem um time profissional nunca.
0: Você tá ouvindo, gordinho?
1: Entendeu? Vai ser sempre uma várzea montada de última hora para disputar uma competição.
0: Achei um bobo que fala igual eu. Você tá ouvindo, gordinho?
1: Não existe.
0: Quando eu falo para você...
3: É, porque você tá sendo chamado de bobo mesmo aí na rua, aí, viu? Por causa dessa sua declaração que você falou, não que você é contra, né? Mas que...
0: Não
3: você
0: sou
3: não
0: contra.
3: Vê hoje...
0: Não tenho dúvida. Falei e volto a repetir. Não tem dinheiro. Quem tem dinheiro em Barra do Garças para manter um time profissional? Para pagar pelo menos 600 mil para fazer inscrição. E depois montar um time... E depois para ter estrutura para competição. Primeiro, que tem dinheiro em Barra do Garças, nós temos grandes empresários ricos e que tem bastante dinheiro. Isso não é mentira. Quem é que tem dinheiro, que tem coragem de pegar um time profissional? Se for, você vai começar pela porta errada de novo. Está aqui mais um doido que concorda comigo. Se você não montar uma base com 3 anos... Das pratas que nós temos dentro de Barra do Garças, nós não precisamos sair para lugar nenhum. Eu falo Barra, Pontal e Aragás. Para procurar jogador nenhum numa base de 3 anos, depois não tem quem ganhe de nós.
1: Concordo plenamente, eu acho que não existe. Ó. Temos ótimas escolinhas em Barra do Garças, ótimas, excelentes. Professores capacitados que, é lógico, precisam se especializar um pouco mais. Entendeu? Mas falta, às vezes, talvez estrutura para ele poder especializar mais, um campo 11 para poder treinar. Mas sem uma base, sem uma categoria de base, sem um mirim, um infantil, um infanto juvenil, um juvenil juniores, você vai lá contratar um monte de perneta, igual já veio para Barra do Garças, para lotar os bares da cidade, para chegar na hora de jogar bola, ser pior do que os jogadores que jogam várzea lá na Aragaças, no Aerobá. Não adianta, é jogar dinheiro fora. É jogar dinheiro fora. Time sem base não vai a lugar nenhum.
0: É o que eu penso e o que eu sempre falei aqui dentro da bancada. Então, se é que tem conversa, cara, Quem sou eu para não querer um time profissional em Barra do Gás?
1: Todos nós queremos.
0: Todos nós. É um prazer a gente ter. E eu posso dizer que eu vivi o Barra do Garças, vivi o sonho, o início e o fim do Araguaia. O Charles está aqui. Ele começou a vida dele trabalhando com rádio no Araguaia. E eu não sou contra, mas a realidade a gente tem que falar. Agora, viver essa falácia de dizer que, rapaz, para, não tem jeito, não vai, não vai. E foi que nem o Wesley confirmou o que eu estou falando. Nós temos aqui professores aqui que, se você pegar 10 meninos de cada professor que nós tem aqui e falar, não vou tomar teus alunos, não. Eu só quero 10 meninos para dar continuidade, ele vai voltar e treinar com você, mas durante a semana vai treinar comigo o campo.
1: Lapidar.
0: Meu amigo, nós tem babinha que não precisa importar treinador de goleiro. Nós tem treineiro aqui, pode ter certeza. Do mesmo jeito que tem qualidade no professor Severino no atletismo, para subir no pódio como brasileiro e como índice para o mundial, como basquete que hoje foi de novo tricampeão e é atual campeão brasileiro, que 90% do time do campeonato do campeão brasileiro é de Barra do Garças, também no futebol não pode fazer, por que não? Mas se não tiver o trabalho da base, como o professor Ivan vem fazendo, campeão escolar municipal, campeão escolar regional, agora campeão estadual, de novo, em 3 vezes estadual, para poder dar sequência, ninguém vai chegar a lugar nenhum. E o Zeca Costa vai ser devolvido a calçada. Você viu a calçada?
3: Rapaz, que pressão, hein? O homem tem moral, hein?
0: Você viu a calçada?
3: É, mas teve uma pressãozinha na rede social grande em cima.
0: Teve, ali, né? Teve que engolir a língua também, né?
3: É, agora tem, né? Tem, não pode falar que demorou, mas não. Que fase boa, viu?
0: Devolveu o Zeca Costa pra Wesley, pra Ulisses, esses caras que ainda jogam bola ainda, isso aí é o dever da prefeitura, do prefeito. É pra isso que está sendo feito. Agora, se chegar alguém, uma maleta, e falar, vou colocar um time, tá aberta a porta.
1: Mas venha com muito.
0: E não é com pouco, não.
1: Porque, sinceramente, se na várzea você já gasta um absurdo, rapaz, você coloca aí 20 viagens no ano, hotel para 25 atletas, comissão técnica e tudo mais, aí vai viajar de novo, toda vez que é hora de viajar, eu lembro desde a época lá do meu vô, aí tinha que correr lá ligar pro seu Geraldo Quirino, pelo amor de Deus, ajuda nós com ônibus, entendeu? Fulano, ajuda nós com combustível. E a imprensa doida também, porque o bar já tinha pegado tudo aqui, e nós doidos para pegar uma gasolina também para poder viajar para acompanhar. E quantas vezes teve jogador aí que vivia da renda que dava no estádio. Então os prata da casa daqui, os daqui, sempre viveu da renda que dava aqui. Aí quando chegava um dinheirinho, pegava um monte de perneta do lado de fora e falava que era bom jogador. Se for para montar isso, esquece, cara. Não compensa nem sair no estádio para assistir futebol. É melhor você ir lá para aerobar, bater palma para quem tá lá.
0: É, e eu concordo com você. Bom, então tá aí a resposta para você que diz que o Wesley é só esses caras andar com político e já começa, né? Ninguém começa a falar das coisas, né? Amanhã você vai, amanhã nós vamos lá beber hoje e amanhã você vai lá no Pontal, viu, Carecone?
2: Vou fazer o possível e impossível.
0: Aí, vocês, ó, não, já porque, começou.
2: É porque sexta-feira, geralmente, hoje mesmo tá tranquilo, final de mês, né? Mas de repente amanhã, mas vamos dar um jeito, vamos lá.
0: Vou pedir pro doutor Adilson pagar só segunda-feira, então, a turma, que não tem dia para gastar de sei lá.
2: Não, moça, as contas tá chegando, né? Precisa do pessoal. Pô.
0: Tá nada, né? Então tá bom, vambora. De novo, né? Muito obrigado, viu, Ex? Tchau.
2: Valeu, Cidmar, obrigado.
0: Valeu, Wesley, o Charles Silva. Nós vamos embora. Amanhã a gente vai ter encontro marcado aonde mesmo, Charles?
3: Amanhã, garoto, diretamente lá no estádio, né, o Eduardão, Pontal da Araguaia, Copa Centro-Oeste de Futebol 7, a maior aí da nossa região, com certeza, conto com vocês lá, esperar a torcida, né, porque a arquibancada tá lá, né, agora vai ter que ter os torcedores pra sentar lá, pra lotar, que lá pra ficar bonito, tenho certeza que as equipes aqui de Barra do Garças vão estar lá, vão fazer um bom campeonato, e as de fora também, Sidmar, o maior evento aí da nossa região, tem tudo pra ser mais um sucesso.
0: Tá certo, 12 horas e 54 minutos, nós temos que ir embora. Amanhã, direto do Eduardão, a gente vai fazer o nosso jornal por lá, tá certo? Só reforçando, sexta e sábado, pelas plataformas do SB News, e também pela Federação Mato Grossense de Futebol 7 Society, no domingo em especial, semifinal e final, pela canal SBT. Vai estar transmitindo pelo canal aberto do SBT, até às 11h15 a gente já finalizou, entregou a premiação, porque o Celso Portiori já entra o canal aberto nacional, então a gente tem que terminar essa nossa participação por lá até esse horário. No domingo, o Vicente Kersul vai estar na Vale do Araguaia FM fazendo o plantão esportivo para nós, e nós vamos transmitir também pela Vale, tá certo? Então, enquanto marcado, a gente se encontra amanhã direto do Eduardão. Ficam todos com Deus, que nós vamos com ele, e até amanhã, se Deus quiser.
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4: Quinta-feira, semi-sexta, e hoje eu só bebo um assumir Osmar cantar aquela.
5: Pode beber porque ele vai cantar pra você daqui a pouquinho. Ah, na nossa sintonia 98,7. Mas é pra beber água, coca, tá? Refrigerante de qualquer espécie. Nada de beber outra coisa, tá? João Paulo e Daniel, agora. Hoje eu sei. Pedido da Gerlândia Vidal oferecendo pra nós aqui da rádio. Pra você, Fernando Leila Júnior, Elizabeth Del Mondes. É, e o Fernando tá lá esperando você lá. Mas a Leila e todo o pessoal lá pra você ir beber lá, porque o Mirosmar cantou, tá? Lá no plantão Del Mondes. Gerlândia Vidal mandou essa música pra você, Dorinha, Maria Rita, o Sérgio, o Giovanni, pro André, pro Reginaldo, também vai pra você, Domingos. Ah, pra doutora Rosália, que amanhã estará aqui, né, no nosso Jornal da Manhã, Bom Dia Barra, a partir das 8 horas. Pro seu Farias, também pra você, Tenente Gomes, Anice, ah, o Giovanni, o Sérgio. Quem mais, Gerlândia? Sérgio Esteca, Luísa, Flavinha. Vai também pra Janete e pro Fran.

0: tarde pra você, seu João Nilson, tá aí curtindo a 91,7, né, seu João Nilson? Fala aí conosco, qual a música você quer ouvir hoje?
1: Outra vez eu cheguei. Toca pra ouvir a música do Luan e Vanessa, seu nome é Serrinarinho. Aí eu não sei o nome da gente, mas você me descobre e me fala. Oi, Vanessa.
0: Seu João Nilson, ele pediu a música aqui, só um minutinho aqui, o telefone tá tocando, que a gente tá no ar agora. Seu João Nilson, ele pediu a música de Luan e Vanessa, 4 Semanas de Amor, é o nome da música, tá, seu João Nilson?

19 minutos. Marcos Roberto vai cantar agora a última carta, viu, Lindomar? Esse é o pedido, Lindomar, no Sena Marques. E oferece essa música a todos os amigos, porque hoje é o Dia Internacional da Amizade, né, Lindomar? E vai para todos aqui da rádio, para Altair, para Judite, Maria Wadia, um abraço, a Majoli, o Robson, todo mundo aí, Lindomar, um abraço, vamos curtir. Vamos lá, última carta, Marcos Roberto.

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4: Quinta-feira, semi-sexta, e hoje eu só bebo uma, sumirosmar cantar aquela.

também pra você, Francisco Cuoco Soleado, pedido do Giovanni na Vila Maria, oferecendo pra você, Dorinha, pra Gerlandes Vidal, vai pra todos nós aqui da rádio, Fernando Leila Júnior, Elizabeth Delmondes, pra você, Janetinha, Francesco, Batatinha, todo mundo, né, Giovanni? Um abraço pra você, valeu, vamos curtir, Soleado, Francisco Cuoco Mirava.

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0: Boa tarde, Melzinha. Tudo bem? Melzinho, vou pedir a música de Eduardo Costa, Quando o Amor é Pra Valer, e ofereço pra você e pra toda a sua família, todos os seus ouvintes, pra todos da rádio, também pra minha família, pra todos nós do Posto Fiscal, e pra quem me manda música, pra quem eu mando, tá? Quem tiver na sintonia. Beijo!
1: Beijo, obrigada, lindinha. Então vamos curtir Eduardo Costa, Quando o Amor é Pra Valer. Luiz Pescol, curte aí você, a Ana, todo seu pessoal aí. Um abraço, Luizinho Pescol. Vanessinha, curte também. O Ivan, a Fabiana, um abraço. Vamos curtir. Rick e Renan, daqui a pouquinho. Eduardo Costa, Quando o Amor.

Demais, pedido do Edinaldo, pediu pra curtir, vamos, canta Rick Renner, ela é demais, na nossa Vale do Araguaia FM, valeu Edinaldo.

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2: 14 horas e 49 minutos.
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5: 14 horas e 49 minutos e eu trago para você 3 razões para você ser grato. A gratidão é uma das virtudes mais poderosas que podemos cultivar em nossas vidas. Quando somos gratos, reconhecemos as bênçãos de Deus e fortalecemos nossa fé. E aqui estão 3 delas: o dom da vida, a graça e o perdão. E a presença de Deus em nossas vidas. Ser grato a Deus é reconhecer sua bondade, o amor incondicional em cada detalhe de nossa vida. 14 horas, 50 minutos na Vale do Araguaia FM. Muitos pedidos aqui, agradeço a sua participação. A marido David está aqui participando conosco. Fala, marido David.
6: Para o meu irmão, Donivaldo.
5: Opa, peraí aqui.
6: Boa tarde. Princesa, manda para mim, é passarinho, mensageiro, com o André Andrade. Alô? Para o meu irmão, Donivaldo, para a esposa Carmen. O meu outro irmão lá em Bom Jardim, o Walter, a esposa Enia, e para minhas vizinhas aqui, Darlene, Luana, Lucimária, para a Catiele, o Francesco no Pontal da Araguaia. Alô?
5: Ô, minha amiga Maria do David, um beijão para você, tá aqui, ó, André e Andrade, passarinho mensageiro, pra gente curtir agora e todo o seu pessoal. Valeu, minha querida!

0: Boa tarde, Mel. Gostaria de pedir uma música Conexão de Henrique e Juliano. Pra você e pra todos que estiver ouvindo, pro André também.
1: Obrigada, Rosângela. Rosângela, obrigada. Tá aqui Henrique e Juliano, Conexão. Ela pediu e vai ouvir. Eu vou pegar sua música emprestada e vou mandar pro Gil Gomes, lá em Cachoeira de Goiás. Gil Gomes participando conosco. Um abraço. Gil Gomes, escute aí a Conexão Henrique e Juliano. O pedido da Rosângela vai para você também. Obrigada pelo carinho. Ô André, curte aí que vai para você também, viu? E todos os nossos ouvintes da Vale do Araguai FM. Obrigada, Rosângela. Luiz Alberto, na cidade de Aragaças, você e Abigail, um abraço para vocês.

0: Branca, Anjo do Bem, Francisco, Giovanna da Vila Maria, Valdivino, André da Band, Helena Fistan, Janete Zegatti, Lindinha, Mirova Lacerda, Maria Rita, Gerlano Vidal, Ziro do Nova Barra, Joana. E quem tiver ouvindo e gostar da música, fica com Deus, Jesus te abençoa grandemente.
1: Obrigada, Dorinha, João Mineiro e Marciano. Se eu pudesse falar com Deus.

0: Um abraço pra você, meu último pedido de hoje é o pedido dela. Genoveva, fala aí, menina.
1: Boa tarde, Melzinha. Melzinha, passa a música do Renan aí pra nós. Taça de Dor. Ofereço pra todos que gostar da música. E pra nós curtir, né? Já tá chegando final de semana. Eita, só nós mesmo.
0: Tá chegando com tudo o final de semana, né, minha querida? Hoje é quinta-feira, quintou. Ô, Júnior Daltinho, senti sua falta aqui hoje. Joaninha, do bairro Santo Antônio, um abraço. Seu João Nilson, boa tarde. Um abraço também pro Cláudio Silva Construções, Cláudio Moreira, Luiz Moreira em Boston, Daruli. Um abraço pra todos vocês. Vanessinha, vou indo nessa. Amanhã eu volto. Amanhã é sexta-feira. Estaremos juntos aqui novamente. Um abraço. Tchau, tchau. Cadê?

Antônio José. Antônio José, o horário agora é dele, né? E eu vou saindo de cena. Jundotinha mandou. Tô por cá, né? Valeu, meu querido. Curte aí, ó. Taça de Dor, Renan e Raí. Tchau, tchau. Até amanhã, com a graça de Deus. Fica aí com as nossas programações, nossas músicas boas aqui pra você curtir.

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2: Opa, boa tarde, gente. Boa tarde, gente. Estamos chegando aqui um pouquinho atrasado, mas estamos, hein? Abração para você hoje, quinta-feira, dia 30. De julho, tá indo embora, tá de cabeça pra baixo. Meio de julho, quero mandar um abraço lá pra minha linda querida Ara Garças, mandar um abraço também pra nossa grande Barra do Garças, pra o Pontal do Araguaia, pra você que tá ligado, pra você que antecedeu aí junto com a Mel, pra você que tá na Vale do Araguaia, muito boa tarde. Hoje quintou bacana demais, hein? E nós vamos continuando por recado, já são 15 horas e 34 minutinhos. Nós vamos sempre falando em nome dos nossos colaboradores, falando em nome da, também oferecendo muita moda bonita aí a toda a galera que tá ligadinho. Um abraço lá pra Automecânica do meu amigo João Paulo. Abração também lá pra Prainha do Cowboy. Domingão tem o Baiano Original, hein? E o Pedrinho dos Teclados. Vamos continuando por cá. Quero mandar um abraço aí pro meu amigo da Refrigeração. Cadê? O meu amigo da Refrigeração lá de Aragarça, abração pra você, viu, meu amigo? Então, falando sempre também em nome de Panificadora Lopes lá em Aragarça, em frente à Praça do Aerobar, Panificadora Lopes, do meu amigo, também Crisbel Carimbo, abraço lá pro Zezinho da Crisbel Carimbo, carimbo, encadernação feito na hora, um abraço.

0: É, Crisbel Carimbo, um abraço lá pro Zezinho da Crisbel Carimbo. Carimbo, encadernação feito na hora. Um abração também lá para o meu amigo João Dias. Alô, João Dias, tudo bem com você, meu amigo? Abração para você. Homem de moda, chegando aí uma modona bonita para começar aí os trabalhos aqui na Vale do Araguaia. Seu Muniz, lá para o meu amigo Giovanni, lá na Vila Maria, né? É aí para toda a galera que tá ligada.
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10: 15 horas e 48 minutos.

Bom demais da conta, gente. Estamos continuando aqui. Já são 15 horas e 49 minutinhos. Vamos falando sempre aqui em nome dos nossos colaboradores. Olha, boa tarde também lá pro meu amigo Agenor. Lá pro Carlão. Alô, Carlão. Paulão também na Nova Esperança. Muito obrigado pela audiência. 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Vamos atender um ouvinte mais aqui nesse horário mais um. Alô, Gilane Vidal, tudo bem, querida? Um abraço lá pra Gilane Vidal. Pediu um modão aqui do Amado Batista. É, meu coração balançou, é isso? É, se não for por amor, cadê o Amado Batista? Amado Batista... É, o meu coração balançou mesmo. Ela oferece aí pra o André da Band. Alô, André, você tá bom? Oferece pro André da Band, oferece pro Giovanni, oferece para o Sérgio, para o Mazinho Nunes, para a Janete Segato, para mim aqui no estúdio, oferece pra Mel, pro Francesco, pra Dorinha, pra Miralva, pra Lindinha, pra Lucimar também, pra Genoveva, oferece também pro Mazinho Nunes, oferece aí pra toda a galera que tá ligada, pra Célia, lá na Vila Maria, e pra toda essa galera que tá curtindo aí a Vale do Araguaia. Já são 15h51 aqui na Vale do Araguaia. Vamos ouvir mais essa modona aqui, né? Abração para o pessoal lá no setor próximo às Águas Quentes. Abraço para aquela galera que tá ligada.

0: Bacana demais. Vamos continuando por cá, falando sempre em nome de Super Avenida. Quero mandar um abraço também lá para o Toninho lá do setor Ceará, viu? Um abração pra você aí, meu amigo. 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Vamos ouvir aqui, tem um pedido aqui do meu amigo Giovanni. Cadê o Giovanni? Giovanni não, é o João Nilson. Boa tarde, João Nilson, tudo bem com você? Meu garoto, ele é um modão aqui, disse que é pra apaixonar todo mundo, né? É, um negócio bom demais da conta. Cadê o João Nilson? João Nilson. Ô, João Nilson. Cadê o João Nilson, moço? Então, esse modão aqui que o João Nilson pediu, ele oferece aí pra todos que tá ligado na melhor. É, pra toda a galera que tá ligada aí na como tarde. Como
1: não, não, meu...
0: Cadê? Que é isso, menina?
1: Meu Deus, mande de volta para mim o meu grande amor.
0: Ué. Bora, João Nilson, fala.
2: Zé de Camargo Luciano, se não for pra judiar.
0: Então...
2: São José, boa tarde, São José.
0: Boa tarde, meu Deus.
2: Zezé de Camargo Luciano, se não for pra judiar.
0: Então,
2: pra arrebentar bacana, coração.
0: Bacana, bom demais.
2: Arrebenta coração.
0: Então falou, João Nilson. Boa tarde,
2: hein? Vai lá nos corações apaixonados.
0: Tá certo, meu garoto. Tá chegando aí então. O Zezé de Camargo e Luciano, que esse modão bonito, né? Cadê? Tá aí, ó. Aô, modão bom, João Nilson.

0: Beleza, bom demais, hein? Então tá, vamos continuando aqui, hein? Já são 16 horas. É, 16:02 aqui na Vale do Araguaia. 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Sabadão nós estamos aí de manhã, né? Então nós vamos para mais um ouvinte, nós vamos para os nossos colaboradores, já voltamos.
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12: Bacana demais! Já são 15 horas, 11 minutinhos aqui na Vale. Hoje nós vamos falar aqui das datas especial de hoje. Hoje, no dia 30 de julho, comemora-se o Dia Internacional da Amizade, hein? Que bom ter uma amizade. É melhor do que uma guerra, né? Uma amizade é diferenciada, é muito melhor do que uma guerra. Você sabe que se tiver uma guerra, a escritura diz que é pra você resolver antes de chegar lá no fórum, né? Antes de chegar lá no juiz e antes de chegar lá em cima também, né? Porque tem que resolver os trens aqui mesmo, aqui na Terra. Dia Mundial também contra o tráfico de pessoas e o Dia Nacional também do Cirurgião Geral. Principais datas comemorativas, Dia Internacional da Amizade, criado pela ONU para promover a paz e a união entre os povos por meio dos laços de amizade, né? Dia Mundial também e Nacional. Enfrentamento do tráfico de pessoas, data voltada para a conscientização e a prevenção e o combate a esse crime global. Dia Nacional do Cirurgião, data que homenageia os médicos especialistas em cirurgia geral no Brasil. Então, manda um abraço pro doutor Domingo lá em Aragarça, né? O doutor Domingo é um exemplo desse, né? Geral, faz tudo. Doutor Domingo, ele já olha pro cara e já dá o diagnóstico e fala, não, vai lá comprar o remédio, lá na cozinha da casa. Ei, abraço pra família Leão, então tá. Então, todos os médicos aí de Aragarça, Barra do Garças, todos os médicos, um abraço, o cirurgião geral, um abração especial aqui da Vale do Araguaia. Dia Mundial também do bordado, né? Celebra, assim, essa arte, a tradição do bordado manual em vários países, gente. Nós vamos atender mais um ouvinte, mas antes nós vamos falando aqui os nossos colaboradores, restaurante Jantinha dos Amigos, restaurante Encontro dos Amigos ali no Bela Vista, ao lado do Super Avenida. 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Olha, vamos atender mais um pedido nessa tarde gostosa. Genoveva lá do Pontal do Araguaia. Alô, Genoveva, tudo bem, minha querida? Boa tarde, ótima quinta-feira pra você, minha querida. Abraço pra Lucimar também, hein? Então, vamos ouvir. Fala, Genoveva.
14: Boa tarde, Antônio.
8: Antônio, passa a música do Renan e Raí para nós, é mesa de bar. Ofereço para todas que me oferecem, ofereço para Janetinha, Mel Faria, Lucimar, Hermínia, toda a rádio, quem gostar da música.
12: Então tá, minha querida, seu pedido é uma ordem, vamos ouvir, tá aí.

0: Bacana, bacana, bacana demais da conta. Já são 16 horas e 19 minutinhos. Vamos falar mais de nossos ouvintes, mas um abração especial lá pro Ginga, amigo Ginga, mototaxista. Um abraço especial, um abração também pra Fanoil. Alô, Fanoil, parreira aí na Pedro do Vico. Um abração também pro Manezinho. Alô, Manezinho do Cartório. Abraço, Manezinho do Cartório. Ó, a Igreja Católica lá de Aragás tá em festa, hein? É, a festa é grande. Então tá, todo mundo convidado. Olha, mandar um abraço também na pastora Otávio Wilke, secretário de comunicação lá da Prefeitura Municipal de Aragarça. Um abração também lá pro Vladimir Marcelo, também lá para o Souza. Alô de Souza, Pazaida, também um abraço Pazaida, né? Um abração também lá pra Nara, lá da Saúde, né? O secretário de Saúde de Aragarça. Meu amigo Marquinhos, lá da Secretaria de Obra, muito boa tarde para você. O meu amigo Reginaldo, da comunicação do SECOM. Toda a galera aí do SECOM de Aragarça, um abraço especial, ótima quinta-feira e muito boa tarde, viu? Olha, quero mandar um abraço também lá para o meu amigo Agnel. Alô, Agnel, da relojaria Agnel, 40 anos ali na Pedro do Vico, viu, Agnel? Show de bola, né? Então tá, vamos com mais moda pra você aqui, mas antes nós vamos falando sempre em nome de Mundo das Máquinas, viu? 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Então tá, vamos com mais moda, mas antes, vamos com mais uma moda, vamos atender a Miralva Lacerda. Olá, Miralva, tudo bem, minha querida? Um abraço pra Miralva, lá no Piracema, um abração pra toda a galera aí do Piracema, muito boa tarde, viu? Então, vamos ouvir aqui o áudio da Miralva. Miralva, tudo bem com você, minha querida? Então tá, fala, Miralva.
1: Boa tarde, Antônio José, tudo bem? Antônio José, hoje passa para nós aí a música com Jane Erondi, Não Se Vá. Eu ofereço para todos vocês da rádio, para todos os ouvintes, também para o Dalci, Aline, Ney, Dorinha, Janete Segatti, Alzira, Lindinha, Leni, Hilda, Gerlano, Vidal, Francisco, Cícero e todos que gostarem da música. Obrigada.
0: Então tá, vem, minha querida, ótima quinta-feira para você também. Vamos ouvir então, né? Não Se Vá. É, tá aí, modão bonito, hein?

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3: Bacana, gente. Já são 16 horas e 32 minutos aqui na Vale do Araguaia. Quero mandar um abraço também lá pro Stênio, Sargento Stênio, lá no Pontal do Araguaia. Alô, Sargento Stênio. O senhor tá bom? Um abraço, senhor. Um abraço a toda a família, pessoal aí no Pontal do Araguaia. Muito boa tarde. Pessoal no Boca Parreba, meu amigo Francesco, lá na Serra dos Pretos. A Janete Segatti, né? Um abraço também pros amigos e cantores da viola. Um abraço também lá para o meu amigo Serginho Esteca. Alô, Serginho Esteca. Teca, você tá bom? Então, um abraço pra você e pra todos os seus familiares, né? Então tá, vamos lá com mais moda bonita, mas antes nós vamos falando aqui em nome da Madeireira Palmares. 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Olha, nós vamos atender agora a Lindinha do Poço Fiscal. Boa tarde, Lindinha, tudo bem com você? Um abraço pra você, um abraço pros seus familiares, um abraço aí pra toda a galera aí do Poço Fiscal. Muito boa tarde, ótima quinta-feira, já hoje quintou com solzão bom de praia ainda, hein? A praia vai até setembro, né? Ei, praia boa aqui no Vale do Araguaia. Vamos falar com a Lindinha? Fala, Lindinha, tudo bem com você, minha querida?
4: Boa tarde, Antônio José, tudo bem, menino? Antônio José, eu vou pedir uma música aí de Edson e Uti, Deixa Eu Te Amar. E ofereço aí pra você, pra toda a sua família, todos os seus ouvintes, pra todos da rádio, pra todos nós, eu posto fiscal, pra minha família. E pra quem me oferece música, pra quem eu ofereço, tá bom? Uma boa tarde, um bom trabalho, menino. Fica com Deus.
3: Falou, minha querida. Um abraço especial, ótima tarde. Maria do David, boa tarde, Maria. Tá sumida, Maria. Um abraço pra você, pra todos os familiares, pra a Catiele, pra toda essa galera sua, pessoal aí da Setor Nova Esperança, muito obrigado. Agorinha eu vou atender a Maria do David. Vamos atender aqui a Lindinha? Toca aí.

Olha o modão bonito aí do Edson e o Hudson, maravilha, né? Então tá, gente, vamos falando sempre aqui dos nossos colaboradores. Eu também quero mandar um abraço, pessoal, lá do Toledo, pessoal do Toledo aí, o pessoal do Toledo e também do Morado do Sol, aquele outro lá, Lagoa Azul, né? Toledo, aí do lado do Toledo, um abraço pra essa galera que tá ligadinho. O pessoal dos pedreiros, construtor, todos os pedreiros, todos os construtores, meu amigo Cabeção, ligadinho na Vale do Araguaia, no Toledo, toda essa galera de Toledo. Pessoal também lá no Ouro Fino, abraço pra essa galera aí no Ouro Fino, viu? Show de bola, o meu amigo Nizinho, então tá, ligadinho aí na Vale do Araguaia. 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Abraço lá pro Igor, pro Balota aí também, pro Cristiano e também pra o Ézio.

0: pro Cuiabano, então pro Paulo, Toro e Chorel, toda essa galera aí, no Cristiano Alto Centro. Muito boa tarde. Vamos atender mais um ouvinte nessa tarde. Já chegando aí às 16h40, né? Às 16h40 tem aqui mais um pedido. Alô, Maria, Maria lá do David, Maria do saudoso David, ali na cidade de Aragarças, né? Pediu um modão pra nós aqui, nós vamos atender agora. Maria, tudo bem com você, minha querida? Um abraço pro senhor Dilon, um abraço pra essa galera aí na, como é que é o nome dessa rua aí? É Antônio Carlos Paniagua, né? Um abraço, Antônio Carlos Paniagua, é isso, né? Então, um abraço pra Maria, abraço pra Catiela, abraço aí pro senhor Dilon, pra sua esposa, toda essa galera do Nova Esperança. Fala, Maria, tudo bem, Maria, com você?
1: Liderança, manda pra mim aí, Vivaldo Santo, Vivaldo Santo. Amiga dela. Alô?
0: Então tá, abração, minha querida. Quero mandar um abraço também, dessa música, oferecer também essa música pro pessoal lá da rodoviária, né? Pra Marli, a esposa do Alcione, a esposa do Alcione, também lá pra minha amiga Celina Barros, pra Pri, pro Sargento Will, também pra essa galera, pra Fabiana, pra todo mundo aí, pros mototaxistas, pros Uber, e também pra o Chocolate aí na garagem, né? O pessoal que tá aí na rodoviária de Aragás, muito boa tarde, uma ótima quinta-feira. Vamos ouvir esse modão aqui e que vocês recebam o modão da Maria.

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7: Tá.
3: Beleza, bom demais da conta, gente. Continuando por aqui, já são 16h50 aqui na Vale. Nós vamos ficando por aqui hoje, mas amanhã, sextou, nós vamos estar aqui a partir das 15 horas, viu? Para mais um Tarde Sertanejo. Quero agradecer aí a todos os nossos ouvintes, quero agradecer os nossos colaboradores, quero agradecer o Fernando Del Montes por essa oportunidade, quero agradecer o meu pai, o meu Deus, o Iau, em nome do Iauxa, por essa oportunidade, pelo fôlego de vida, né? O Espírito Santo, meu anjo da guarda, que ele abençoe a nossa tarde, que ele abençoe a nossa noite, que ele abençoe as nossas famílias aqui de Barra, Aragás, Pontal do Araguaia e que continue aí nos dando essa energia, essa força para poder nós estar enfrentando os obstáculos de cada dia, né? Muito obrigado, meu pai, o Iauxa, o meu pai, o criador, o Iau, em nome do Iauxa, o meu salvador. Gente, eu vou ficando por aqui, mas vamos deixar um modão aqui, eu quero atender aí a minha amiga Lucimar, lá do Pontal do Araguaia. Alô, Lucimar, tudo bem com você, minha querida? Ela pede uma moda aqui pra mim. Olá, oferece pra mim aqui, muito obrigado, oferece pra mim. Oferece também pra Genoveva e pra todos que estão ligadinhos na Vale do Araguaia, viu? Uma ótima tarde pra você de quinta-feira, viu, amiga? Lucimar, lá do Pontal do Araguaia. Pediu o chapeludo com o Nando Moreno, nós vamos ouvir agora. Tá aí nas ondas da Rádio Vale.

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2: 16 horas e 55 minutos.

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9: 17 horas e 45 minutos.

6 horas da tarde. É hora de agradecermos a Deus por mais um dia abençoado. Pai nosso que estais no céu, santificado seja o vosso nome. Venha a nós o vosso reino, seja feita a vossa vontade, assim na terra como no céu. O pão nosso de cada dia nos dai hoje, perdoai-nos as nossas ofensas, assim como nós perdoamos a quem nos tem ofendido, e não deixeis cair em tentação, mas livrai-nos do mal. Amém. Ave Maria, cheia de graça, o Senhor é convosco, bendita sois vós entre as mulheres, e bendito é o fruto do vosso ventre, Jesus. Santa Maria, Mãe de Deus, rogai por nós, pecadores, agora e na hora de nossa morte. Amém.

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0: um recado ou uma visão. Sei que de repente me vi em um estúdio para mais uma gravação. Ali no ponto mais alto, uma cadeira, como se fosse um trono à espera de um rei. No ponto mais baixo, um lugar simples com pouca dimensão. E para minha grande surpresa, era um programa de entrevista, onde eu era o repórter e o entrevistado era Nosso Senhor. No início achei que fosse brincadeira, mas logo tudo se confirmou. Ali na minha frente estava ele, o Criador. Senti em meu coração muita alegria, mas com o peso dos meus pecados, meu corpo se arrepiou. E para me acalmar, ele pôs a mão sobre minha cabeça e tudo se aliviou. Pedi que se assentasse, foi aí que a entrevista começou. Pegando em minha mão, sobre o ponto mais alto me colocou. Então lhe perguntei: Senhor, por que me colocaste no ponto mais alto e ficaste com o mais simples? Erguendo seus olhos para o céu, sobre suas mãos, um grande livro se abriu e a resposta apareceu. Os humildes de coração alcançarão o reino do céu. São tantas as coisas que tenho para perguntar, que não sei por onde começar. Foi aí que novamente o livro se abriu, em poucas palavras tudo se resumiu. Feliz o homem que não vai ao conselho dos injustos, não para no caminho dos pecadores, não se assenta na roda dos zombadores. Pelo contrário, seu prazer está na lei de Javé e medita sua lei dia e noite. Ele é como árvore plantada junto d'água corrente, dá frutos do tempo devido e suas folhas nunca murcham. Tudo o que ele faz é bem sucedido. Não são assim os injustos. Pelo contrário, são como palha que o vento arrebata. Na minha cabeça, como na de todos os povos do mundo, vem a pergunta sobre as guerras. O grande livro vira a página e ali está escrito: quem anda no caminho dos íntegros, este será meu ministro. Em minha casa não habitará quem pratica fraudes, e quem fala mentiras não permanecerá diante dos meus olhos. A cada manhã eu farei calar todos os injustos da terra, para extirpar da cidade de Javé todos os maus feitores. E assim foi chegando o fim da entrevista, mas ainda havia algo muito importante que eu precisava saber. Foi aí que perguntei: para andar no seu caminho, o que devo fazer? Como resposta, ele estendeu a mão e o grande livro me entregou. Neste momento eu acordei, em minhas mãos estava uma Bíblia sagrada que sempre esteve comigo, mas nunca procurei ler. Daquele dia em diante, na minha vida tudo mudou. Hoje a Bíblia sagrada me acompanha por todo lugar onde vou. E agora eu sei que o verdadeiro caminho e as respostas para tudo nesta vida está na Bíblia sagrada, que é a palavra do nosso Senhor.
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10: 18 horas e 45 minutos.

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1: Está no ar a Voz do Brasil. As notícias do governo federal que movimentaram o país no dia de hoje.
2: Olá, boa noite.
0: Boa noite para você que nos acompanha em todo o país.
2: Quinta-feira, 30 de julho de 2026.
0: Vamos aos destaques do dia.
2: IBGE aponta a existência de 103 milhões de brasileiros ocupados no segundo trimestre do ano. Luana Karen.
3: A taxa de desocupação ficou em 5,4% no trimestre encerrado em junho de 2026.
0: Parte da arrecadação com as apostas de cota fixa, as conhecidas bets, vai para o fundo da Polícia Federal. Luciana Colares de Holanda.
4: O repasse vai ocorrer de forma gradual. 1% em 2026, 2% em 2027 e 3% a partir de 2028.
2: Hoje é Dia Mundial de Enfrentamento ao Tráfico de Pessoas.
0: A data chama a atenção para formas de aliciamento, perfis de vítimas e canais de denúncias.
2: Em entrevista, a ministra substituta dos Direitos Humanos e da Cidadania, Caroline Reis, explica como não se tornar uma vítima.
5: O mais importante é a pessoa verificar bem a proposta que está sendo oferecida, desconfiar de propostas com muitos benefícios e poucas exigências e jamais dar documentação para que fique aos cuidados de um terceiro.
0: Na apresentação da Voz do Brasil hoje, eu, Mariana Jungmann e Luciano Seixas.
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0: Todos os meses mostra o percentual de pessoas que estão sem trabalho, mas que seguem procurando uma vaga.
1: E é uma das principais referências para acompanhar o mercado de trabalho no Brasil.
2: A taxa de desocupação ficou em 5,4% no trimestre encerrado em junho de 2026, uma redução de 0,7 ponto percentual em relação ao trimestre de janeiro a março de 2026. Na comparação com o mesmo período do ano passado, a queda na taxa foi de 0,4 ponto percentual. O levantamento da Pesquisa Nacional por Amostra de Domicílios, PNAD Contínua, feita pelo IBGE, mostrou que no segundo trimestre deste ano eram quase 6 milhões de desocupados no país, 700 mil a menos que no primeiro trimestre. Queda no número de desocupados, aumento na quantidade de ocupados. São mais de 103 milhões de brasileiros com uma ocupação, um crescimento de 1% em relação ao trimestre anterior. Já o rendimento médio real dos trabalhadores ficou em R$ 3.738, um crescimento de 2,8% em relação ao mesmo período do ano passado. Luana Karen, para a Voz do Brasil.
0: Parte dos recursos das casas de apostas online, as bets, será destinada ao Fundo de Aparelhamento e Operacionalização das Atividades FIM da Polícia Federal.
1: Criado em 1997, o FUNAPOL se destina a financiar gastos com operações e aparelhamento da PF, como armas e veículos.
3: Agora é lei. Parte da arrecadação com as apostas de cota fixa, as conhecidas bets, vai reforçar o caixa da Polícia Federal. O dinheiro vai para o FUNAPOL, o Fundo para Aparelhamento e Operacionalização das Atividades FIM da PF. O fundo foi criado em 1997 para financiar a infraestrutura, os custos de operações e a modernização de equipamentos da Polícia Federal, como veículos e armas. A nova lei autoriza ainda a destinação de recursos do FUNAPOL para o custeio da saúde dos servidores da Polícia Federal. O texto da lei nasceu de uma medida provisória enviada pelo governo federal, que foi alterada e aprovada pelo Congresso Nacional. O repasse da arrecadação das bets vai ocorrer de forma gradual: 1% em 2026, 2% em 2027 e 3% a partir de 2028. Além disso, a lei autoriza o governo federal a repassar até R$ 200 milhões ao FUNAPOL ainda este ano, usando recursos livres do Tesouro Nacional. Além da fatia vinda das bets, o fundo conta com outros recursos para cobrir os seus custos globais: transferências voluntárias de entes federativos ou de organismos internacionais e doações de pessoas físicas ou jurídicas, nacionais ou estrangeiras. Luciana Colares de Holanda, para a Voz do Brasil.
0: O Conselho Nacional de Política Energética aprovou novas regras para a comercialização do gás natural no Brasil.
1: Com isso, fica permitida a venda direta do gás natural pertencente à União por meio de leilões.
0: Os detalhes você vai ouvir agora na matéria de Márcia Fernandes.
4: Com as novas regras para a comercialização do gás natural no Brasil, fica permitido que a União leiloe o gás e, assim, outras empresas explorem, vendam e distribuam o produto. O gás extraído do pré-sal e que pertence à União poderá ser comercializado pela Empresa Brasileira de Administração de Petróleo e Gás Natural. Para isso, estão previstos dois leilões, um deles ainda para este ano, como apontou o ministro de Minas e Energia, Alexandre Silveira.
5: Vai sim, nos leilões de curto prazo, que são abertos, servir as térmicas do setor elétrico, e os leilões de longo prazo ficaram destinados à indústria de base nacional, que é a indústria da cerâmica, a indústria do vidro. Vai ser o primeiro e fundamental passo para que as nossas infraestruturas sejam melhor utilizadas a favor do Brasil.
4: O gás natural pode ser usado como fonte de energia em casas, comércio e indústrias. Com a mudança, ficará permitida a venda direta do gás natural da União ao mercado, com prioridade à indústria.

0: indústria de base, inclusive nos setores químico e siderúrgico. Reportagem Márcia Fernandes.
1: O que pode influenciar na próxima safra brasileira? Clima, custos de produção, mercado internacional e mudanças nos hábitos de consumo estão entre os fatores que entram no radar do setor.
2: Em Brasília, um encontro reuniu especialistas e representantes do agronegócio para discutir os cenários para a safra 2026-2027.
3: Antes da próxima safra chegar ao campo, uma série de variáveis já começa a ser observada. O comportamento do clima, a oferta de fertilizantes, as condições do mercado internacional e até o que o consumidor quer colocar no prato podem interferir nas decisões de quem produz. Em um cenário de mudanças no comércio global, especialistas também acompanham fatores que podem influenciar o fluxo internacional de alimentos. Um espaço fundamental para o agronegócio brasileiro, destaca o ministro da Agricultura e Pecuária, André de Paula.
4: Nós somos importantes do ponto de vista econômico, 38 milhões de brasileiros trabalham com o agro, mas nós temos um papel de enorme relevância do ponto de vista social também.
3: O Outlook Agro Brasil reúne em Brasília representantes do setor público, da iniciativa privada e especialistas para analisar diferentes cenários para o ciclo 2026-2027. A programação inclui debates sobre logística, abastecimento de insumos e gestão dos riscos climáticos. Também entram na discussão os fertilizantes, que têm impacto direto nos custos de produção, as transformações no consumo de alimentos e os desafios do cenário internacional para o setor, explica Laudemir Miller, presidente da Apex Brasil.
5: O aumento de tarifa não ajuda na previsibilidade, inclusive aumenta a incerteza. E o Brasil se coloca justamente no caminho diferente. O Brasil se coloca como um parceiro estável, como um parceiro que negocia.
3: No fim, a discussão volta para quem está no campo. Representantes de setores como proteínas animais, carnes, óleos vegetais, algodão, etanol de milho, cafés especiais e frutas apresentam as expectativas para o comércio internacional. As análises também buscam apoiar o planejamento de produtores, cooperativas e empresas para a próxima safra. A representante do setor privado, Tânia Regina Zanella, diretora executiva da Organização das Cooperativas Brasileiras, defende que todos os segmentos precisam estar unidos na busca de soluções para os desafios do setor.
6: Mas os desafios não são só os de hoje, e sim daqui a 5, 10 anos, como que a gente, de fato, está pensando e preparando para esse futuro? Qual o norte de gestão de risco para o campo? Qual será a política de diversificação de mercados? Aí todos os nossos embaixadores que estão presentes, parceiros do setor produtivo agro aqui no nosso país, para garantir que tenhamos sempre, cada vez mais, as portas abertas.
3: Mais do que antecipar números, o evento propõe um exercício de entender o que o campo brasileiro pode encontrar pela frente e como o setor pode se preparar para diferentes cenários. Reportagem Pablo Mundim.
1: Após participar do encontro de agronegócio, o ministro do Desenvolvimento, Indústria, Comércio e Serviços, Márcio Elias Rosa, afirmou que o governo brasileiro vai tentar uma nova negociação com os Estados Unidos para diminuir a lista de produtos que foram sobretaxados.
2: Neste mês, os Estados Unidos aplicaram novas tarifas para produtos brasileiros que entram no mercado norte-americano. Essa lista atinge 23% dessas exportações.
7: O que nós vamos discutir a partir do mês de agosto, no momento em que for possível, não é? A ampliação da lista de exceções, a eventual redução de tarifas, a rediscussão do mérito, a discussão muito improvável, mas a rediscussão do mérito, e o Brasil, como volto a dizer, está aberto para negociação.
1: De acordo com o Ministério do Desenvolvimento, Indústria, Comércio e Serviços, cerca de 52,7% das exportações brasileiras para os Estados Unidos não estão alcançadas pelas sobretaxas.
2: Nessa categoria estão, por exemplo, café, carnes, ferro fundido, aeronaves, suco de laranja, frutas, vários produtos químicos e a maior parte das exportações de celulose.
1: Hoje é Dia Nacional e Internacional de Combate ao Tráfico de Seres Humanos, um crime que envolve falsas ofertas de emprego, promessas de estudo no exterior e oportunidades divulgadas nas redes sociais que podem esconder situações de exploração.
2: Em 2025, o protocolo operativo padrão de atendimento às vítimas brasileiras de tráfico internacional de pessoas do Ministério da Justiça e Segurança Pública identificou 84 vítimas brasileiras.
1: Mas esse é um crime em que há subnotificação, o que indica que o número pode ser muito maior.
2: Mais da metade das pessoas identificadas no ano passado tinham sido levadas ao Camboja, na Ásia, para serem exploradas em centros de golpes virtuais.
1: Esse é um tipo mais recente de destino do tráfico de pessoas. Mas existe também o tráfico para outros tipos de trabalhos forçados, exploração sexual, adoção ilegal de crianças, entre outras modalidades.
2: Os dados sobre raça e cor mostram que pessoas pretas e pardas constituem a maioria das vítimas nas bases que coletam essas informações.
1: Homens costumam ser mais traficados para trabalhos análogos à escravidão e mulheres para exploração sexual.
2: Mais cedo, nós conversamos com a ministra substituta do Ministério dos Direitos Humanos e da Cidadania, Caroline Reis, sobre esse tipo de crime, como denunciar e que precauções podem ser tomadas. Acompanhe. Ministra, seja muito bem-vinda à Voz do Brasil para a gente falar desse tema que é tão sensível, né? Que é o tráfico de pessoas. Eu queria que a senhora começasse falando para a gente quais são as formas mais comuns de tráfico. Para quais finalidades o tráfico de seres humanos é mais comumente utilizado? É trabalho? Prostituição? Quais são os tipos mais comuns?
8: Bom, os tipos mais comuns são para exploração sexual, né, em geral, de mulheres e meninas, também para exploração de trabalho. Então, muitas pessoas são tiradas dos seus locais para ter esse trabalho forçado, sem garantia de dignidade e de direitos, né, trabalhistas nesses locais em que eles são forçados aí. E também para fazer outras questões relacionadas a coisas forçadas, né, nesses outros países.
1: Ministra, é muito comum que as vítimas sejam atraídas por um sonho, né? Promessas de conhecer o mundo, de ter um emprego dos sonhos, de receber valores muito vultuosos, né? Quais são os sinais de que algo pode estar errado na proposta?
8: Geralmente, propostas que são muito atrativas e que tenham assim, vantagens muito grandes, sem grandes retornos, elas devem ser tratadas como um risco. Então, as pessoas devem verificar altos pagamentos, poucos direitos que são providos, retornos que sejam muito altos, parte dessas promessas de outras pessoas. Isso indica riscos de tráfico de pessoas.
2: Bom, ministra, a gente conversou mais cedo com a Cíntia Meirelles, que é presidente no Brasil da organização não governamental Êxodos, que é uma organização especializada em tráfico de pessoas. E ela falou sobre a importância das pessoas denunciarem quando elas desconfiarem. Vamos ouvir e aí depois eu sigo com a nossa conversa.
9: Na dúvida, a família tem que denunciar, ainda que não consiga fazer com que a pessoa que está iludida acredite. Denuncie. O segundo ponto é trazer a razão e a lógica. Então, por exemplo, se alguém recebe uma proposta de trabalho e essa empresa está pagando esse passaporte, pergunte se a empresa tem um documento oficial, um contrato assinado. Ao mesmo tempo que essas pessoas são aliciadas pela internet, elas podem utilizar a mesma internet para fazer uma verificação simples. Se essa pessoa existe, se existe um contato dessa empresa, se existe um site dessa empresa, se essa empresa aplicou um visto de trabalho. Porque, assim, outro detalhe: ninguém sai do Brasil para ir trabalhar em outro país sem ter um visto de trabalho em seu passaporte. E sempre canais de denúncia. É muito importante denunciar.
2: Ministra, quais são os canais de denúncia, então, que ela menciona aí, né? Quais são os canais de denúncia disponíveis Brasil e para brasileiros que possam estar nessa situação fora do país também, como eles podem procurar ajuda?
8: principal canal de denúncia é o Disque 100. O Disque 100 ele é coordenado aqui pela nossa Ouvidoria Nacional dos Direitos Humanos, mas o canal do Disque 100 ele pode ser acessado por várias formas, tanto ligação, como WhatsApp e também pela internet. Então, a pessoa em qualquer lugar do mundo ela pode acessar o Disque 100. Esse serviço ele funciona todos os dias da semana e também 24 horas por dia.
1: Existem outras dicas de autoproteção também para quem está indo viver uma experiência de trabalho no exterior, por exemplo, compartilhar o roteiro de viagem com a família, manter cópia de documentos, alguma coisa assim?
8: Sim, o mais importante é a pessoa verificar bem a proposta que está sendo oferecida, desconfiar de propostas que são com muitos benefícios e poucas exigências, né? Em troca, e a pessoa deve manter contato perene, né, constante com a sua família, falando sobre o roteiro da viagem, falando sobre as formas e por onde ela esteja passando, e jamais dar documentos para que fique aos cuidados de um terceiro.
2: E aí, lembrando também que a pessoa pode deixar cópias também dos seus documentos pessoais aqui no Brasil com a sua família, né? Para tentar também ter aí um pouco mais de garantia, né?
8: Isso mesmo. Isso é muito importante. As pessoas que estão aqui no Brasil, familiares, amigos, é muito importante que eles estejam sabendo sobre a viagem, sobre os passos dessa pessoa e também mantenham documentação, mesmo que seja cópia, aqui no país.
2: Agora, ministra, mesmo já estando em situação de exploração, pode demorar para que a pessoa identifique que está numa situação grave, assim, né? Às vezes, ela tem uma dívida, promessas, uma situação de tráfico de seres humanos e de exploração.
8: Quando você tem a sua dignidade ali violada, em geral você não consegue sair, ter liberdade para sair, né, do seu local de trabalho. Em geral você é maltratado, as pessoas te tratam mal, podem, né, eventualmente te tratar com termos pejorativos. Qualquer indicação de maus tratos e de cerceamento da sua liberdade de ir e vir é um indicativo de que você está sendo submetido a tráfico de pessoas.
1: A gente está falando até agora de pessoas que são levadas daqui para o exterior e são exploradas lá. Mas existem também redes de tráfico de pessoas que trazem estrangeiros para o Brasil? Quais são as mais comuns e como é que o brasileiro pode desconfiar desse tipo de situação, ministra?
8: Sim, existem também tráfico de pessoas, infelizmente, que acontecem aqui em território brasileiro. Em geral, são pessoas estrangeiras que estão em situação de vulnerabilidade, não têm ali muita informação, tem uma dificuldade com a língua também, de acesso a serviços. Então, essas pessoas têm que buscar ajudas dos órgãos responsáveis. A gente tem aqui a nossa Política Nacional de Enfrentamento ao Tráfico de Pessoas, coordenada pelo Ministério da Justiça, mas em coordenação com vários órgãos do governo federal. Temos também que divulgar, né, os canais de denúncias existentes. E aqui no Disque 100, a gente também tem a opção de atendimento em outras línguas para facilitar o atendimento de migrantes que não falam português. E essas pessoas, principalmente, devem buscar informações e acessar os órgãos que são responsáveis por combater esse tipo de ilícito.
2: Lembrando que o Disque 100, né, a senhora mencionou, ele pode ser feito por ligação telefônica, pela internet. Quando a pessoa vai ligar, é só discar o número 100 de qualquer telefone?
8: Isso, é só discar o número 100 de qualquer telefone ou acessar um número no WhatsApp ou também acessar a internet, coloca Disque 100 que vai aparecer o local que ele pode fazer a denúncia via internet também.
1: Nós conversamos com a ministra substituta dos Direitos Humanos e da Cidadania, Caroline Reis. Muito obrigado, ministra, por sua entrevista aqui à Voz do Brasil.
8: Eu que agradeço. Obrigada.
2: Quem está esperando por uma perícia médica do INSS deve ficar atento.
1: Uma iniciativa da Perícia Médica Federal está antecipando o atendimento em agências de 14 estados.
2: Os detalhes na reportagem de Pedro Sardinha.
10: Atenção, segurados do INSS em todo o país. A Perícia Médica Federal está antecipando atendimentos em 37 agências espalhadas pelo Brasil. A ação contempla municípios de 14 estados: Alagoas, Bahia, Ceará, Goiás, Maranhão, Minas Gerais, Mato Grosso, Pará, Paraíba, Pernambuco, Piauí, Rio Grande do Norte, Rondônia e Tocantins. Quem explica como você pode garantir a sua vaga mais cedo é o diretor do Departamento da Perícia Médica Federal, Álvaro Fagundes.
11: O cidadão, sabendo que vai haver mutirão na sua cidade, ele pode ligar na Central 135 e solicitar a antecipação da sua perícia. Assim como acessar o aplicativo Meu INSS, além disso, a própria administração provê essa antecipação em muitos casos, naqueles casos que estão com longa espera, e avisa o requerente

0: da nova data. Então ele tem que ficar atento nas mensagens que eventualmente receba por mensagem de aplicativo ou por SMS.
1: Fique de olho no seu celular e lembre-se, mudar a sua perícia para uma agência mais rápida não altera o local onde você vai receber o pagamento do seu benefício. Não perca tempo, acesse hoje mesmo o aplicativo Meu INSS ou ligue para o telefone 135. Reportagem Pedro Sardinha.
2: Guardar documentos é também preservar a história e a identidade de um povo.
3: Para incentivar iniciativas que cuidam desse patrimônio, está aberto um edital de apoio a projetos voltados à conservação e ao acesso de acervos documentais em todo o país.
4: Parte da memória do país está guardada em arquivos públicos, privados e comunitários. Nesses locais é feita a conservação, organização e digitalização dos acervos, um trabalho que pode ser financiado pelo edital Brasil Arquivos. A iniciativa vai destinar R$1.400.000 a 20 projetos. Cada um receberá R$70.000. O edital é uma parceria entre o programa ProMemórias, do Instituto Galo da Manhã, e o Arquivo Nacional. Podem participar projetos de preservação, organização, tratamento técnico, digitalização e difusão de acervos documentais. Um dos critérios do edital é regionalizar a seleção. Metade das vagas será distribuída entre as 5 regiões do país, com pelo menos 2 projetos de cada uma. A outra metade será preenchida pela classificação geral, independentemente da região. Nos 2 casos, será respeitada a ordem de classificação. As inscrições são gratuitas e podem ser realizadas até o dia 2 de agosto. Acesse o edital e o formulário de inscrição pelo endereço promemórias.org.br. Reportagem Uriel Ricardo.
2: Está aberta até amanhã a indicação de vagas dos programas de pós-graduação do Brasil que desejam participar do Programa de Desenvolvimento Acadêmico Indígena.
3: A chamada prevê a concessão de até 300 bolsas, sendo 200 de mestrado e 100 de doutorado, para candidatos pertencentes a povos indígenas reconhecidos no território nacional.
2: As instituições interessadas devem informar o número de vagas que pretendem ofertar. A relação de habilitados será divulgada até 13 de agosto.
3: Saiba mais em gov.br/mec.
2: E essas foram as notícias do Governo Federal.
3: Uma realização da Secretaria de Comunicação Social da Presidência da República.
2: Com produção da empresa Brasil de Comunicação.
3: Fique agora com as notícias do Poder Judiciário e do Congresso Nacional. Boa noite.
2: Boa noite, até amanhã.
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7: STF determina que a União apresente novas informações sobre os recursos destinados à Comissão de Valores Mobiliários. Para o STJ, valor de indenização por dano moral decorrente da morte de uma pessoa não deve ser definido apenas pelo parentesco. E Semana Nacional do Sistema Eletrônico de Votação acontece de 3 a 9 de agosto. Boa noite, eu sou Marcela Luiza. O ministro Flávio Dino, do Supremo Tribunal Federal, determinou que a União apresente novas informações sobre os recursos destinados à Comissão de Valores Mobiliários, a CVM. Pablo Lemos.
8: O ministro negou o pedido do Partido Novo para obrigar o governo a reservar, desde já, uma verba mínima para a autarquia no orçamento de 2027. Apesar disso, Flávio Dino reafirmou que os recursos arrecadados com a taxa de fiscalização do mercado de capitais devem ser destinados à CVM, conforme determinação do Supremo. Na decisão, o ministro determinou que o governo informe a previsão de arrecadação da taxa em 2027, quanto pretende destinar à comissão no orçamento e qual o custo necessário para manter as atividades de fiscalização da autarquia. Flávio Dino destacou ainda que o fortalecimento da CVM é importante para combater fraudes e crimes financeiros envolvendo o mercado de capitais.
7: STJ entende que valor de indenização por dano moral no caso de morte deve considerar convivência e dependência emocional ou econômica entre vítima e familiares que pedem a reparação. Fátima Uchoa.
9: Para a quarta turma, é preciso considerar também a convivência efetiva e se havia dependência emocional ou econômica entre a vítima e os familiares que pedem a reparação moral. O julgamento tratou da indenização a familiares de uma criança de um ano que morreu no desastre causado pelo rompimento da barragem da mina Córrego do Feijão em Brumadinho, Minas Gerais, em 2019. O colegiado manteve o direito de avós e tios, mas por considerar o valor desproporcional, o reduziu para R$ 150 mil a cada avô e para R$ 25 mil a cada tio. Segundo a relatora ministra Isabel Galotti, os critérios buscam evitar ampliação excessiva do número de beneficiários e fixação de condenações desproporcionais.
7: Vem aí a primeira Semana Nacional do Sistema Eletrônico de Votação, de 3 a 9 de agosto. E os tribunais regionais eleitorais de todo o país já se preparam para o evento. Rimac Souto.
10: Na região sul, por exemplo, vão ter demonstrações sobre o funcionamento e a segurança da urna eletrônica, atividades educativas com estudantes, exposições, votações simuladas, sessão plenária externa e ações de enfrentamento à desinformação. O TRE do Paraná vai promover 137 ações em todo o estado. O de Santa Catarina vai apresentar os procedimentos de preparação da urna eletrônica, as etapas da votação e os mecanismos de segurança e auditoria, entre outras atividades. O TRE do Rio Grande do Sul vai começar a programação com uma demonstração da parte interna da urna eletrônica no plenário do tribunal. Para mais informações sobre a Semana Nacional do Sistema Eletrônico de Votação, é só acessar o site tse.jus.br.
7: Justiça do Trabalho considera que nem sempre é preciso avaliar perícia médica para julgar comportamento de profissional demitido por justa causa. Rossini Gomes.
11: Um bancário da Caixa foi demitido por assédio ao atender uma cliente. Anos antes, ele já havia sido alertado e suspenso pelo comportamento inadequado. Em defesa, alegou que sofria de alcoolismo e tentou apresentar uma perícia médica para provar que não tinha consciência dos atos. Mas a Justiça do Trabalho rejeitou, porque entende que as provas do processo foram suficientes para mostrar que o profissional tinha capacidade de entender o que fazia.
7: Justiça Federal determina que município de Viana, no Maranhão, encerre atividades de lixão clandestino em até 6 meses. A decisão atendeu a um pedido do MPF. Sabrine Menezes.
12: Além disso, a Justiça determinou a apresentação do Plano Municipal de Gestão Integrada de Resíduos Sólidos e de um projeto de aterro sanitário que deve ser regularizado no prazo de 3 meses. O objetivo da decisão é recuperar a área degradada e regularizar a gestão de resíduos sólidos produzidos no município. Em caso de descumprimento da ordem de desativação do lixão, será aplicada uma multa diária de R$ 5 mil.
7: 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Uma boa noite e até amanhã.
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5: Está no ar o Jornal do Senado.
3: Eu sou Paula Groba.
13: E eu sou Ricardo Nakaoka.
3: E estes são os destaques de hoje do Jornal do Senado, que começa agora.
13: Vítima de violência doméstica e mãe solo podem ter prioridade na reforma agrária.
3: Pix Pensão, nova lei cria transferência automática da pensão alimentícia.
13: Plataforma do Senado para sugestão de projetos registra recorde de participação.
3: Boa noite.
13: Boa noite.
3: O pagamento da pensão alimentícia vai ganhar um novo mecanismo para facilitar o cumprimento das decisões judiciais.
13: Sancionada pelo Executivo, a chamada Lei do Pix Pensão altera o Código de Processo Civil e autoriza a transferência automática do valor devido da conta bancária do devedor para a do beneficiário. A reportagem é de Yasmin Rodrigues.
14: Foi sancionada pelo Executivo a chamada Lei do Pix Pensão, que altera o Código de Processo Civil para permitir que o valor valor da pensão alimentícia seja debitado automaticamente da conta do devedor e transferido para a do beneficiário. A medida busca dar mais segurança às famílias que dependem desses recursos. A advogada especialista em direito de família, Aline Sacomano, explica como o mecanismo vai funcionar.
15: O chamado PIX pensão, porque que o mecanismo de pagamento automático da pensão alimentícia por meio do PIX, mas sempre mediante uma determinação judicial. A grande novidade é que, em vez do pagador da pensão alimentícia realizar a transferência manual, sai automaticamente debitado da conta dele.
14: Caso não haja saldo suficiente na conta indicada, o sistema poderá tornar indisponíveis outros ativos financeiros do devedor, até alcançar o valor da dívida. Depois dos prazos previstos em lei, esses recursos poderão ser convertidos em penhora e transferidos ao credor. A proposta foi aprovada pelo Congresso Nacional e recebeu parecer favorável da relatora no Senado, a senadora Ana Paula Lobato, do PSB do Maranhão. Segundo ela, a iniciativa vai fortalecer a proteção de crianças e adolescentes que dependem da pensão alimentícia para custear despesas com vestuário, educação e alimentação, por exemplo.
16: A proposição merece acolhida porque enfrenta problema recorrente nas execuções de alimentos, a necessidade de sucessivas provocações judiciais diante de inadimplimentos mensais. Ao permitir a transferência automática da prestação alimentícia, o projeto confere maior efetividade à decisão judicial já proferida.
14: A lei do PIX pensão vai entrar em vigor um ano após a publicação, em julho de 2027.
17: E mulheres vítimas de violência doméstica e mães que criam os filhos sozinhas podem ter prioridade na distribuição de terras da reforma agrária.
13: O projeto está pronto para ser votado pela Comissão de Agricultura. A reportagem é de Marcela Cunha.
18: A proposta altera a lei da reforma agrária para facilitar a titulação de terras em nome de mulheres trabalhadoras da agricultura familiar. Na distribuição dos lotes, terão prioridade as trabalhadoras rurais responsáveis sozinhas pela família e as vítimas de violência doméstica. Para a senadora Tereza Cristina, do Progressistas de Mato Grosso do Sul, a medida amplia a autonomia econômica das mulheres.
19: Isso dá segurança. Nós temos muito alcoolismo na área rural, né? E às vezes o marido vai embora e deixa a mulher com 4, 5 filhos para criar, quando não quer que ela saia do lote, nos assentamentos. Elas tendo a segurança do título de propriedade da sua terra, para poder buscar crédito e tendo assistência técnica, elas podem fazer a diferença.
18: As regras serão detalhadas em regulamento depois de consulta pública. O projeto também beneficia famílias rurais com pessoas com deficiência. Já aprovado pela Comissão de Direitos Humanos, o projeto tem parecer favorável do relator, senador Wellington Fagundes, do PL de Mato Grosso. E se passar pela Comissão de Agricultura, seguirá para votação no plenário.
17: A pauta climática avançou no Senado no primeiro semestre.
13: Com a previsão de intensificação do fenômeno El Niño nos próximos meses, projetos voltados ao enfrentamento dos eventos climáticos extremos e a adaptação às mudanças do clima devem ganhar prioridade na retomada dos trabalhos legislativos. Os detalhes com o repórter César Mendes.
20: O El Niño é um fenômeno climático natural que causa o aquecimento das águas do Oceano Pacífico, alterando os ventos e a distribuição das chuvas em várias regiões do planeta, inclusive no Brasil.

0: Oceano Pacífico, alterando os ventos e a distribuição das chuvas em várias regiões do planeta, inclusive no Brasil. Este ano, o pico será entre outubro e dezembro, mas fortes ventanias, chuvas torrenciais e um tornado registrado nos últimos dias no país alertam que propostas de enfrentamento das mudanças do clima devem ter prioridade. É o caso do projeto aprovado na Comissão de Assuntos Econômicos e agora em análise na Comissão de Meio Ambiente, que cria o Programa Nacional do Metano Zero, do senador Fernando Dueire, do PSD de Pernambuco.
1: Esse projeto estimula tecnologias e a recuperação energética de resíduos.
0: Na Comissão de Meio Ambiente foram aprovadas a criação das políticas de fomento à agricultura regenerativa, do senador Sérgio Petecão, do PSD do Acre, e de desenvolvimento sustentável da pesca, de Alessandro Vieira, do MDB de Sergipe, além do mapa do caminho brasileiro da transição justa para a economia de baixo carbono, do senador Beto Faro, do PT do Pará, agora em análise na Comissão de Constituição e Justiça.
2: E na retomada dos trabalhos legislativos, o Congresso Nacional terá como prioridade a análise de pelo menos 87 vetos presidenciais que trancam a pauta. Os dispositivos tratam de temas como saúde, educação, economia e segurança pública. Pela Constituição, um veto precisa ser apreciado em até 30 dias após o recebimento. Passado esse prazo, ele passa a impedir a votação de outras matérias em sessão conjunta de deputados e senadores. Para derrubar um veto presidencial, é necessária a maioria absoluta dos votos das duas casas. A última sessão do Congresso para análise de vetos foi realizada em maio.
3: Entre os vetos que aguardam votação, estão trechos do Estatuto do Pantanal e da Lei Geral do Esporte. Também está na pauta o veto integral ao projeto que flexibilizava regras para a contratação de jovens de 18 a 29 anos que nunca tiveram a carteira assinada.
2: A proposta reduzia a alíquota do FGTS e a contribuição previdenciária como incentivo para que empresas contratassem trabalhadores sem experiência. Ao vetar o projeto, o governo argumentou que a medida contrariava a Constituição e o interesse público. Autor da iniciativa, o senador Irajá, do PSD do Tocantins, afirma que a proposta representa uma alternativa para reduzir o número de jovens que não estudam nem trabalham.
4: Os adolescentes, os jovens, que tanto sonham e almejam ter uma profissão, ter a sua independência financeira, hoje não possuem nenhum tipo de perspectiva, porque o próprio mercado de trabalho justifica que esses jovens não têm experiência profissional. Ora, é um dilema. Se ele não tem oportunidade, como é que ele vai ter experiência?
3: Cada vez mais brasileiros têm usado a internet para participar das decisões do Senado. O balanço do primeiro semestre do site E-Cidadania aponta crescimento no uso da plataforma, que permite ao cidadão apresentar ideias para novas leis, manifestar opinião sobre projetos em análise e acompanhar audiências públicas e sabatinas.
2: Entre os assuntos que despertaram maior interesse da população estão propostas relacionadas à educação e sugestões sobre direitos e remuneração de militares. A reportagem é de Yasmin Rodrigues.
5: O programa E-Cidadania registrou mais de 8 mil ideias legislativas enviadas por cidadãos, que receberam mais de 500 mil apoios. Além disso, milhares de pessoas participaram de consultas públicas e de eventos interativos promovidos pelo Senado. Entre os assuntos que despertaram maior interesse da população, estiveram ideias relacionadas à educação e sobre direitos e remuneração de militares. Segundo o coordenador do programa E-Cidadania, Alisson Bruno, a quantidade de apoios registrados já se aproxima de todo o volume alcançado em 2025. Ele ainda destacou que qualquer cidadão pode participar das atividades do Senado, inclusive pessoas surdas ou quem não possui acesso à internet.
6: É importante informar que essa ferramenta é o espaço onde as pessoas participam enviando as suas ideias para virarem projetos de lei. É possível enviar as ideias pela internet, escrevendo as ideias, ou até mesmo gravando um vídeo em Libras e nos enviando o link desse vídeo. E aqueles que não têm acesso à internet podem ligar para o telefone 0800 do Senado.
5: As ferramentas do programa E-Cidadania seguem abertas durante todo o ano. Para participar das atividades, é só acessar o portal em senado.leg.br/e-cidadania ou ligar na ouvidoria do Senado em 0800 061 2211.
3: Com edição de Paula Groba e

0: Trabalhos técnicos de Eliseu Caires, o Jornal do Senado fica por aqui. Acompanhe agora as notícias da Câmara dos Deputados. Boa noite.
1: Boa noite e até amanhã.
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3: Avança na Câmara a instituição de auxílio financeiro para cuidador familiar.
4: Mulheres com medida protetiva terão benefício em programa habitacional.
3: Projeto reduz tributo para combustível produzido a partir do óleo de dendê.
4: Boa noite. A Câmara está examinando proposta que concede benefícios tributários para o combustível produzido a partir do óleo de dendê. A repórter Silvia Munhato traz mais informações sobre o projeto de lei.
5: A Comissão de Minas e Energia da Câmara aprovou o projeto que reduz a zero as alíquotas de PIS/PASEP e COFINS para o biodiesel fabricado a partir de dendê. O óleo de dendê é uma das principais matérias-primas para a produção de biocombustíveis na região norte. Segundo o relator, deputado Gabriel Mota, de Roraima, o dendê se destaca por sua alta produtividade, baixo custo de produção, oferta regular ao longo do ano, baixa exigência tecnológica na colheita e adaptação a solos pobres. O autor da proposta, deputado defensor Estélio Denner, também de Roraima, diz que o objetivo é aumentar a produção e o total de empregos.
6: Quem produz lá na ponta fica mais incentivado para produzir ainda mais o dendê. Então a perspectiva é com esse nosso projeto, depois que entrar em vigor, depois da sanção presidencial, é que a gente tenha uma maior produção no óleo de dendê do Brasil e que a gente possa também fomentar a indústria de biodiesel.
5: A proposta que elimina a tributação de contribuições sociais sobre a produção de biodiesel a partir do dendê será analisada agora pelas comissões de Finanças e Tributação e de Constituição e Justiça. Da Rádio Câmara de Brasília, Silvia Munhato.
2: Justiça.
3: O projeto que permite ao juiz decretar divórcio de forma imediata, mesmo com disputa sobre bens, foi aprovado pela Câmara e seguiu para análise do Senado. Entenda a mudança com a repórter Sofia Peçanha.
7: A Câmara dos Deputados aprovou o projeto que permite ao juiz decretar o divórcio de forma imediata no início do processo judicial, mesmo que haja disputa por bens ou discordância de uma das partes. A proposta, aprovada pela Comissão de Constituição e Justiça, altera o Código de Processo Civil. Hoje, quando uma pessoa entra na justiça pedindo a separação, o outro cônjuge precisa ser comunicado oficialmente antes da decisão do juiz. Pelo projeto, o magistrado poderá decretar o divórcio logo no início do processo. A outra parte será avisada oficialmente depois e poderá recorrer. Na prática, isso significa que o fim do casamento poderá ser reconhecido mais rapidamente pela justiça, enquanto outras questões do processo, como divisão de bens, pensão ou guarda de filhos, continuam sendo analisadas. Segundo a autora do projeto, a deputada Laura Carneiro, do PSD do Rio de Janeiro, a medida busca tornar mais rápida a dissolução do casamento e evitar conflitos prolongados entre os cônjuges.
8: Porque às vezes o casal continua sem se divorciar, impede que uma nova família seja constituída ou pior, vira uma grande chantagem entre cônjuges que não é saudável, especialmente para as crianças.
7: Segundo especialistas, a mudança acompanha entendimento já adotado pelo Superior Tribunal de Justiça, que admite a decretação do divórcio de forma antecipada em determinadas situações. A especialista em Direito Constitucional, Adriane Folt, explica que hoje a separação do matrimônio depende apenas da vontade de um dos cônjuges.
9: Podendo, então, o divórcio ser decretado de forma direta e imediata, sem a anuência da outra parte, sem a sua concordância.
7: O projeto que permite ao juiz decretar o divórcio de forma imediata no início do processo judicial segue para análise do Senado se não houver recurso para análise no plenário da Câmara. Da Rádio Câmara de Brasília, Sofia Peçanha.
2: Meio Ambiente.
4: Proposta impede punição de dono de imóvel rural com incêndio involuntário. O repórter José Carlos Oliveira nos conta como está a análise do projeto na Câmara.
10: As comissões de Agricultura e de Meio Ambiente da Câmara dos Deputados aprovaram um projeto de lei que isenta de sanção ou embargo o dono de imóvel rural que tenha ocorrido incêndio involuntário. A proposta do deputado Lúcio Moschini, do PL de Rondônia, altera a lei que criou a Política Nacional de Manejo Integrado do Fogo a fim de proteger o proprietário rural e os casos de queimada na vegetação nativa sem intenção nem negligência. Relator na Comissão de Meio Ambiente, o deputado Nilton Tato, do PT de São Paulo, explica a situação em que ocorrerá a isenção de punição ao proprietário rural.
11: Se um proprietário de uma área for atingido por um incêndio que começou numa área vizinha, a legislação pode ter uma interpretação hoje que coloca ele no mesmo grau de responsabilização. Então, o que o deputado Boschini fez, e por isso é meritório o projeto dele, é de deixar muito claro de que aquele proprietário vizinho que foi atingido por um incêndio que não tem a responsabilidade, não venha a ter esta responsabilidade.
10: Nilton Tato fez ajustes pontuais no texto.
11: E o que a gente fez foi deixar mais explícito para que isso não venha causar algum dano, algum prejuízo, porque não é justo que um proprietário assuma dano de um crime que tenha acontecido em outra área e não na dele.
10: Falta apenas a aprovação da Comissão de Constituição e Justiça para a proposta ser encaminhada diretamente para análise do Senado, sem necessidade de votação no plenário da Câmara. Da Rádio Câmara de Brasília, José Carlos Oliveira.
2: Previdência.
3: Comissão aprova projeto que institui auxílio para cuidador familiar. A repórter Maria Neves tem os detalhes da proposta.
12: A Comissão de Defesa dos Direitos da Pessoa Idosa da Câmara aprovou o projeto do deputado Marcos Tavares, do PDT do Rio de Janeiro, que institui auxílio financeiro de R$ 600 para cuidadores não remunerados de pessoas idosas ou com deficiência. Pelo texto, terá direito ao benefício cuidadores da família que residam na mesma casa de quem recebe o cuidado. O cuidador familiar também não poderá ter trabalho formal remunerado que impeça o cuidado. Além disso, deve estar com os dados atualizados no Cadastro Único do Governo Federal, o CAD Único, e a renda mensal de cada integrante da família não pode ultrapassar um quarto do salário mínimo. Hoje, esse valor equivale a R$ 425. O relator, deputado Heriberto Medeiros, do PSB de Pernambuco, ressaltou que em 2024 entrou em vigor a Política Nacional de Cuidados prevista em lei. Segundo explica, a norma estabelece diretrizes para profissionalização e apoio a cuidadores, além de reconhecer o cuidado como dimensão fundamental da proteção social. No entanto, a legislação não prevê compensação financeira para situações em que familiares assumem a tarefa de cuidar de um parente de forma integral e permanente. Na opinião do deputado, a remuneração por esse trabalho vai melhorar, inclusive, o bem-estar de idosos e de pessoas com deficiência.
13: Projeto que irá beneficiar, dar atenção àquelas pessoas da família que cuidam dos seus familiares por necessidade. As pessoas idosas, pessoa com deficiência que não tem condições de pagar a um cuidador, esse cuidador da família que está dando essa atenção irá ter o auxílio de R$ 600 para a sua sobrevivência, mas também para cuidar com atenção, com cuidado, com zelo que verdadeiramente merece a pessoa idosa e a pessoa com deficiência.
12: Ainda de acordo com o texto aprovado, o auxílio financeiro ao cuidador não remunerado poderá ser recebido mesmo por quem já conta com outros benefícios de programas de transferência de renda, como Bolsa Família. Entretanto, a soma dos valores recebidos não pode ultrapassar um salário mínimo. Os cuidadores de famílias em que a renda de cada integrante seja maior que um quarto do salário mínimo poderão receber a metade do auxílio financeiro, no valor de R$ 300, por até 24 meses. A proposta que institui o auxílio para o cuidador familiar ainda será analisada pelas comissões de Previdência e Assistência Social, de Finanças e Tributação e de Constituição e Justiça. Da Rádio Câmara de Brasília, Maria Neves.
2: Habitação.
4: Comissão aprova projeto que beneficia mulheres com medidas protetivas no Minha Casa Minha Vida. A repórter é Silvia Munhato.
5: A Comissão de Desenvolvimento Urbano da Câmara aprovou o projeto que altera as regras do programa Minha Casa Minha Vida para beneficiar mulheres sob medida protetiva. Pelo texto, essas mulheres poderão financiar um imóvel pelo programa, mesmo que já possuam outra casa ou tenham recebido subsídios habitacionais anteriormente, condições que normalmente impediriam o acesso ao benefício. A proposta original focava no financiamento de reformas de segurança nas residências atuais das vítimas. O texto aprovado é o relatório da deputada Natália Bonavides, do PT do Rio Grande do Norte, que permite a compra de novas unidades. Segundo ela, a prioridade deve ser a retirada da vítima do local de risco.
14: Aquela situação dessa mulher vai permitir com que ela acesse de forma emergencial as políticas do programa Minha Casa Minha Vida. Isso é muito importante porque a gente está vendo um crescimento da violência contra as mulheres e um crescimento brutal.
5: O projeto que beneficia mulheres sob medida protetiva dentro do Minha Casa Minha Vida será analisado agora pelas comissões de Defesa dos Direitos da Mulher, de Finanças e Tributação e de Constituição e Justiça. Da Rádio Câmara de Brasília, Silvia Minhato.
2: Transportes.
3: Avança na Câmara projeto que permite a substituição das lâmpadas originais dos faróis dos veículos por modelos de LED. A repórter Júlia Lopes tem os detalhes.
15: A Comissão de Viação e Transportes da Câmara aprovou um projeto que permite a substituição das lâmpadas originais dos faróis por modelos de LED, independentemente da idade do veículo. Atualmente, o Conselho Nacional de Trânsito, o CONTRAN, proíbe a troca em carros que não foram projetados para esse tipo de tecnologia. Pelo texto aprovado, a substituição será permitida desde que as lâmpadas tenham certificação do Instituto Nacional de Metrologia, Qualidade e Tecnologia, o INMETRO, e que a instalação siga os padrões de segurança e regulagem definidos pelo próprio CONTRAN. O relator da proposta, deputado Zé Trovão, do PL de Santa Catarina, afirmou que o objetivo é ajudar principalmente proprietários de veículos mais antigos que hoje enfrentam dificuldades para encontrar peças compatíveis. Ele destacou que os benefícios do uso de LED podem trazer mais eficiência, durabilidade e sustentabilidade.
16: Você às vezes está viajando, queimou uma lâmpada. Você chega num lugar, não tem lâmpada normal, o cara só tem lâmpada de LED. Você coloca, porque você não pode andar no escuro. Quando a polícia te para, você é multado por isso. E ele pode reter o seu veículo. Então o que nós estamos fazendo hoje é dando clareza a isso. O caminhão, ele pode ser feito a transferência de lâmpadas comuns para lâmpadas de LEDs, que além de ser mais eficaz, inclusive na iluminação, são lâmpadas que consomem menos energia. Então a gente está ajudando em vários sentidos. Primeiro, na sustentabilidade e também na visão do caminhoneiro, que é tão importante no nosso transporte.
15: A proposta que altera as regras atuais do CONTRAN sobre o uso de lâmpadas de LED em veículos segue agora para análise na Comissão de Constituição e Justiça. Da Rádio Câmara de Brasília, Júlia Lopes.
2: Ciência e tecnologia.
4: Projeto amplia recursos de acessibilidade na internet, em transmissões de vídeo e em jogos eletrônicos. A repórter Daniele Lessa nos traz quais as medidas.
17: A Comissão de Ciência, Tecnologia e Inovação da Câmara dos Deputados aprovou o projeto que amplia os recursos de acessibilidade na internet e em jogos eletrônicos para pessoas com deficiência. A proposta é da deputada Maria Rosas, do Republicanos de São Paulo, e altera o Estatuto da Pessoa com Deficiência para garantir mais inclusão no ambiente digital. Entre as medidas previstas, o projeto estabelece que empresas de jogos eletrônicos devem garantir, na medida do possível, o acesso de pessoas com deficiência. O texto aprovado também prevê que transmissões de vídeo pela internet, inclusive videoconferências, ofereçam legendas em tempo real, janela com intérprete de Libras e opção de áudio com audiodescrição. Além disso, serviços de streaming e de distribuição de conteúdos audiovisuais na internet deverão apresentar planos de ação para implantar os requisitos de acessibilidade, com um prazo de adaptação de até 10 anos. O relator na Comissão de Ciência, Tecnologia e Inovação, deputado Davi Soares, do Podemos de São Paulo, destacou o impacto social da medida.
18: Olha, eu creio que não vai ter nenhuma resistência, porque essa pauta é justa. Nós estamos falando aí entre 7,3% a 8,9% da população que tem deficiência, muitos deles deficiência visual. Precisavam fazer esse regulamento até para a indústria ter base legal para poder prover. Certamente vai se tornar uma legislação aí há muito tempo esperada por esse grupo da população.
17: Segundo Segundo o relator, a proposta cria uma base legal importante para que empresas e plataformas digitais ampliem a oferta de recursos acessíveis, reduzindo barreiras ainda existentes no ambiente digital. O projeto, que amplia recursos de acessibilidade na internet, em transmissões de vídeo e em jogos eletrônicos, será analisado agora pelas comissões de Comunicação e de Constituição e Justiça. Da Rádio Câmara de Brasília, Daniele Lessa.
2: Educação.
3: Avança na Câmara a proposta que muda a LDB para exigir das escolas a definição de uma estratégia de prevenção de acidentes e doenças. Confira na reportagem de Luiz Cláudio Canuto.
19: A Comissão de Integração Nacional e Desenvolvimento Regional da Câmara dos Deputados aprovou projeto que exige estratégia nas escolas para prevenção de acidentes e doenças. A proposta altera a LDB, Lei de Diretrizes e Bases da Educação Nacional, que já prevê ações contra as drogas. A relatora na comissão, deputada Socorro Nery, do PP do Acre, manteve as mudanças feitas na Comissão de Educação. A versão original previa a criação nas escolas de comissões internas para prevenção de acidentes, doenças e violência. Mas o entendimento foi o de que as escolas devem ter autonomia para tomar as providências que acharem mais oportunas para cumprir suas responsabilidades.
20: Nós observamos que durante a pandemia de Covid-19, a escola passou a ser um espaço muito importante. Não apenas porque ali também pode se disseminar muito rapidamente vírus, doenças, mas também como um espaço que pode e deve atuar na busca de novos comportamentos, novas atitudes, novos valores. Cuidando devidamente da infraestrutura, dos brinquedos, do parque, da carteira escolar, portanto, olhando para todo o ambiente escolar e fazendo a devida prevenção para evitar acidentes e violências a crianças e adolescentes nesse ambiente.
19: O projeto foi apresentado pelo deputado Bruno Ganem, do Podemos de São Paulo, e ainda vai passar pelas comissões de Finanças e Tributação e de Constituição e Justiça. A proposta, em princípio, não precisa passar pelo plenário. Para virar lei, o projeto deve ser aprovado pela Câmara e pelo Senado. Da Rádio Câmara de Brasília, Luiz Cláudio Canuto.
2: Direitos Humanos.
4: A Comissão de Direitos Humanos da Câmara aprovou projeto que garante o uso de elementos culturais e espirituais em espaços públicos e privados. A repórter é Sofia Peçanha.
7: A Comissão de Direitos Humanos, Minorias e Igualdade Racial da Câmara dos Deputados aprovou o projeto que garante o direito ao uso de elementos culturais e espirituais por povos indígenas, comunidades quilombolas, povos e comunidades tradicionais e grupos de matriz afro-brasileira em espaços públicos e privados de uso coletivo. A proposta, apresentada pela deputada Célia Chacrabá, do PSOL de Minas Gerais, estabelece que itens como cocares, turbantes, tranças, vestes rituais, maracás e outros adornos simbólicos possam ser utilizados sem que isso resulte em restrição de acesso, constrangimento ou qualquer forma de discriminação. Durante a votação na comissão, a autora evidenciou a necessidade de proteger a diversidade cultural brasileira.
21: Mas dizer que a nossa identidade é a nossa principal vestimenta. As pessoas compram calça, tiram calça, compram paletó de todas as cores. Isso não muda a estética das pessoas. Ao mesmo tempo, isso é uma pressão monocultural. A nossa cultura na fotografia é a expressão, porque as pessoas, por muitas vezes, a gente tem medo quando a gente perde uma identidade no aeroporto, quando perde uma identidade no meio do caminho. Eu tenho medo mesmo é de perder a nossa identidade ancestral, porque esse sim é o nosso principal documento.
7: O projeto reforça direitos já previstos na Constituição, como a liberdade de crença, a livre expressão cultural e a dignidade da pessoa humana, além de responder a casos de discriminação. Em seu parecer, o relator, o deputado Rimonte, do PT do Rio de Janeiro, afirmou que a proposição contribui para o fortalecimento da proteção jurídica dessas manifestações, ao explicitar garantias e induzir mudanças institucionais necessárias à prevenção de violações de direitos. A deputada Duda Salabert, do PSOL de Minas Gerais, concordou com o parecer do relator e acrescentou que o projeto garante o direito de existir no espaço público.
22: A cidade é um espaço de disputa simbólica, disputa cultural e disputa humanitária. Então, se os indígenas não podem ocupar os espaços com suas vestimentas, com a sua tradição, a cidade está dizendo que os indígenas não podem ocupar aquele espaço. Então, é um projeto sobre democracia, é um projeto sobre o direito à cidade.
7: O texto proíbe a discriminação em locais como aeroportos, escolas, hospitais, repartições públicas e estabelecimentos comerciais, além de prever que órgãos públicos e empresas prestadoras de serviços adotem medidas de capacitação de seus agentes para promover o respeito à diversidade cultural e étnica. O projeto vai ser analisado ainda pelas comissões da Amazônia.
0: 19 horas e 59 minutos.
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que maravilha, né? Começando por aqui mais um Love Hits para ouvir e amar. Hoje já é quinta-feira, dia 30 de julho de 2026. A partir de agora aqui na minha companhia até às 11, para ouvir e amar, né? Eu sou Vicente Kersu, aquele cara que gosta muito de você. Até às 11, bater aquele papo legal, 669-9244-7878 e 663-401-6788 são os telefones aqui da Vale, tá bom? Um abração para você que está em casa, nas ruas, no trabalho, em qualquer lugar da cidade. E você chegando por aqui, seja bem-vindo. Você saindo, me levando para muito mais longe. Obrigado pela carona. Carro, caminhão, na Uber, no táxi. Também a galera nos rádios Net, rádios Garden, todos os aplicativos do mundo. Boa noite. Olha, era um garoto que, como eu, amava os Beatles e os Rolling Stones. Para começar bem o Love Hits.

Que legal, né? Começando muito bem com o John Bon Jovi, Always. E a primeirinha, Os Incríveis, era um garoto que, como eu, amava os Beatles e os Rolling Stones. Olha, daqui a pouquinho tem tradução da noite, tem Toque de Amor.

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1: 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Que legal, né? Agora já 8 horas mais 26 minutinhos aqui na Vale. Até às 11, né? Até às 11 a gente falando de amor através da música. Olha, brigadão aí todos os bares e restaurantes. Toda a galera conectada comigo também pelos aplicativos, né? Até às 11 a gente vai falar de amor através da música, tá bom?

que viagem gostosa por aqui, Jorge Benção, In Your Ways, Roberto Carlos, arrasta uma cadeira. Olha, você viaja pelo canal certo, 98,7. É um verdadeiro show de rádio.

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8: 20 horas e 47 minutos.

que legal, né? Até às 11 aqui na minha companhia. 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É a dica de saúde aqui do Love Hits para ouvir e amar. Jimmy Cliff, Now and Forever. Daqui a pouquinho tem tradução da noite.

Que legal, né? Hoje é Porto Solidão. Jimmy Cliff, Now and Forever, né? Agora, faltando apenas 3 minutinhos para as 9 aqui na Vale. Tem I Believe in Love, Nika Costa. Olha, atendendo o pedido, você pode ligar para cá e pedir a música que você quiser, tá bom? Só o flashback.